0: Disse a Deus, pode ser essa?
1: Pode ser, sim.
0: Você vai oferecer para quem,
1: boa
0: Paulo?
1: Boa escolha.
0: Você manda...
1: você,
0: ah, obrigado,
1: todos que fazem na Agreste, todos meus amigos, minhas amigas, todos meus filhos de amizades,
0: okay.
1: Para a Terezinha lá em São Paulo, que está sempre ligadinha, né?
0: Nossa ouvinte, né?
1: Que está distante, mas não deixa de estar ligadinha.
0: É, desse jeito, ela é assim.
1: E
0: graças.
1: Todos sintonizados.
0: Isso.
1: Um abraço, tudo de bom pra você.
0: Pra você também, meu amigo Paulo, liga mais vezes, abraço grande pra você e sua família também, seus amigos, enfim, todo esse pessoal maravilhoso de Alto Bonito, tá bom?
1: Irem.
0: É o Paulo que pediu. Rafaela Santos. Disse a Deus, ela regravou da banda Calypso, ficou legal.
2: Rafaela Santos.

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8: Seguindo com a gente, Sandro e Neide, eles pediram pra gente Amar é do Roupa Nova. Sandro, Neide, são de Laje Grande, nossos ouvintes.

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1: Chegando a hora certa, 9:11, tá aqui o Zé das Novinhas lá de Panelas, ele pediu Leonardo Saudade, a música Feitiço, a gente manda de presente em instantes. Olha, chegando indicações através do nosso WhatsApp, boa noite.
2: Oi, Josias, boa noite.
1: Boa noite.
2: Boa noite. Toca aí a linha do coro, se possível. É minha verdade, com mastruz com leite.
1: Minhas verdades.
2: Mando pra vocês aí da Agreste.
1: Ok.
2: Pra minhas amiguinhas do coro, Andresa e Edna. Pra menina lá em Bonito, pra Jeová, pra Júnior de Panela, Júnior que trabalha comigo. E pra ouvinte que ligou aí segunda-feira e ofereceu pra todos os palmeirenses. Ótima noite.
1: Pra você também, a Cida lá de Caruaru. Olha, a Silvaneide Andrade lá do Bonito, pedindo pra gente, Zezé de Camargo e Luciano, linda, linda. Com todo carinho, tá bom, vai pra você com todo carinho. Muito obrigado, hein? Música linda de verdade, linda, linda, Zezé e Luciano, na Agreste FM.

Mastruz com Leite aqui na Agreste FM, simplesmente Minha Verdade. Música de saudade, hein? A banda que inspirou o forró, é simplesmente o forró autêntico do nosso Brasil, nessa versão das bandas que marcaram época. Vamos lá com a cena, Neto Brito, participação.

0: Acabamos de ouvir o Pablo, simplesmente o homem da sofrência na programação da noite. Que legal! Mandamos um abraço grande a você participando da nossa programação, interagindo, trazendo a sua alegria para somar com a nossa. Vamos lá com mais indicações. Alô, você, boa noite.
1: Boa noite, José Raiva, que é de Vênus do Sitingá, próximo de Cocô. José, passamos Gai de Maurício Matar para ficar contigo.
0: Para ficar contigo, Maurício Matar, daqui a pouquinho. Um grande abraço, boa noite, valendo o carinho da audiência. Que felicidade você do outro lado acompanhando a nossa programação.
2: Boa noite, Josias. Lúcia, Cachoeirinha, saudades, viu? Opa, não falei com você ainda, depois que você voltou, né?
0: É verdade.
2: Mas aí passa aí uma música para os nossos cachoeirinhenses. Fica ao seu critério.
0: Então, a próxima.
2: Tudo de bom para você e uma boa noite.
0: Eu que agradeço pelo carinho da sintonia, que legal. É Lúcia do Banco do Brasil, lá de Cachoeirinha, os nossos conterrâneos, o nosso melhor muito boa noite.
3: Boa noite, meu amigo José Leal, sou Gessimar Francisco de Bonito.
0: Grande Gessimar.
3: Queria que você botasse um forró de Flávio José, lápis de cor. Aparecer meu amigo Ronaldo do Brega, Ronaldo Segurança, Marco Cabeção. E todos que estão curtindo aqui em Bonito, Pernambuco. E para você e toda a sua família, que Deus proteja você e toda a sua família.
0: Tá valendo. Abraço grande para todos que estão acompanhando a nossa programação, chegando mais indicações aqui na programação. Boa noite, você.
4: Olá, Josias, aqui é Cleide Barra do Chata. Gostaria de ouvir uma das músicas de Sandro Lúcio. Oferecer para todas as amigas, especialmente para a minha afilhada Silvaneide, que mora em Agrestina, minha amiga Maria José e o pessoal aqui de Barra do Chata.
0: A nossa ouvinte pediu o Homem da Sofrência mais um. Sandro Lúcio, Laço Aberto na programação da noite. Conferindo, 9 horas e 28 minutos. Abraço grande, valendo a sintonia.

cantor, compositor. E nunca mais gravou nada pra gente. Maurício Matar, aqui na Agreste FM, pra ficar contigo. Título dessa música linda. Vamos lá. Do Maurício Matar na programação da noite. A pedido e tudo mais, lembramos que daqui a pouquinho a gente manda as canções de amor.

9 horas 36 minutinhos, mandamos abraços de maneira bastante especial ao nosso ouvinte de todas as noites, o Paulo Seródio, é o SGT. Grande abraço, Paulo, felicidades aí em Lagoa dos Gatos, no conforto da sua residência, ouvindo nossa programação. Ele que é fã das músicas do Rei, que vai se apresentar no maior São João do Mundo em Caruaru, Dia dos Namorados, que legal, que presente diferenciado, eclético também para a programação da noite, lá de Caruaru. Bom, o Paulo Seródio pediu do Rei, Nossa Senhora. Muito obrigado pelo carinho da sintonia. E que legal. A família Seródio, sempre nossos ouvintes lá no município da Lagoa dos Gatos. Ele pediu.

0: Abraço grande ao Paulo Seródio, ouvindo a nossa programação, pediu Nossa Senhora com o Rei Roberto Carlos. E já estamos às 9h43, lembramos que daqui a pouquinho a gente manda as músicas românticas intituladas As Canções de Amor. Segura só um pouquinho para conferir, ainda temos indicações chegando aqui para a gente. Alô, você do outro lado, valendo o nosso boa noite especial. Alô, boa noite.
1: Oi, Josias, que é Jânio. Josias, gostaria de ouvir uma música de Natos Feirinha para oferecer para Galego de Pau Velho, para Rafael, para Rafaela, para Amaral da Bateria de Vila Santana, para Juliana, para Mônica, para Marcelene e todos que estiver ouvindo. Tchau, Josias, e uma boa noite.
0: Boa noite para você também, valendo o carinho da sintonia. Escuta só o título dessa música. Se eu tivesse que ter duas, uma seria você e a outra uma filha sua. É o título da música mais prolixo que eu já vi na minha vida. Isso é extenso de verdade. Ele pediu. Nadson ou Ferinha aqui na Agreste FM.

José Augusto. Já aparece com as canções de amor, essas músicas e outras do gênero. O grande José Augusto cantou pra gente, fui eu, aqui na programação da noite.

Mandamos abraços a Neide Cambuta, ela é do município da Lagoa dos Gatos, a família Cambuta, nosso grande abraço. A Neide, que é a nossa ouvinte, felicidades, tudo de bom. Surgindo aqui no final das indicações de hoje, a seguinte citação: boa noite, Josias, parabéns pela voz, é a voz da noite. Parabéns pelo programa, sou o DJ Hudson Belchior, de São Paulo. Cheguei recentemente, estou em Caruaru, adoro o seu programa, seu jeito, e estou em sintonia aqui em Caruaru, capital do forró. Gostaria de ouvir a Padroeira, canção da Joana, oferecendo aí para toda a família Belchior, para você, para o povo do sítio Bananeirinha e todos que estão ouvindo a Agreste FM. É que legal. Felicidades para o nosso DJ Hudson, Hudson Belchior, de São Paulo, recentemente na capital do forró, Caruaru, onde vai concentrar o maior São João do mundo muito em breve. Tá pertinho já. Ele pediu. Uma das melhores cantoras do Brasil, Joana, interpretando a música A Padroeira. Aqui nossa programação da noite, que na mixagem a gente já apresenta as canções de amor.

0: Conferindo a hora certa, já estamos vivendo às 10 horas mais 21 minutinhos. Muito boa noite. Boa noite você. Boa noite, amigos. Viajando, em casa, no trabalho, você mixando a nossa programação, sintonizando as melhores músicas de ritmos diferentes. Só que agora, o toque predominante são as músicas românticas para nossa noite.
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0: Na sequência deste programa aqui, a gente apresenta sempre a partir das 22 horas.
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0: E o ponto alto desse encontro é simplesmente as músicas que tocam você. Alberto Carlos na programação de amor. O último romântico das décadas de 80, 90, para as canções que falam de

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1: Seguindo nossa programação e daqui também o nosso melhor muito boa noite às nossas ouvintes que sempre estão acompanhando aí a nossa programação lá no município da Lagoa dos Gatos, para quem nós direcionamos um abraço especial à nossa ouvinte Neide Cambuta, de sintonia com a gente, ao lado da Joelma, nossa ouvinte especial também. Bom, a Neide pediu para nós uma das melhores cantoras românticas do Brasil, Joana, assinada para as canções de amor de hoje, é com a música e a saudade. Amanhã, talvez.

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1: Não, nunca desperdice o tempo de ontem relembrando o que aconteceu ontem ou imaginando o que poderá acontecer amanhã. A cada minuto de sua vida, meu amigo, minha amiga, é único. Seja bom ou ruim, jamais haverá outro igual. Por isso, nunca pense naquilo que acabou, mas sim naquilo que valeu a pena enquanto durou. Não esqueçam que o valor das coisas, ela não está no tempo em que elas duram, mas sim no tempo que pode acontecer. A vida só se dá para quem se deu, para quem amou, para quem sofreu, para quem chorou, para quem viveu. Tempo passa e você nunca deve esquecer que cada segundo que passa é uma gota de vida que nunca mais cairá novamente. Falando de saudade, a gente já apresenta essa e vai de presente a você do outro lado, sintonizando nossa programação que fala de amor sempre através das músicas. O título dessa é A Saudade Me Assanha. 10h31. Agreste FM, Planeta Música e as canções de amor.

identificando o tempo e os seus momentos a essas alturas do campeonato. Já estamos vivendo aí. 27 de maio de 2026, você completando mais um ano de vida hoje. Parabéns! E quem está soprando velinhas é a nossa querida ouvinte, a Edneide, soprando velinhas hoje. Felicidade lá em Catende, tudo de bom, valendo o carinho da sintonia. Ah, aqui em Cupira, tia Rosa. Rosa, diretora do Educandário Baden Powell, aqui de Cupira. O Colégio Baden Powell. Recebendo os parabéns especiais do amigo Gil. Das filhas, que também estão ouvindo o nosso programa, a Raquel e Giovana. Os genros, Jefferson e Felipe também, todos os amigos e amigas, que são muitos, né? Parabéns a tia Rosa do Baden Powell aqui de Cupira. Hoje, de idade nova. Felicidades, muitas proteções oriundas dos céus, é o que pedimos de coração. Que essa data se renove por muitos e muitos anos com muita saúde. Muito sucesso, muitas prosperidades, é o que desejamos de maneira especial. Olha o que mandaram pra gente. Um coração machucado fica triste. Aprende aos poucos a ser indiferente. Com o tempo esfria e logo percebe que todo esforço é mera perda de tempo. É só nos sonhos que somos completamente felizes. Se é dessa forma, o pedido e a indicação é para continuar sonhando. É através dele que encontramos às vezes a felicidade. Então, vá corrigindo os problemas e daí a felicidade. Um dia vem e tudo melhora.

Um coração ferido por uma tristeza amorosa é um coração que voltará a amar se tiver coragem de arriscar. Fica aquela indecisão interna e às vezes prejudica muito. Mesmo partido, meu coração ainda é seu. Elisângela, para o seu grande amor. Aqui para as canções de amor.

10h43, a indicação da música do fundo do meu coração. Erasmo Carlos e Adriana.

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1: Eclético, diferenciado, do jeito que você gosta de ouvir e também de relembrar os bons momentos vividos. Nesse toque aqui, a pergunta é a seguinte: e se Elvis Presley tivesse entrado para os Beatles? A sessão crossover de 1965 fez uma imaginação junto a uma junção muito bem produzida e a gente relembra agora.
0: Flashback, um toque de saudades.

0: Assim seria se o Elvis Presley estivesse adentrado aí nos Beatles. Seria uma junção feliz de época que valia muito para os dias de hoje. Infelizmente não é possível, mas graças ao poder da tecnologia as coisas podem ser mescladas de uma maneira especial. Para você matar a saudade. Ou para a geração mais recente se aproximar do clássico importante de época que marcou uma geração.
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Então, agradecer a você pelo carinho da sintonia. Nosso programa chegou ao final. Abraço aos amigos de perto, de longe, você viajando, você em casa, no trabalho, ainda finalizando as atividades da noite de hoje. Em sintonia com a nossa programação, felicidades, tudo de bom. E fica marcado para amanhã, a partir das 8, para mais uma edição do nosso encontro através do rádio. Aqui dos 89,5 MHz da Agreste FM, caminhando para mais distante todos os dias, para ficar mais perto de você. Alcançar o seu coração sempre foi e vai continuar sendo o nosso maior objetivo. E lembramos você para aproveitar a sua vida, seus instantes, seus momentos, e que eles sejam muito bem planejados, executados, e que você possa viver de uma forma interessante, com muito amor para com o seu semelhante. É isso mesmo. A vida é um trem-bala e a gente é só passageiros prestes a partir. É um lembrete para valorizar o agora, abraçar quem a gente ama e aproveitar esse caminho que é passageiro. Boa noite. Valeu o encontro. E fica a mensagem para você nessa noite. Conselho de vida. Kakinda do Sales, no final do nosso encontro de hoje. Um abraço bem grande e o nosso até amanhã.

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Horas, um minuto aqui no Agreste. Bom dia, Cupira, Pernambuco, Brasil. Bom dia para todo mundo. Está no ar mais um Alegre Despertar aqui na 89 Agreste FM, a nossa rádio. É desse jeito, você agora acertou. No Dia Mundial do Desafio, hoje. Hoje é o Dia Mundial do Desafio. A gente vive no desafio todo dia. E muitas coisas são desafios, né? A cada dia. Eita, minha gente. Hoje que dia é? Sabe que dia é hoje? Sabe ou não? E quando você acorda, às vezes fica meio... Quinta-feira. Quinta-feira. Já. Outra quinta. Tá vendo? 28 de agosto, de maio. Que agosto aí? A gente chega já agosto. 28 de maio. Terminando o mês, né? Terminando o mês de maio. Um abraço para todo mundo. Hoje é o Dia Internacional de Luta contra a Mortalidade Materna também, né? Dia Mundial do Desafio, por aqui vai. Dia do Ceramista, mas lá em São Paulo. Olha, você foi dormir cedo, não se atualizou muito ontem, o que estava acontecendo no Brasil. Fim da escala 6x1, viu? Fim da escala 6x1. Câmara, a Câmara aprova, PEC, que reduz jornada de trabalho. Eita, vieram cuidar desse negócio agora, né? Vai ver, todas, muitas lutas que estão aí, quando passar a eleição, aí cai, não, porque agora é hora de descansar, não precisa muita agonia, não. Ou não é assim? Mas quem é contra um negócio desse? Ninguém. Aí você diz, não, quem? Porque que tem de pessoas, tem muitos empresários, mas tem muitos empregados, né? É, muitos empregados. E quem não quer trabalhar menos? Se fosse para reduzir, para ficar... Ficou 5x2 no caso. Quer dizer, ainda tem, né, as aprovações aí, ainda terminou por aqui não. Mas a PEC que reduz a jornada de trabalho já foi aprovada pela Câmara, né? E fosse para ficar 5x5, pronto. 5x5, trabalhar 5, ou trabalhar 4, trabalhar 3... Mas o pessoal do PL, né? O pessoal do PL, eu queria já... O pessoal do PL aí já quer trabalhar menos. Rapaz, pra você ver. Aí agora tem todos os detalhes, tem os ajustes, as consequências, estudar... Não, é muita pressa pra fazer as coisas depois. É um negócio muito interessante, né? Muito interessante. Olha, 5h04. Pessoal de Cachoeirinha, hoje é a Feira Livre, um abraço. São Joaquim de Montes também, né? Muito obrigado aí pela audiência, a todos os amigos feirantes.

5 horas, 11 minutos, 5 e 11, o dia tá vindo por aí, viu? É, tá fechado o tempo, rapaz, não tá chovendo nesse momento aqui na cidade de Cubira, mas tá escuro aí, o sol não tá botando a cara de fora ainda não. Marconi lá em Lagedo, um abraço, Marconi, muito obrigado aí pela audiência. Vanderlei lá, Agrestina, Marconi só, um abraço, meu amigo Vanderlei, né? Vanderlei escuta nosso programa todos os dias, tá São Joaquim do Monte, uma hora dessa, com certeza, né? Então, um abraço aí aos amigos que acompanham cedinho aqui a nossa rádio. Paulo Fidel está lá em São Paulo também, curtindo aqui, né? E deixando um bom dia, e o dia da gente seja um dia abençoado em nome de Jesus, amém. Paulo, um abraço, tá curtindo aí cedinho, 5 e 12 aqui no Agreste.

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5h22, amigos motoristas, muito obrigado aí pela carona, viu? O pessoal tá na estrada, curtindo aqui a nossa rádio, né? Viajando cada um com destino, com compromisso, a vida é desse jeito, né? Olha, Fluminense vence, conta com derrota do Bolívar e avança na Libertadores, 3-1. 3-1, né? Tem mais aqui... Mulher ficou 24 horas em barranco após ser jogada em penhasco pelo ex. Tentativa de feminicídio, né? Isso aqui foi aonde, hein? Foi isso aqui. Rapaz, tá aqui. Foi encontrada com vida na manhã de ontem. Na manhã de terça, né? Após ficar 24 horas presa, tal. Em Belo Horizonte. Lá na Grande Belo Horizonte, né? Complicado. Desmantê-lo pelo mundo afora. 5h23 aqui no Alegre Despertar. 5h23. Hein, bonito. Manda um abraço aqui pra... bom dia, por cá, chuva. É muita chuva em nossa região. É lá em Carrilho de Bonito. É Paulo, né? Valeu, Paulo. Um abraço. Obrigado aí pela audiência. Bom dia, pessoal de Jundiá de Panelas, Rosália. Abençoada quinta-feira para todos nós. Amém. Pessoal que tá aí cedinho curtindo a nossa rádio, né? Muita gente tá aqui, que eu falo todos os dias, né? As pessoas que eu estou falando praticamente todos os dias. Bom dia, meu amigo Ayrton Lira, tô ligado. Zé das Novinhas. Bom dia, Zé. Lá em Panelas. Então, muito obrigado pela audiência. Edivaldo da Inhaltinho também. Mesmo pessoal que ontem eu mandei abraço aqui para todo mundo, né? Então valeu aí, muito obrigado pela audiência a cada dia, 5h24. Rogério Porto Moura.

conforme foi perguntado. É interessante. Eita, Boca de Ninho, Agressino, um abraço, Boca. 59 anos, completou ontem. Parabéns aí, Boca de Ninho. Deixa eu mandar um abraço aqui aos passageiros aí, né? Boca de Ninho faz a lotação transporte alternativo. Agressino, Caruaru, pra Mata Sul também. Deu até pra rimar, né? E os passageiros aí, aquela alegria, todo mundo aí dentro do carro, ó. Um abraço, muito obrigado. Balançar direito, Chugalho. Então, um abraço, boa viagem pra vocês.

0: 5:32.
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5:36, para você que está aí no café da manhã, bom dia, bom apetite, acordou agora, tá no trabalho, tá viajando aí, curtindo a nossa rádio, aqui em Cupira, pessoal, curtindo cedinho, hein? Amigos que estão no trabalho, nas panificadoras, grande abraço, em toda a região e pelo Brasil afora, né? A partir aqui de Cupira, em Pernambuco. Jeová Dionísio, a Agrestina tá de rádio novo, né, Jeová? Tá de rádio novo. Aí diz que agora que a minha voz tá boa e o som do chocalho. Rapaz, sua voz tá muito melhor agora no meu rádio novo, né? É, tá com rádio novo aí, tá vendo como é o negócio? Eita, Jeová, tu és uma figura, hein? Jeová Dionísio, como sempre, né? Bem atualizado, colocando o papo em dia, acompanhando tudo que está acontecendo no mundo. E de rádio novo, pronto. Rádio Novo, as notícias estão chegando aí mais atualizadas, né? Mais nítidas, qualidade. Eita, Jeová. Polícia Federal descobre o quê? R$287 mil, é isso mesmo, é? Em sacos de lixo na casa de servidor do INSS em Pernambuco. Mas, rapaz, é por isso que eu tô lutando pela minha aposentadoria, isso é tudo difícil, mudando, o aplicativo não abre direito, e como é tudo que é difícil, difícil, porque não tem dinheiro, é por isso, não, Ayrton Lira, te aquieta, não pode te aposentar agora não, a gente tá sem dinheiro aqui, aí o aplicativo dá errado, quando pede informação é dificuldade muito grande, não, para você ter ideia, eu entro pelo aplicativo, fiz um lançamento lá do meu tempo de trabalho, né, tudo que está no tempo já, para mim tá, já passou, aí de repente, benefício, não sei o que, eu digo, não, eu não solicitei isso não, aí começa, você clicou ali, mas você indicou, ué, pense numa complicação maior do mundo, pense numa dificuldade, mas eu mostro que eu vou me aposentar, é o meu desafio, eu quero tempo para isso, eu mesmo quero ir na Previdência, conversar com o pessoal, me explique direitinho porque é que eu não posso, tenho 38 anos de contribuição, rapaz, tenho 63, aí não pode por conta disso, na regra é tal, entrou não sei aonde, olha, pensa numa dificuldade, agora aqui ó, olha aí ó, se não tem dinheiro, diga logo que não tem dinheiro, uma nova fase da operação sem desconto, deflagrada pela Polícia Federal, ontem, revelou o tamanho das irregularidades que envolve o desvio de benefícios de aposentados e pensionistas do Instituto Nacional do Seguro Social, INSS, durante o cumprimento de mandados de busca e apreensão, os agentes federais encontraram a quantia de R$287 mil em dinheiro, dinheiro vivo, guardada dentro de sacos, ou guardada dentro, a quantia guardada no caso, dentro de sacos de lixo na residência de um servidor da instituição. A ação penal investiga um esquema bilionário de descontos fraudulentos e não autorizados que eram realizados diretamente nas folhas de pagamento dos beneficiários. O negócio é muito sério, né? O negócio é muito sério e as autoridades estão aí trabalhando e ninguém tem culpa não, viu? Se você conversar com alguém, ninguém tem culpa. Ninguém tem culpa. Ninguém tem culpa não. Pernambuco na cena do crime, ó. Tá bonito isso aqui, tá? Pernambuco na cena do crime, tá desse jeito. Eu vou logo botar a música, deixar de conversar pra mim não ter raiva. 5:40.

0: Alegre despertar 5 horas 46 minutos aqui no Agreste.
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Antônio Rodrigues, lá em Caruaru, Antônio Batatinha, muito obrigado aí pela audiência. Tá me dizendo aqui, já está acontecendo a Feira da Moda dos Namorados em Caruaru. Tá bom aí, um abraço, Antônio, nosso companheiro de rádio, né? Um abraço, amigo. 5h51 aqui no Agreste. 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Fortaleza elimina o Sport e garante vaga na final.

5h51 aqui no Agreste. Ainal, bom dia, Ayrton Lira. Aqui é Ainal, sítio Genipapo de Altinho. Terminei de tirar leite agora, vou fazer um cuscuz. 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Eita, não, valeu aí. É, o pacote é aqui, ó. Mostrou a foto aqui pelo WhatsApp da nossa rádio. Tá bom, não, valeu. Bom dia, Van de São Joaquim do Monte. Muita chuva, ele tá dizendo aqui. Valeu, Van. Um abraço, São Joaquim do Monte, que hoje é a feira aí, né, Van? Um abraço, amigos aí de São Joaquim do Monte. Muito obrigado mesmo pela audiência. Bom dia aí, Toninho. Um abençoado dia para todos nós. Aqui é Juarez, do sítio Jundiá de Panelas. Obrigado no programa. Bom dia. Manda um alô aí para Zéza lá em Panelas. Valeu, Juarez, Zéza. É só aí. Muito obrigado pela audiência. Um abraço mesmo. Antônio de São Joaquim também tá aqui. É isso mesmo, Antônio de São Joaquim. Bom dia, bom dia. Aí, Tom Lira, que Deus abençoe nossa quinta-feira. É Cidinha de São Paulo. Bom dia, Cidinha. Obrigado aí pela audiência. Bom dia, um abraço aí para o vereador que é Nenê do Peixe de Lagoa dos Gatos, ouvindo o programa. Valeu, Nenê. Muito obrigado, né? Quem mandou aqui foi a Juciana, é Juciana, né? Muito obrigado aí pela audiência. Quem tá mais aqui? Bom dia, Ayrton Lino. Um abraço a todos aqui do Sítio Cocão para Lucinaldo e Carlinhos do... Carlinho e Pescocinha, é isso? É. É Cláudio que tá mandando aqui o abraço. Valeu aí. 5h53. Olha a música nova aí do Geraldo. É o Forró Itinerante. Geraldo Cardoso.

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Olha, faltando somente um minuto para as 6 da manhã. Pessoal que está acordando agora, tem gente que acorda machado um pouquinho, tem a ver com isso. A pessoa acorda a hora que quer, que pode, que deve, né? Eu lembro de um amigo sempre, tem um amigo aqui em Cupira, ele não está mais aqui em Cupira, já mudou, está em outra cidade. E ele disse uma vez que machucou na casa dele 8 horas do dia. Aí bateu na porta, ele acordou. Aí disse, então, eu estou dormindo uma hora dessa, até essa hora. Ele disse, papai, eu estou na minha casa, estava dormindo, cheguei agora de madrugada, de viagem, cansado. Aí você chega aqui, me chama e vem me dizer, porque, quer dizer, aí a hora de dormir é você que determina. Ele disse, eu já me acordei travado e tive que responder, não, desculpa aí. Não tem... É porque é um negócio, né? Interessante ou não é? Pô, interessante mesmo. Joelson Silva está por aqui. E aí, tudo bom, colega? Tudo tranquilo? Tudo certinho? Daqui a pouquinho, às 6:30 da manhã, tem o Rádio Patrulha, né? 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

6:05, 6:05, aqui no Alegre Despertar. Bom dia, Tiago. Tiago Coroinha lá em Panelas, na escuta. Muito obrigado aí pela audiência, Tiago. Você e toda a família. E é, Tiago é comunicador também. Conhece Tiago, Edson? Sim. Tiago Coroinha? Conhece? Panelas. Comunicador, nosso companheiro de rádio, né? Manda um abraço aqui pra Walter de Panelas, Walter Silva, né? O Walter de Panelas, também comunicador, poeta, cantor, compositor, escritor, é muita coisa. É muita coisa, né? Edson lá em Altinho, bom dia, Edson. É verdade, Edson, você disse aqui agora, é verdade. É, acompanha a história do que você citou aqui, a pessoa, o nome aqui, há muito tempo, né? Há muito tempo. Aproximadamente 40 anos de história aí, né? E vida artística. É assim mesmo, hein? Tudo são detalhes na vida, tudo são detalhes. Cada um tem uma forma de caminhar, de entender as coisas. É bem interessante, né? Bem interessante de desempenhar uma atividade, uns com sucesso, outros não. É. Nelson Pedreiro tá aqui, bom dia, Lagoas Gatos, bom dia, Nelson. Muito obrigado aí pela audiência. Aí, Toninho, eu tô ouvindo o seu programa, Wellington Pedreiro de Batateiras, lá de Belém de Maria, um abraço, Wellington. Muitos amigos ali em Batateiras, né? Muito obrigado aí pela audiência. Bom dia, Ayrton Lira, garotinho do Arrocha, tô aqui na escuta do seu programa, City Timbó de Belém de Maria. Bastante chuva, né, Ayrton? É, aqui tá o sol aberto, viu? Mas a região por aí tá chovendo, né? Aqui agora tá estiado. Ayrton Lira, manda um alô aí pra meus pais, João Lopes e Maria, no sítio Lagoa Nova. É Leandro, tá bom, Leandro, valeu aí, muito obrigado pela audiência. Bom dia, Ayrton Lira, sou Cícero Lira, é isso? Cícero Lira, Lagoa dos Gatos, sítio Purãozinho. Olha aí, meu primo, né? Pelo menos tem o sobrenome aí. Somos aí de mesmo nome, né, Cícero? A não ser que você é do Lira, de Raquel Lira. Aí já tá mais, né? Aí a gente já não tem mais a ligação aqui, né? Mas pode ser. É porque Lagoas Gatos tem Lira, né? A família de Raquel, né? A base, né? Lagoas Gatos aí, ó. Vai ver que Cícero Lira é da família de Raquel. Aí vai querer ser meu primo. Oh, nem pensar, né, Cícero? Deixar de ser primo da governadora pra ser meu primo. O que acha, Joetes? Tá certo, não? É, vai ver que ele é primo de Raquel. Não é nada. Eu querendo entrar na família dele, ó. Oh, né, Nandi? 6:08, 6:08. E a gente tem que brincar, tem que rir enquanto a gente pode, né? Desse jeito. Enquanto a gente pode rir, né? Tem tempo pra rir, tá? Porque tem momentos que não dá, mas quando a gente pode é desse jeito. Bom dia, meu querido. Bom dia, Genide.

frio de São Paulo, ela colocou aqui. Um abraço, Geni. Muito obrigado pela audiência. 6:09. 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Se eu lembrar, a Vitória. A Vitória, eu tenho esse bonequinho aqui também, viu, Geni? Ela colocou aqui, soltou aqui o macaquinho, né? Bem rindo pra essa capa. Eu tenho ele também. Oh, esses memezinhos, né, que vem essas... O emoji, né? Emoji é, Joete? É, tem gente que diz emoji, mas é emoji. Sim, mas eu tava falando o que aqui? Esqueci o que eu tava falando. Esqueci o que eu tava falando aqui, pai. Esqueci mesmo. Depois eu lembro. Vamos lá. 6:09. 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

Isso mesmo, o Thiago Coroim me lembrou aqui. 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Valeu, Thiago. Thiago disse, rapaz, você tá... Mas eu esqueci, eu tenho mania de estar num assunto e partir para outro. Agora só acho interessante uma coisa, Joel. Tu tá aqui e tu não me lembra de que eu tava falando. Mas bem, isso é obrigação sua. Obrigação. É, era obrigação sua. Você tava falando disso aí. É sua obrigação, rapaz. Você ganha muito bem para isso. Mas não me lembrou aqui. Tiago tá lá em Panelas, lembrou. Mas você não lembra. Cada um, rapaz. Você tem que estar acompanhando meu raciocínio aqui. Rapaz. Você ganha muito bem para isso aqui. Não lembrava o que eu estava falando, tão pertinho de mim aqui, olhando.

0: Alegre, querido despertar, 6h16, irmão Severino, vamos aí bonito, um abraço, obrigado pela audiência, também curtindo cedinho aqui a nossa rádio, né? 6h16. Acesse
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6:19 aqui no Agreste. 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
1: Agora, 6 horas e 24 minutos, pessoal, Ari Turismo, bom dia, muito obrigado pela audiência, levando você para todo lugar, tá me levando também, tô indo aí, de carona. Um abraço aí para o pessoal Ari Turismo, motorista Hélio, bom dia, Hélio. Um abraço, Hélio, Arizinho, Mirinho, aí. Valeu, Deus abençoe. Você também, boa viagem, passageiros aí, todo mundo curtindo aqui a nossa rádio. Abençoado dia, Ney de Panelas. Bom dia, Ney. Muito obrigado pela audiência, né? E também, ela manda um abraço aqui pra amiga Valdinha Mazé. É isso? É? Valdinha Mazé. De Panelas. Adoro o seu programa. Muito obrigado. Muito obrigado, Deus. Pessoal, 6 horas e 25 minutos. Não dá mais tempo pra nada. Tô indo embora. Vem aí o Rádio Patrulha com o Joelson Silva.
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0: 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Jorgson
1: Silva. Bom dia, boa quinta para todos. Hoje é dia 28 de maio, ano 2026. Está no ar programa Rádio Patrulha, na Agreste FM, a nossa rádio. Agora as informações do mundo policial, após o Alegre Despertar. Você vai ficar por dentro das informações, tudo o que ocorreu nas últimas 24 horas. Hoje é dia do ceramista, é dia mundial do desafio de São Germano de Paris e dia internacional de luta contra a mortalidade materna. Estação do ano é outono, fase da lua é crescente e o seu jornal Rádio Patrulha começa com o oferecimento da Previna, a proteção veicular número 1 do Brasil. 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
1: Aconteceu ocorrência policial na cidade de Angelim. A polícia prendeu 4 pessoas durante a operação contra uma organização criminosa. Essas 4 pessoas foram presas na madrugada de ontem durante a operação Secundo Piato, deflagrada pela Polícia Civil de Pernambuco. Ação que tem o objetivo de desarticular um grupo criminoso envolvido em homicídios, tráfico de drogas, tortura. A operação foi coordenada pelo delegado Everton Bastos, titular da delegacia de Angelim, e contou com o apoio das equipes da 18ª Delegacia, 15ª, 17ª Delegacia de Polícia de Homicídios, 22ª Delegacia de Polícia de Homicídios, 9º Batalhão e Canil do 1º Biesp. Os policiais deram cumprimento a mandados de prisão em desfavor de Eric Alves dos Santos, Maria das Dores Gonzaga da Silva, Pedro Vieira de Santana Filho e Davidson da Silva Santana. Os presos foram recolhidos para a delegacia. É cadeia neles! 6h33. Uma operação lá na cidade de Garanhuns. Essa operação que teve a Controladoria Geral da União, CGU, mandados expedidos pelo Supremo Tribunal Federal, aqui no estado de Pernambuco, a cidade de Garanhuns foi alvo e a polícia apreendeu na casa de um servidor do INSS. Muito dinheiro, gente. Quase 300 mil reais. Polícia Federal realizou esta fase da operação sem desconto, deflagrada na manhã de ontem, em Garanhuns, no Agreste de Pernambuco, e encontrou na casa de um servidor 287 mil reais em espécie. Estava escondido em sacos de lixo essa quantia, dentro de uma mala na residência deste servidor do Instituto Nacional do Seguro Social, INSS. Além da quantia em espécie, os agentes também apreenderam 2 carros de luxo durante a ação, que foi realizada em conjunto com a Controladoria Geral da União, e esses mandados foram expedidos pelo Supremo Tribunal Federal. As investigações apuram um esquema de fraude nacional de descontos indevidos em aposentadorias e pensões do INSS, realizados por meio de entidades associativas. Segundo a Polícia Federal, os desvios teriam ocorrido entre os anos de 2019 e 2024, causando um prejuízo estimado em 6,4 bilhões de reais. Nesta nova etapa da operação, foram cumpridos 31 mandados de busca e apreensão, além de medidas cautelares como monitoramento eletrônico, bloqueio de bens dos investigados. Os alvos da operação deflagrada ontem estão no Distrito Federal, São Paulo, Pernambuco e Paraíba. A investigação aponta a atuação de 3 núcleos regionais envolvidos nas fraudes. Em Garanhuns, o foco das apurações está em servidores e ex-servidores do INSS suspeitos de participação no esquema. As suspeitas de irregularidades vieram à tona após a primeira fase da Operação Sem Desconto, realizada em abril deste ano. Associações realizavam cobranças mensais diretamente nos benefícios de aposentados e pensionistas, sem autorização das vítimas. E tem muitas pessoas envolvidas nestes crimes. É uma organização criminosa, tem gente grande demais envolvidas, pessoas aí que estão ainda para serem alvos da polícia, viu? E temos aqui, minha gente, a informação também com relação a esta operação policial deflagrada, que um grupo denominado Gold Boys foi alvo também da operação Sem Desconto, viu? Golden Boys, envolvidos em fraudes milionárias no INSS. E esses membros do grupo são apontados como operadores do esquema que realizou descontos indevidos de aposentados. Golden Boys, alvo ontem na operação Sem Desconto, e estão entre os envolvidos nos 31 mandados de busca e apreensão. Entre eles, Igor Dias Delecrode, da AASAP, Associação de Amparo Social ao Aposentado e Pensionistas, Anderson Cordeiro, da Masterprev, e Américo Monte Júnior, da ANDAP, Associação Nacional de Defesa dos Direitos dos Aposentados e Pensionistas, e da ABCB, Amar Brasil, Clube de Benefícios. Eles são investigados, lavavam parte dos recursos com a compra de bens, e o grupo teria arrecadado 700 milhões com as irregularidades. Bastante dinheiro, viu? A polícia apreendendo aí diversos veículos de luxo, e ao todo 10 veículos de alto padrão, entre eles das marcas Land Rover, Porsche, BMW, Mercedes-Benz, foram apreendidos estes veículos. É uma quadrilha, um grupo criminoso que agora está sendo desarticulado. São 6h39 no Rádio Patrulha TV Agreste Mais. Você acompanha aqui o jornal na sua Rádio Agreste. Vamos fazer o seguinte, gente, trazer agora informações que um homem que trabalha como serviços gerais foi esfaqueado em casa. Ele acabou morrendo. Ele foi esfaqueado no bairro São João da Escócia e morreu em casa. Vamos ouvir a reportagem completa com Adielson Galvão para o Rádio Patrulha.
2: faleceu na manhã desta quarta-feira em casa, na rua 6, no conjunto habitacional Fernando Lira, aqui em Caruaru, o Adriano Gomes de Assis, que era conhecido como Gago. Tinha 34 anos de idade. Ele, no último domingo pela madrugada, foi brutalmente espancado ali, espancado e também saqueado, né? Ali nas imediações da Academia das Cidades, do bairro de São João da Escócia. Ele costumava ir sempre à feira do São João da Escócia aos domingos para montar bancos e aí acabou sendo vítima da violência, né? Eu tô aqui com a Daniela, que é irmã da vítima, né? Tá aqui no IML aguardando a liberação do corpo do irmão. Daniela, quantos caras agrediram e saquearam o teu irmão?
3: A gente teve a informação que foi dois rapazes que bateram nele e saquearam ele. Aí só que ele disse à minha mãe que tinha sido ele foi vítima de um assalto.
2: Levaram algum dinheiro dele?
3: Levaram a carteira e o celular.
2: Ô Daniela, e é do teu conhecimento se a polícia já está de posse das imagens lá dessa brutalidade?
3: Não, não tô sabendo não.
2: Daniela, e como era o teu irmão no dia a dia?
3: Assim, ele bebia, né? Era usuário de droga, mas ele nunca deu entrada não em delegacia, nunca foi preso nem nada não.
2: Só era dependente químico mesmo, mas um batalhador.
3: É, verdade.
2: Ô Daniela, e até agora ninguém sabe quem são esses indivíduos?
3: Não, estamos sabendo ainda não.
2: Agora, Daniela, eu soube, né, que teu irmão, após ter sido saqueado e agredido, né, ter sido espancado também, ele foi encontrado caído lá, no entorno lá da Feira Livre do bairro de São João da Escócia. Foi quando acionaram o SAMU, que o socorreu levando até o Hospital Regional do Agreste. Agora, estranhamente, na segunda-feira, ele recebeu alta médica.
3: Foi isso. Ele deu entrada no domingo, quando foi na segunda tarde, já liberaram ele.
2: Você acha que liberaram antes da hora?
3: Com certeza, eu acho que sim. Acho que ele tivesse ficado mais um tempo, né?
2: É, tanto é que quando ele voltou para casa, voltou a passar mal.
3: Passar mal, vomitando, sentir várias dores.
2: E aí foi levado de novo para o HRA?
3: Para a UPA. Deu duas entradas já na UPA.
2: A UPA do Salgado?
3: Salgado.
2: Mas aí também liberaram?
3: Liberaram na hora. Só deram injeção, mandou aguardar 40 minutos, já podia ir embora.
2: Pois é, que também, tanto o Hospital Regional do Agreste deveria ter feito exames mais detalhados, né? Antes de liberá-lo, como também a UPA, né? Não deveria apenas tê-lo medicado, né? Ele precisava ser internado.
3: Com certeza, verdade.
2: O teu irmão, ele deixou filhos?
3: Não, tinha filho não.
2: Era casado?
3: Era casado.
2: Morava com a companheira lá no Fernando Lira.
3: Morava com ela aí no Fernando Lira.
2: Hoje é um batalhador, né? Apesar de dependente químico, mas ele conseguia, né? Batalhava, conseguia o dinheirinho dele para usar as coisas dele para lá, mas enfim, não mexia não mexia no alheio, não mexia nada de ninguém, né?
3: Não mexia não. Ele fazia os biquinhos dele e não mexia não, nada de ninguém não.
2: E agora, Daniela, vocês querem justiça?
3: Com certeza, queremos justiça.
2: Vocês
3: com certeza.
2: São de uma família de quantos irmãos?
3: Só eu e ele.
2: Irmão único, né?
3: Irmão único, é.
2: Pois é, gente, uma pena. Então tá aí, pessoal da divisão de homicídios está investigando esse que é o 50º assassinato agora do ano de 2026 em Caruaru e o 10º assassinato agora do mês de maio, né? A vítima, o Adriano Gomes de Assis, era conhecido como Gago, tinha 34 anos de idade, morto por espancamento e também após ter sido esfaqueado ali no entorno da Feira Livre do bairro de São João da Escócia.
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1: 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Estamos aqui, gente, com a TV Agreste Mais no Facebook. Você acompanha na página Agreste FM 89.5, a nossa transmissão no Facebook, tá certo? Aconteceu na cidade de Petrolina um acidente fatal. Lá em Petrolina, perdeu a vida um homem após cair de moto em um bueiro na BR-408 de Petrolina. Foi ontem à noite que o Ezequias Torres da Silva, de 53 anos, ele caiu em um bueiro às margens de uma rodovia e, com o impacto da queda, Ezequias sofreu diversos ferimentos, foi socorrido para o hospital de traumas, mas não resistiu à gravidade dos ferimentos e morreu no local, ou naquele hospital. O corpo foi levado para o Instituto de Medicina Legal, lá de Petrolina, e a polícia está investigando essa tragédia. São 6h46, uma motocicleta roubada foi recuperada lá na cidade de São Bento do Una. Bom dia, São Bento do Una, nossa audiência é enorme por lá. E eu tenho aqui essa ocorrência, viu? Uma moto com restrição de roubo, furto, foi localizada no bairro Santo Afonso, lá em São Bento do Una. Eita bairro para ter bronca que só aguta, viu? De acordo com a polícia, o efetivo foi acionado após um homem informar que a sua moto roubada estaria abandonada lá no bairro de Santo Afonso. Os policiais conseguiram localizar o veículo, uma Yamaha YBR. Essa moto possuía a restrição de roubo e furto. O veículo foi apreendido, encaminhado para a delegacia e foram adotadas as medidas cabíveis. 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Aqui, gente, temos agora os detalhes de idoso que foi assassinado a tiros enquanto estava sentado em uma calçada lá em Petrolina. Foi assassinado Misael Ramos da Silva, 60 anos, natural de Taquarana, no estado de Alagoas. Ele estava sentado na calçada de uma residência quando criminosos chegaram em uma moto preta. O garupa desceu e efetuou vários tiros. Após o crime, a dupla fugiu tomando destino ignorado. A perícia foi realizada no local e o corpo da vítima encaminhado ao IML. Foi preso mais um elemento que participou de assalto à fazenda em Caruaru. Este assalto, que teve o desfecho com prisões, inclusive de elementos aqui da cidade de Cupira, viu? Roubaram vários animais, cabras, bodes, abandonaram um veículo com estes animais, inclusive tinha animais ali mortos. Olha, uma bronca danada nesta fazenda. E aí, mais um foi preso. Vamos acompanhar os detalhes agora com o Adielson Galvão para o Rádio Patrulha. Ele detalha tudo às 6:49.
2: Uma fazenda foi assaltada na madrugada do dia 5 de março deste ano, quando 4 indivíduos chegaram, renderam o caseiro e ainda renderam o sobrinho dele, a esposa, e pintaram miséria. Levaram vários animais, levaram cerca de 50 ovinos e caprinos, tal, e levaram também um trator, levaram o carro do caseiro, inclusive levaram quase 20 ovelhas dentro desse carro, que posteriormente foi abandonado. Resultado, 9 ovelhas acabaram morrendo. E aí a polícia, o pessoal da segunda DP aqui de Caruaru, já conseguiu prender 3 desses indivíduos e nesta quarta-feira a equipe Delta da Malhas da Lei conseguiu prender um quarto integrante dessa quadrilha. Arlen Kleber Marinho Lima, conhecido Gordo, é do bairro Santa Rosa, aqui em Caruaru, onde acabou sendo preso por força de mandado de prisão. Estou aqui com o delegado Dr. Luiz Bernardo, né? Delegado do plantão, doutor, indivíduo que integra essa quadrilha e são os indivíduos perversos, doutor. O senhor estava, inclusive, analisando ali o inquérito, elementos que pintaram miséria com esse caseiro e família. Inclusive, eles chegaram a ser sequestrados, foram abandonados horas depois já na zona rural da cidade de Altinho, delegado.
4: É, exatamente. Foi um crime realmente bastante perverso, pela forma, né, pelo modus operandi, e que repercutiu, né, diante não só da maldade, né, feita com os reféns, mas até com os próprios animais, né, que eles colocaram dentro de um veículo, cerca de 18 animais dentro de um Gol, né, e o Gol, que por sua vez foi abandonado na pista, os animais agonizaram, né, naquele veículo, alguns vieram a óbito no próprio carro que foi abandonado. E diante das diligências que foram realizadas, né, pela Polícia Civil, chegamos à autoria, né, delitiva, e realizamos algumas prisões, como já foi narrado. E por último, agora a gente houve mais uma prisão de um dos envolvidos, que segundo a informação que o mesmo passou, ele teria feito o socorro, né, da quadrilha que teria o carro atolado, e ele acabou socorrendo esses indivíduos para evitar que os mesmos fossem pegos pelo efetivo policial que estava em incursão em busca desses elementos.
2: O crime organizado pode dizer que esses indivíduos, eles estão bem organizados no tocante a assaltos a fazendas, né? Eles conseguiram inclusive contratar uma prancha, né? Um caminhão prancha para levar o trator, e assim o fizeram, né? O trator só foi recuperado no dia seguinte na zona rural lá da cidade de Limoeiro, e 2 dos indivíduos foram presos em flagrante, né? E posteriormente o indivíduo que teria ido lá na fazenda com esse caminhão prancha, ele acabou sendo preso, ou seja, 3 já haviam sido presos, né? Esse é o quarto. Acredito que foram descobertos também outros integrantes dessa quadrilha, que assim como o Arlen, deram apoio logístico à quadrilha, delegado.
4: Exatamente, né? As investigações foram feitas, alguns foram presos, e Arlen, né, foi preso hoje, justamente quando estava num bar próximo à residência da sua mãe. Quando então o efetivo aqui do Malhas da Lei, a equipe Delta, né, que é uma equipe composta por policiais civis e militares, realizaram a prisão dele, conduziram aqui para a nossa delegacia para os procedimentos de praxe. Agora ele vai responder o processo preso.
2: Delegado, muitas vezes as pessoas se revoltam porque querem que a coisa ocorra de forma imediata. Não é dessa forma, né? O processo investigativo é um pouco demorado, no entanto, para que os indivíduos, né, sejam presos e que possam ser mantidos na prisão. Tudo isso, é claro, o inquérito bem feito, a investigação bem feita, para que os indivíduos, eles sejam punidos severamente pelos crimes cometidos.
4: As investigações, elas têm um tempo, né, que precisa, né, maturar para que a gente possa, né, concluir e enviar em condições do Ministério Público oferecer a denúncia e que eles possam ser julgados e a lei aplicada corretamente. Então, a investigação, ela foi realizada, ao meu ver, de forma rápida, não imediata, e a forma imediata são os flagrantes, mas e nos casos em que não há flagrante, a polícia precisa levantar elementos que possam de fato condenar aquelas pessoas que estão de fato envolvidas. Então foi isso que está sendo feito, os integrantes dessa organização criminosa estão sendo presos e a justiça deve ser aplicada, né, na medida em que todos estiverem devidamente no presídio.
5: Pois é, tá aí o futuro deste indivíduo, amanhã será apresentado na audiência de custódia.
4: Vai passar pela audiência de custódia amanhã, né, e aí o magistrado deverá tomar a decisão com relação à legalidade da prisão, então somente isso, e como a prisão foi dentro da legalidade, mesmo vai ser recolhido ao presídio Luiz Plácido de Souza.
5: Obrigado então, delegado Dr. Luiz Bernardo. Tá aí o Arlen Kleber Marinho Lima, né? O vulgo gordo, elemento que foi preso no bairro Santa Rosa, aqui em Caruaru. Parabéns aí à polícia por essa ação exitosa, tirando de circulação este marginal.
1: E a Polícia Civil de Pernambuco, por meio do Departamento de Proteção à Pessoa, à Criança e ao Adolescente, DPCA, deflagrou ontem uma operação de polícia judiciária, Operação Cura, com foco no combate a crimes sexuais praticados contra crianças e adolescentes. A ação contou com participação de policiais civis da Delegacia de Crimes contra a Criança e o Adolescente, a DECA, e gestão do DPCA. Durante a operação, foram cumpridos 4 mandados de prisão preventiva, 2 mandados de busca e apreensão nos municípios de Recife e Cabo de Santo Agostinho. As ordens judiciais foram expedidas pela 2ª Vara dos Crimes contra a Criança e Adolescente da capital e pela Vara de Violência Doméstica e Familiar contra a Mulher da comarca de Santo Agostinho. As investigações desta operação tiveram início no ano passado. 6:57. Um ex-presidiário foi assassinado em um bar lá na cidade de Palmares. Valteri Celestino da Silva, 25 anos, foi morto no bairro Quilombo 2, em Palmares. Valteri, alvejado com vários tiros enquanto estava dentro deste bar lá no Quilombo 2. Ele era ex-presidiário, estava em liberdade há cerca de 7 meses, respondia a processos relacionados a homicídio, tráfico e porte ilegal de arma. O corpo foi isolado e encaminhado ao IML de Palmares. 6:58 agora, na sua emissora preferida. Eu tenho também, gente, o caso lá da cidade de Pau d'Alho, uma mulher morta a tiros. Essa mulher foi assassinada. O corpo foi encontrado em uma estrada da usina Mussurep, em Pau d'Alho. A vítima, não identificada, foi encontrada por pessoas que passavam no local. E, segundo a polícia, o corpo tinha características de homicídio. Durante a perícia inicial, cápsulas de pistola foram encontradas próximas ao corpo. Moradores informaram que a mulher não era da localidade, o que dificultou a identificação. A área foi isolada e os trabalhos do Instituto de Criminalística IC foram realizados. O corpo foi levado para o IML de Petrolina. São 6:59.
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1: Um porteiro morreu em uma colisão de trânsito lá em Cachoeirinha, terra do couro e do aço. Vamos ouvir.
2: Um porteiro morreu no trágico acidente que aconteceu lá na cidade de Cachoeirinha. Daniel Mendonça tinha 49 anos de idade e morava lá mesmo em Cachoeirinha. Tô aqui com o Isaías, que é cunhado da vítima, né? Veio do Recife para justamente acompanhar a liberação do corpo do cunhado aqui no IML de Caruaru. Ô Isaías, o que é que você sabe do ocorrido, amigo?
6: Pronto, a informação que a gente teve é que ele ia trabalhar, né? Na noite de ontem, por volta de antes das 7 horas. E é de moto, e quando houve uma colisão com o veículo, e ele veio a óbito.
2: Ele guiando a motocicleta, aí se envolveu neste acidente que teve também um carro, né? Ou seja, foi uma colisão de trânsito, mas aí ele acabou levando a pior justamente por estar guiando a motocicleta. O veículo que não oferece a mínima proteção, né, Isaías?
6: É verdade, a gente sabe que hoje a moto tem esse risco, né? E por ser à noite, não sei se estava chovendo ou não, e ele também tinha problema de uma visão um pouco turva, usava óculos, tudo isso aí. Então, acho que essas coisas, né, que ocasionou esse acidente, e a gente recebeu essa notícia fatal da morte do meu cunhado, né? Uma pessoa que a gente tinha com ele um carinho muito grande, e para mim, mesmo uma relação de irmão, entendeu? E lamentável, né? Por essa perca que a gente tá tendo na família.
2: Pois aí, assim, ontem choveu bastante aqui na região de Caruaru, eu imagino que lá em Cachoeirinha também estava chovendo, quer dizer, não bastasse o fato dele ter problema de visão, né? Como você mesmo falou, ele tinha visão turva, aí a questão também de estar chovendo, ou seja, a visibilidade cai drasticamente, né, amigo?
6: É verdade, é verdade. Eu também piloto no Recife, ando de moto, e sei que essas coisas acontecem, né? A gente tem que ter o máximo cuidado possível, porque é propício, né, acontecer isso. Então, lamento muito estar aqui hoje em Caruaru, aqui com a minha esposa, para a gente poder fazer esse reconhecimento do corpo e fazer o sepultamento do meu cunhado.
2: Ele é irmão da sua esposa, é isso?
6: Da minha esposa, é. A gente já se conhece há praticamente 35 anos. Que a gente, 34 anos que a gente, né, desde que eu conheci minha esposa, que conheço ele, e pra mim é uma perca, né? A gente soma com uma perca fatal.
2: Ô Isaías, e apesar dele não ser seu parente, né, propriamente dito, né, o fato dele ser cunhado, mas como você disse, vocês eram muito unidos, né, eram mesmo que irmãos mesmo, né, mesmo que irmãos biológicos mesmo, né, realmente você está sentindo muito a morte dele.
6: Com certeza, até porque ele sabe, né, assim, ele em vida, né, sabia desse respeito, dessa aproximação que nós tinha, meus filhos com ele, o próprio pai dele em vida dizia, tratava a gente como irmão, como filho, e ele sempre disse a mim, pô, você é meu irmão, você é meu irmão, e eu também sempre disse a ele, você também é meu irmão, e a gente sente por isso, né, por essa perca, agora, né, a gente já confirmou, já foi lá dentro ali, já confirmou que realmente é ele que tá aí, é o corpo dele. É um trabalhador, um cara batalhador, que chegou o dia, né? A gente não tem palavra para dizer nessa hora, não.
2: Pois é. E casado? Tinha filhos?
6: Bom, ele tem um filho. Ele tem um filho. Inclusive o filho dele, a gente já fez contato com a família, do filho dele. Já informou. Ele se mostrou, né, que quer vir para se despedir do pai dele. E esposa atualmente ele tava separado, tava vivendo, né, assim, né, não tinha uma vida conjugal mais fixa com ninguém, não, pelo que eu sei.
2: Ok, obrigado pelas informações, Isaías, está aí, portanto, gente, o Daniel Mendonça, né, que infelizmente acabou tendo esse fim trágico, morreu nesse acidente que aconteceu lá na cidade de Cachoeirinha. Corpo da vítima foi encaminhado aqui para o IML de Caruaru.
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1: Vamos agora acompanhar, gente, essa bronca de um bandido que morreu numa troca de tiros com a polícia militar. Todos os detalhes no ar.
2: Durante a noite desta terça-feira, um marginal morreu numa troca de tiros com policiais do 1º BESP e também do 4º BPM. Essa situação ocorreu ali no loteamento João Barreto. O elemento morto é o Júnior Fabiano, que ainda chegou a ser socorrido pela própria guarnição, levado para o Hospital Regional do Agreste, mas não resistiu. Ele estava na companhia do Gabriel João da Silva, de 18 anos de idade, e a polícia foi atrás desses indivíduos após eles tomarem uma motocicleta de assalto. Um estava com uma espingarda 12 de cano cerrado e o outro com um revólver calibre 38. Esses indivíduos, inclusive o elemento Gabriel, né, acabou sendo preso em flagrante, né? Sabe aqui do tenente Wagner Souza, do 1º BESP, ação que vocês tinham como intuito justamente prender esses indivíduos. Eles haviam, né, acabado de assaltar esse rapaz que passava lá pelas imediações. Meu nobre tenente, bom dia.
7: Bom dia, isso. As equipes do 1º BS tomaram conhecimento desse roubo à mão armada que aconteceu lá nesse loteamento e se dirigiram até a localidade no intuito de capturar esses indivíduos. Na ocasião, conseguiram identificá-los. Ao tentar realizar a abordagem, a busca pessoal, eles, ao invés de se entregarem, não. Reagiram disparando contra o efetivo, que de pronto revidou e veio um a entrar em óbito. O outro foi apreendido e foi conduzido à delegacia. E todo o material, a motocicleta, foi recuperada, as armas de fogo tiradas da circulação e apresentadas na delegacia.
2: Segundo a vítima, tenente, dois indivíduos muito violentos.
7: Isso, principalmente o que sobreviveu. Segundo relatos da vítima, ela era ameaçada a todo instante, toda a prática criminosa, a arma de fogo apontada no seu rosto, palavras de baixo calão. Então, foi um verdadeiro inferno o que a vítima sofreu na noite de ontem. Mas, felizmente, o BESP conseguiu capturá-los e tirá-los de circulação.
2: O tenente, e para sorte da vítima, né? Claro, vocês não são onipresentes, mas para sorte da vítima, a guarnição do 1º BESP estava passando lá pela região após a vítima ter sido assaltada.
7: Exato. Nos grupos de WhatsApp, as informações correm soltas de assaltos e roubos. E de pronto, o efetivo tomou conhecimento, se dirigiu para lá e, graças a Deus, conseguiu identificar os indivíduos e recuperar o bem da vítima que havia perdido.
2: Pois é, e o outro elemento, Gabriel João, ele foi autuado em flagrante, agora vai ser apresentado na audiência de custódia.
7: Exato, na data de hoje ele vai ser apresentado à audiência de custódia e vamos ficar na torcida que a prisão dele seja convertida em preventiva e que ele vá ao presídio.
5: Elemento, inclusive, que mora ali pertinho, né, tenente? Ele é lá do loteamento João Barreto, mesmo assim, botando terror na comunidade onde mora.
7: É, exatamente, é mais um agravante. Não respeita nem a comunidade que mora. Então, que seja bem recebido no presídio.
5: Só uma retificação, eu falei que ele é lá do João Barreto, ele é lá do loteamento Novo Mundo, que fica vizinho lá do loteamento João Barreto, tá aí, portanto, indivíduo que acabou morrendo numa troca de tiros com a polícia militar aqui em Caruaru.
1: 7:10 agora, já, programa Visão Política na sua rádio Agreste FM, toda a equipe já preparada para mais uma edição. Você vai acompanhar as informações da política local, do Brasil e do mundo, no programa Visão Política. 7:11 no seu jornal Rádio Patrulha. Minha gente, aconteceu na cidade de Jaboatão dos Guararapes a prisão de um elemento perigoso, viu? Envolvido com tráfico de drogas. Esse trabalho foi de policiais do 6º Batalhão, prenderam o suspeito de envolvimento com o tráfico no bairro de Prazeres. A ação foi desencadeada após denúncias de moradores que não tinham sossego lá na localidade. Esse elemento estava comandando o tráfico e os policiais, quando chegaram no local, verificaram que o elemento tentou fugir, mas acabou sendo alcançado, foi detido. E durante as buscas, os policiais localizaram 140 ziplocs de maconha, 25 pinos de cocaína, balança de precisão, vários apetrechos para o tráfico. O indivíduo foi encaminhado para a delegacia de plantão e autuado em flagrante. É cadeia nele! Agora 7:11. Casal de estelionatário, esse casal foi preso lá em Caruaru. Polícia Civil realizou estas prisões. Vamos ouvir.
5: A Polícia Civil de Pernambuco, por meio aqui da 88ª Circunscrição Policial, a primeira delegacia de polícia aqui de Caruaru, deflagrou na manhã desta terça-feira a Operação Claustro, com o objetivo de dar cumprimento a 5 mandados de buscas e apreensões domiciliares e 2 mandados de prisões, que tiveram como alvos Caio Wesley Santiago e a companheira, a Keiciane Pereira de Vasconcelos. Aqui com o delegado Dr. Rodrigo Passos, delegado titular aqui da 88ª Circunscrição Policial, primeira delegacia de polícia aqui de Caruaru. Delegado, operação exitosa, boa tarde.
8: Boa tarde a todos. De fato, a gente deflagrou essa operação na data de ontem e a gente teve um resultado positivo. Conseguimos cumprir 5 mandados de busca e 2 mandados de prisão de alguns envolvidos em crimes graves como roubo, estelionato e tráfico de drogas.
5: Ô doutor, e na operação vocês conseguiram apreender algo, tipo, algo ilícito?
8: Durante a operação a gente conseguiu apreender um objeto que é utilizado para fazer roubos de moto, certo? Uma chave específica. E o principal resultado, de fato, foi, além disso, alguns celulares que vão ajudar ali na investigação. Mas o principal, de fato, foram os mandados de prisão que a gente conseguiu cumprir, tirando de circulação alguns indivíduos que estão causando dano à sociedade quando ficam em liberdade, porque praticam aqueles crimes recorrentemente, trazendo prejuízo para a população e ainda pondo em risco todas aquelas pessoas que estão ao seu redor.
5: Quantos alvos foram cumpridos em Caruaru e, além de Caruaru, quais foram as demais cidades que também foram alvos da operação?
8: A gente teve um mandado de busca e apreensão cumprido em Agrestina, certo? E em Caruaru nós tivemos 4 mandados de busca e apreensão e 2 mandados de prisão efetivamente cumpridos.
5: Os indivíduos que foram presos na operação, já com histórico policial, já com passagens pela polícia?
8: Todos eles com um histórico cumprido, certo? Os que foram efetivamente presos tinham um histórico ligado ao tráfico de drogas e mais recentemente agora estavam praticando crimes de estelionato de forma bastante coordenada, uma associação criminosa, e eles praticavam golpes ali usando de Facebook e se aproveitando daquelas pessoas menos ligadas que acabavam caindo no golpe e tendo um prejuízo considerável.
5: Quantos crimes são atribuídos a esses 2 marginais, doutor?
8: São muitos crimes, porque era uma associação criminosa e fazia isso recorrentemente. A gente especificamente apurou um caso, mas como é uma associação criminosa e com a apreensão dos celulares, a gente acredita que pode-se chegar à autoria de outros crimes.
5: Pessoas que foram vítimas de estelionatários, até para a gente poder orientar essas pessoas, de repente foram vítimas desses dois indivíduos, como eles agiam na aplicação desses golpes?
8: Ofereciam no Facebook ou em outras redes sociais alguns objetos por valores abaixo do mercado, né? E eles promovem o anúncio daquele objeto, dando uma aparência de ilicitude. Muitas vezes o cidadão vê, olha, isso daqui está sendo anunciado no Facebook, está sendo anunciado no Google, e acha que necessariamente é algo lícito, quando na realidade o criminoso também pode pagar para ter o anúncio do seu produto ilegal naquele site. Então a pessoa vai lá, faz a compra e de repente ela descobre que não tem produto, que só fez a transferência e ficou no prejuízo.
5: E essas pessoas que foram lesadas, que reconhecem que foram vítimas desses golpistas, como elas devem agir a partir de agora?
8: Devem procurar de imediato a delegacia. A gente vai tomar todas as medidas possíveis para sanar o caso. Se for uma situação que estiver ainda em andamento, pode também acionar a Polícia Militar, se estiver mais perto, porque em alguns casos a gente consegue fazer a devolução imediata do objeto que foi perdido, como nesse caso específico a gente conseguiu. Então, o mais rápido possível, registrar o boletim de ocorrência com a maior quantidade de informação possível.
5: Doutor, o senhor falou de que esse golpe é aplicado através de redes sociais. A gente sabe que o Facebook, por exemplo, ele tem uma plataforma de...

0: algumas ações para visar proteger um pouco a sociedade desses indivíduos que têm um histórico criminal robusto e vivem cometendo crimes.
1: Mas agora a festa acabou.
0: É, para esses cidadãos aí a festa acabou e a gente continua o trabalho porque a gente sabe que tem muita gente ainda solta que deveria estar presa.
1: Ok, tá aí. Dr. Rodrigo Passos, delegado-chefe aqui da primeira DP, a 88ª circunscrição policial, né, sediada aqui em Caruaru, falando a respeito desta operação. A reportagem é de Adielson Galvão.
2: 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São 7:17, 7:18 já no Rádio Patrulha. E daqui a pouco você acompanha as manchetes do programa Visão Política, porque agora vamos trazer o empresário que foi vítima de uma tentativa de homicídio. Este empresário, ele bastante conhecido lá em Caruaru, foi vítima de atentado. Adielson Galvão.
1: Um empresário foi vítima de uma tentativa de homicídio no finalzinho da tarde desta quarta-feira aqui em Caruaru. A vítima, o Vinícius Carvalho Oliveira, conhecido como Mineiro, tem 46 anos de idade. Ele, segundo informações, trabalha com seguros de carros. E a informação de que ele estava em frente ao seu estabelecimento comercial, que a gente ainda está tentando descobrir em qual região aqui de Caruaru, quando foi abordado pelo indivíduo e tomou 7 tiros. Então, alguém o colocou no carro e foi até o hospital Mestre Vitalino, o colocou lá na porta do hospital e essa pessoa foi embora, né? Então, a polícia ainda está tentando descobrir como foi essa tentativa de homicídio, né? O pessoal que está de plantão na divisão de homicídios está apurando todas as circunstâncias. Inicialmente, recebemos a informação de que o Vinícius estaria bem, o estado clínico dele seria estável. No entanto, há pouco instantes chegou também a informação que o quadro clínico dele é grave. Então, Vinícius Carvalho Oliveira, conhecido como Mineiro, 46 anos de idade, inclusive a equipe Malhas da Lei acaba de obter a informação que existe um mandado de prisão contra ele pelo crime de porte ilegal de arma de fogo. Então, tá aí, finalzinho de tarde para início de noite desta quarta-feira, sendo marcada pela violência aqui em Caruaru com esta tentativa de homicídio vitimando este empresário, o Vinícius Carvalho Oliveira, conhecido como Mineiro.
2: 7:20 e agora as manchetes do Visão Política é com ele, Edgar Fênix. Bom dia, boa quinta para você.
3: Muito bom dia para você, Joelson. Bom dia para todo mundo acompanhando o Rádio Patrulha nesta quinta-feirona. E o Visão Política está chegando, hein, Joelson? Muitas informações para destacarmos dos bastidores da política regional, estadual, política nacional. Presidente da Alep, deputado estadual Álvaro Porto, aciona Polícia Federal e Ministério Público de Pernambuco contra governo Raquel Lira por suposta espionagem. E mais, fim da perseguição, justiça inocenta Gilson Machado após meses de embate político. Senador Humberto Costa passa por procedimento cardiovascular nós vamos destacar também a primeira entrega de escrituras gratuitas do programa Moradia Legal em Jurema. Estivemos lá, ao lado do prefeito Branco de Geraldo, do Tribunal de Justiça de Pernambuco, e ontem as primeiras famílias do município de Jurema conseguiram conquistar a tão sonhada escritura gratuita, junto a essa parceria da Prefeitura de Jurema e também do Tribunal de Justiça de Pernambuco. Vamos também trazer como destaque

0: no programa de hoje a entrega de escrituras do Moradia Legal em Panelas. Prefeito Rubem Lima, ao lado da doutora Sara do Tribunal de Justiça de Pernambuco, ontem eles realizaram 600 entregas de escrituras no município de Panelas. O programa Visão Política de hoje, que recebe também o prefeito de São Joaquim do Monte, prefeito Duguinha Lins. Daqui a pouquinho, aqui na bancada do Visão Política, prefeito Duguinha, sempre que vem à Rádio Agreste, todo mundo sabe que ele traz muitas novidades. Inclusive, há uma expectativa muito grande em São Joaquim do Monte e na região, porque, pelo que apurou o blog do Ilama Júnior, o prefeito Duguinha Lins conquistou mais adesões para o seu grupo político. E como ele estará na bancada, com certeza nós vamos também trazer esse questionamento junto ao prefeito Duguinha Lins, que deve falar sobre inaugurações, novos investimentos lá no município e também sobre eleições 2026. Programa Visão Política de hoje está imperdível, viu, Joelson? Aproveitar e mandar um abraço a muita gente que acompanha, muita gente que é fã do programa Visão Política e também do Rádio Patrulha, aos irmãos, filho da dona Lindalva. O pessoal acompanha sempre, viu, Joelson, o programa. Eu aproveito e mando um abraço aqui, em nome de toda a equipe da Rádio Agreste, ao Jailson e também ao José Valdo. São os irmãos filhos da dona Lindalva. Estive na casa deles ontem. A gente aproveita e abraça os dois. Um ótimo trabalho para vocês aí, que são pedreiros também e, claro, ouvintes do Rádio Patrulha. Visão Política está chegando com Alexandre Kennedy, Abelardo Ribeiro Godoy, o comunicador de todas as gerações, o Ilamar Alves. Naldo Ferreira já preparando tudo para você acompanhar o programa também através das nossas plataformas digitais. Lembrando que o nosso canal oficial no YouTube, o Agreste FM, já está de volta. Você acompanha o Visão Política, o Rádio Patrulha, o Agreste Reclama lá no nosso canal Agreste FM no YouTube, mas também nós temos a TV Agreste Mais. Aproveita e segue, né? Se inscreve no nosso canal TV Agreste e o sinalzinho de mais. 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Forte abraço, Joelson. Visão Política chegando.
1: 7:24 no Rádio Patrulha. Vem aí, minha gente, Visão Política, e você continua sintonizado aqui na programação da Rádio Agreste, no Rádio 89.5, também aqui nas plataformas digitais, tá? Um beijo no coração de todos que estão na sintonia. Pessoal aqui acompanhando através do Facebook, na página Agreste FM 89.5. Vale o abraço para todos. Tá aqui os nossos ouvintes também interagindo com o programa através do WhatsApp da Rádio Agreste. E para não esquecer, aqui o abraço para o nosso amigo também lá em São Paulo, está em Mauá, São Paulo, sintonizado na Rádio Agreste, o Elionaldo. Ele é da cidade de São Joaquim do Monte e sintoniza a nossa programação nesta manhã. Valeu, Elionaldo, aí na cidade de Mauá, em São Paulo. Um forte abraço para você, viu? E a toda a nossa audiência, bom dia, beijo no coração. Vem aí o programa Visão Política na sua rádio. Tchau, minha gente. Até amanhã.
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0: Agora são 7 horas e 32 minutos, 7:32. Alô você, alô de casa, alô do volante do trabalho, alô criança, juventude, bom dia, abençoado, maravilhoso dia de vocês, essa quinta-feira, abençoada, ô glória, bom dia, vovô, vovó, mamãe, papai, reis eternos, aqui na terra, não é? São duplamente abençoados, com certeza. Obrigado, viu, Santinhos, pelo carinho da audiência. Ei, motorista, rico, pobre, preto, branco, é aí nas estradas desse meu Brasil varonil, abençoado o dia de vocês, né? Aliás, essa música é muito bonita, eu não sei, realmente essa música também não toco mais no rádio, não. Essa é de Newton César, rapaz, uma música bonita danada, né? Faz anos e tal, os motoristas gostavam, né? Me lembro que meu tio Jovens tinha um carro, um caminhão, né? E ele, quando tocava, ele já estava tocando, né? A música, e gostava muito. Isso faz um incentivo, dá um alento a gente. Pelo menos a gente se sente prestigiado. E são muito prestigiados, sim. Já pensou se eles não transportam de ponta a ponta desse país? Desse...
1: Aí, para como é que... aí os caminhos leitos, a que vai para...
0: Ave Maria. Vai acontecer já, né? Todo mundo se lembra, né? Viu o desastre que causou. Deus me livre. Abençoado, viu, queridos? Que Deus abençoe grandemente quando você vai. Para onde você vem, coloque Jesus, Deus, aí ao seu lado, tenha certeza que você vai e volta na Santa Paz. Agora, você tem que também fazer a sua parte, não é? Lembre-se de que alguém em casa espera por você. Isso também eu me refiro a quem tem essas vans, esse transporte alternativo, muita atenção na estrada, vez por outra está acontecendo um acidente.
1: Eu tive com um amigo meu, caminhoneiro, ele ia 3 vezes para São Paulo por mês. Ele ia.
0: Eita, rapaz.
1: Ele disse, faz 6 meses que eu não vou a São Paulo. 6 meses. Da última vez que eu fui, eu levei uma carga e passei 15 dias lá esperando para carregar de novo para voltar.
0: É.
1: Quer dizer, não sei o que é que está acontecendo, mas está ruim a situação. Não está boa, não. Ele está parado aí.
0: É interessante, tá, né? Porque caminhoneiro, você sabe que estão sempre precisando de carga, quer dizer. E principalmente essas transportadoras, né? Para transportar, realmente tem alguma coisa errada, não é? Mas sabe o que é isso? É exatamente o país quebrado, né? A economia é um desastre. Então, fazer o quê? Fazer o quê? Não é? Então, é aquela tal história. Ou se muda.
1: Outra coisa, meu amigo. Se você não tem noção da quantidade de compras que são realizadas através da internet,
0: perfeitamente.
1: Eu conheço um galpão aqui que de manhã você passa, está lotado, de tarde você passa, está seco, no outro dia enche de novo. É tudo compra de fora,
0: exterior,
1: gerando emprego para outros locais.
0: Exatamente.
1: É desse
0: jeito. Agora, infelizmente, o povo compra, e você notou a rapidez com que eles estão entregando agora?
1: Agora tá rápido demais,
0: é como
1: agora,
0: se você... Né? Rapaz, e tem outra coisa, eles vendem por internet, rapaz, vá lá na loja, que sempre tem, né? Essas lojas, Malu, essas coisas. Vá lá e receba. Vá lá e receba. Aí repara só uma ideia.
1: Você comprando na Magalu, comprando nesses cantos, é tranquilo.
0: Casa Bahia, coisa. Agora você veja que coisa interessante. Você viu ontem meu filho falando, né? Compramos aqui uma TV para botar ali naquela sala do pessoal, né? Que recebe aqui.
2: A sala de espera, né?
0: Litro, né? Perfeitamente. A TV, R$ 1.700. Ele comprou por internet. Entendeu como é? E recebeu da mesma loja. Isso. Eu não vou aqui citar o nome que ele tem. Claro. Recebeu
1: R$ 1.350.
0: Ele comprou hoje, no outro dia, vá buscar lá na loja. Quer dizer, tirou a comissão do vendedor. Né? Tira a comissão do vendedor. Enfim, daqui a pouco eu não sei não. Do jeito que vão as coisas, daqui a pouco não tem mais loja para vender nada. As pessoas, e esse pessoal vai trabalhar onde? Né? Esses comerciários, principalmente. Não, a coisa realmente, minha gente, e quando começar a pegar mesmo esse IA, essa inteligência artificial, misericórdia, aí é que vai ver desastre. Por isso que eu digo, eu acho que eu não quero chegar a 90 anos, sinceramente, gostaria muito, para não ter que ver o que vocês vão ver daqui para frente. A gente mais velho assim, a gente mais antigo, a gente não suportaria. A coisa mudou muito. A gente já não aceita tantas coisas. Pergunta a qualquer cara da minha idade, ou pouco mais novo, não é? As coisas que ele vê no meio da rua, esses casamentos, essa coisa. Repara se a gente tolera uma coisa. Agora tem que aceitar, porque isso não é discriminação, hoje não é tudo assim, não é? Você vê, tem um apelido gostoso, carinhoso, que eu mesmo gosto muito, não é? É, quando me chama, eu já contei aqui a história da praia, que o cara só me chama de negão. Eu chegar, ele já brinca comigo, de longe ele já me avista, negão, eu já, também já dou com a mão. Olha eu aqui, homem. Entendeu? Desculpem. Quer dizer, a alegria, esse é apelido carinhoso, não é? Neguinho, ou neguinho, não é? Neguinha, agora vai dizer isso hoje, nem brincando, que eu vou tirar proveito para ganhar uma indenização. É, não é. A coisa tá, a coisa mudou. Mas vamos tocar o barco, entregar a Deus. Deus sabe tudo, pode tudo, não é? E é com ele que a gente tem que se apegar. Gente querida, sob as graças de Deus, nós estamos iniciando mais um programa Visão Política. Visão Política desta quinta-feira, já 28 de
2: amanhã, o mês maio, acaba, último dia útil.
0: Amanhã é o último dia útil, é. Principalmente para nós aqui da emissora de rádio, para quem trabalha em emprego público, não é? Em bancos, essas coisas. Rapaz, tem dia que essa minha garganta tá pior. Meu Deus do céu, acho que foi o remédio. Esqueci de tomar, não é? Velho é assim, tá sempre em cima de remédio. Pois bem, mas amanhã, sexta-feira, amanhã já 29, 30, 31, terminou o mês de maio, que nem começou. Um dia desse a gente estava comemorando aqui o aniversário da rádio, a festa da mamãe, não é? Pois bem, terminou o mês. Misericórdia, gente. Pois bem, tem que pensar em viver cada dia da vida da gente ainda, enquanto se pode. E agradecer a Deus por tudo. Bom, como eu dizia, hoje, quinta-feira, 28 de maio de 2026, ano da graça do nosso Senhor e Salvador Jesus Cristo. E é sempre com ele, por ele, para ele e por todos nós que aqui estamos para mais um programa Visão Política, nesse horário, né, audiência máxima do programa aqui da sua emissora e da TV Agreste Mais, não é? Sob as graças de Deus, repito. E me permita aqui apresentar a nossa equipe, como sempre, o Lamar Júnior, na direção do programa, direção da emissora, direção do blog, direção também da TV Agreste Mais. Conosco aqui na bancada do Visão Política, hoje é quinta-feira, daqui a pouquinho o doutor Golbery Lopes, para completar esse time
1: não,
0: de craques.
1: Não vai poder vir.
0: Deve ter aula, né? Alguma coisa. Deve ter alguma coisa, porque todo mundo sabe que ele é professor da universidade, na faculdade aqui em Caruaru, ensina direito, né? Tem duas cadeiras, né?
2: Uma é direito eleitoral, a outra não me recordo.
0: Tem outra matéria também que ele ensina. Bom, eu até agradeço aí, é muito responsável ele, né? Bom, mas na direção do Ilamar Júnior, no painel de controle, como sempre, ali, ele, né, o nosso querido e bom amigo, o pequeno príncipe é Naldo, e Carlinho chama de o bom, Naldo é o bom, né? Aqui à minha esquerda, ele, jornalista Edgar Fênix, mas aqui à minha direita, professor Alexandre Kennedy, ao lado dele, Abelardo Ribeiro Godói, o comentarista, e esse velho amigo de vocês aqui, né? Eu sou o Ilamar, claro, não precisa nem que o diga, não é? 63 anos sentado em bancadas de emissoras de rádio, levando aquilo que eu sei fazer e, graças a Deus, ganhando o meu pão de cada dia, com decência, com honradez, como já dizia Paulo Marques. Bom, vamos que vamos, programa Visão Política começa agora e eu vou começar falando desse produto, Nove Misturas.
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0: É nada. Ave Maria. Bom, deixa eu mandar um abraço logo cedinho agora para Toninho. Ô, Toninho, onde está você? Aqui em São Paulo, engarrafado aqui do trânsito, mas com muita alegria, com muita fé em Deus, indo aí visitar, né? Porque todo dia ele faz essa ladainha. Todo dia ele está visitando os negócios dele, porque aquela tal história, não tem um ditado, né, Abelardo Alexandre, que diz, né? É, não, quem engorda o boi é o olho do dono.
2: Isso aí eu nunca ouvi, não.
1: Foi... É verdade.
0: É, quem gosta do boi é o olho do dono, não é? É, perfeitamente. Porque é que ele vai nessa. Ah, mas por que esse boi? Os outros estão tudo gordinhos, esse aqui tá magro. Cadê o vaqueiro? Não é? Então por quê? Porque ele está de olho. O vaqueiro não, tem 100, 200 reais, ele toma conta, ele vai. Agora o dono não, quando ele passa o olho, quer saber, olha agora uma por uma. É verdade. 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Um bom dia ao Toninho, a esposa dele, doutora...
2: Simone.
0: Doutora Simone, não é?
2: Doutora Simone.
0: O casal abençoado. Toninho, do Bica da Serra, bom, você passou quase, ele passou mais de 15 dias aqui, não foi?
2: Isso, o período do Festival dos Jericos, ele passou, né, enfim.
0: Oi. E ele nos falou que ele vai, aqui acolá, passar um tempo, até que ele se acostume o pessoal lá, ficar sem ele, para ele ficar aqui, porque ele adora
2: ficar mais tempo aqui com a gente, né?
0: Essa região, tá toda a família dele aí, né? Então eu tenho fé em Deus de que eu venho aqui morar, inclusive naquele sítio, mas ele gosta, né? Figura simples, uma pessoa amiga.
2: Sítio Água Branca.
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2: Já chega no Bica da Serra. Falar no Bica da Serra, Lama, ontem, voltando de Jurema, onde estivemos com o prefeito Branco de Geraldo, daqui a pouco nós vamos trazer a reportagem, né, a cobertura que fizemos lá na entrega de escrituras. Ah. Quando chegou ali, próximo ao trevo de Panelas, eu encontro com quem? Prefeito Pité.
3: E aí o prefeito Piter, encontrei ele, prefeito, tudo bem? Não, tudo bem, Edgar, tô indo agora lá pro Bica da Serra, vamos almoçar comigo no Bica da Serra, e aí a gente tinha outro compromisso em Cupira, tinha que voltar para Panelas, eu não fui, mas aí o prefeito Piter tava seguindo com sua comitiva para almoçar lá no Bica da Serra, lá em Panelas, sempre que ele tem uma oportunidade aqui na região, além de prestigiar o comércio de Quipapá, sempre que ele tem uma oportunidade de vir a negócios aqui, a região de Cupira, de Panelas, ele também sempre aproveita para dar uma passadinha
0: Bica da Serra.
3: Lá
0: sabe
3: no Bica
0: por quê?
3: Da Serra.
0: Porque o que Pité, se ele chega lá e o cantor tiver lá, o N. Tales ou o Fernandinho, ele vai pedir aquela música do Tim Maia, sabe qual é? O que eu quero é sossego, lá
3: olha
0: ele tem. Tem o cantar dos
2: pássaros. Será que o Pité conseguiu comer a feijoada?
3: Olha, ontem
2: quem?
3: Foi o dia.
2: Ontem foi o dia de feijoada. Será que o prefeito Pité conseguiu comer a feijoada?
0: Ah, é, com
3: certeza. Quando eu encontrei o prefeito Pité, já era ali por volta de 1 da tarde. Não sei se ele conseguiu. Mas, enfim.
0: Mas o Pité tem bom gosto, pai. E gosta de se alimentar bem.
3: Por outra falar coisa. Em prefeito, companheiros, daqui a pouquinho estará aqui na bancada o prefeito São Joaquim do Monte, Duguinha Lins.
0: Opa!
3: Já está aqui.
0: Já não era sem tempo, é.
3: Inclusive, há uma expectativa muito grande para essa entrevista do prefeito Duguinha. Sempre que ele vem aqui, ele traz muitas novidades.
0: Das matérias.
3: Já estamos sabendo que o prefeito Duguinha vai falar sobre algumas entregas nesse final de semana. Deve falar algo sobre a programação do São João, mas tem um outro assunto que é expectativa muito grande em São Joaquim do Monte. Diz que tem adesão nova chegando ao grupo do prefeito Duguinha Lins lá em São Joaquim do Monte.
0: Opa.
3: Com certeza nós vamos perguntar para ele aqui junto à bancada do Visão Política. Daqui a pouquinho o prefeito São Joaquim do Monte, Duguinha Lins, com os vereadores que vem acompanhando ele, enfim, a comitiva que acompanha o prefeito de São Joaquim do Monte, Duguinha Lins.
0: E essas matérias você só tem aqui na Rádio Agreste por conta do blog do Ilamar Júnior, que roda com a equipe de jornalismo, o Edgar e companhia, né, por todas essas cidades, principalmente aqui do Agreste, diariamente. Aí você tem notícias realmente fresquinhas e só fatos verdades. Acompanha a gente, daqui a pouco o Duguinho aqui com a gente, mas deixa eu falar do Ergo 30.
2: O turbinado.
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2: E ele
0: gente
2: dá aquele levante na sua moral.
0: Oh, não é a tua vez ainda, não, companheiro. Estou aqui terminando.
2: Para empolgar o nosso.
0: É tua essa doença, pega. Misericórdia.
1: Eu não disse nada, eu fiquei calado. Não disse que levantava, não.
0: Ele olha logo para mim. Aleguinho dos olhos azul. Aliás, eu nunca mais perguntei para pela sua mamãe, com todo respeito.
1: Tá bem.
0: Tá bem. Ainda acorda de madrugada para comer uma
1: acorda,
0: papinha.
1: Acorda, manda um abraço para você.
0: Ah, muito obrigado.
1: Tá com saudade de você.
0: Oh.
1: Papai também.
0: Não, seu pai não. Seu pai não. Seu pai, o bichinho tá lá com Jesus, rapaz, faz tempo.
1: Sim, ele disse, pessoa, eu tô no aguardo.
0: Não, quero não. Não quero não, seu, como é o nome dele?
1: Seu Nezinho.
0: Seu Nezinho, precisa não, seu Nezinho, muito obrigado. O senhor foi muito bom enquanto vivo. Viu, agora o senhor está lá com Jesus, perfeitamente. Pode me esquecer, eu não vou ficar com raiva do senhor por conta disso, não. Mas não quero não, seu abraço não, com todo respeito. Bom, mas eu, só para concluir agora, porque eu vou chamar agora a mensagem do dia, vou lembrar do meu amigo Denival Imóveis. 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
0: 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Né? 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Edgar, agora sim, 8 horas em ponto. Edgar, de quem vem a mensagem hoje, querido? E de onde? Bom dia.
3: Muito bom dia, companheiro Ilamar Alves, bom dia Alexandre Kennedy, Abelardo Ribeiro Godói, Naldo Ferreira, Ilamar Júnior, bom dia pro prefeito Duguinha Lins, que acaba de chegar aqui na nossa emissora com sua comitiva também, e um bom dia especial, Ilamar, aos amigos e amigas de Cupira. Mensagem de hoje vem aqui de Cupira, nossa amiga Dora de Dada tá aqui interagindo com a gente, e olha a mensagem que ela nos envia pra gente começar bem esta quinta-feira. Quem fica esperando que o vento mude e que o tempo fique bom, nunca plantará nem colherá nada. Bom dia a todos do Visão Política, que Deus abençoe vocês, um abraço. Tá Dura de Dada, que interage com a gente.
0: É Dura, rapaz, ela quando manda mensagem, chega a dar aquela satisfação. Anunciamos já a presença dele,
2: que tá aqui já.
0: Lins, o campeão sempre, de simpatia. Um abraço, que daqui a pouco a gente conversa, já anunciamos isso aqui. Mas como eu dizia, a Dora de Dada, ela sempre manda, né? Cada mensagem ela escolhe as melhores que tem. Né? Se fosse para dar prêmio, Ave Maria. Ô, Dora querida, como vai você e a sua linda família? Ô, Edgar, tu não te incomoda, não, né, de repetir a mensagem de Dora de Dada? Preste atenção, pare tudo, como diz Valdir Lins.
3: Quem fica esperando que o vento mude e que o tempo fique bom, nunca plantará nem colherá nada. Bom dia a todos do Visão Política.
0: E aí, Alexandre?
1: Correr atrás.
0: Tem toda a razão, né? Tem nem o que comentar.
1: Correr atrás.
0: É nada. Deus faz por você. Agora, Egner, você tem que fazer.
1: Do céu, não.
0: É, não. Não chove mais manjar do céu, não. É. Você tem que fazer a sua parte, não é? É. Pelo menos a conquista é muito maior, né? Não tem acreditado, eu sempre dizia quando eu montava no carro, com Deus eu vou e volto, não é? E ficava tão contente porque eu sabia que eu tinha que fazer minha parte.
1: Seja honesto.
0: É.
1: Busque sem passar por cima de ninguém,
0: ninguém.
1: Sem estar pisando em ninguém, que ele lá de cima proporciona você encontrar o que você procura.
0: É lógico, e tudo que você disser aqui na
1: proporciona,
0: terra.
1: Proporciona, ele não importa para você não.
0: E tudo que você diz aqui na terra, lá em cima todos os anjos diz para Jesus e Deus ouvirem bem alto. Amém. Amém. Não é? Tudo que você diz, então não pense negativo não, não crie preguiça não. Não diga eu não posso, não sei. Homem, entrega teus caminhos ao Senhor.
2: Confia nele, mas ele fará.
0: Tá vendo, tu? Obrigado, Dora de Dada. Deus abençoe grandemente, viu? Toda a equipe aqui fica muito feliz quando vocês participam conosco e você manda cada mensagem linda, né? Pra gente fazer uma reflexão. Ô, bom dia. Abençoada, querida. Muito obrigado, viu?
2: Eu queria só dar um aviso aos nossos internautas, né? Eu sei que o departamento da Edgar peça até licença a ele para trazer essa explicação. Há uma ansiedade muito grande hoje pela pesquisa Datafolha, né? Pro governo do estado de Pernambuco. Mas, porém, entretanto, a contratante, que foi a TV Tribuna, afiliada da rede Bandeirantes, lá no Recife, só vai divulgar a pesquisa ao meio-dia.
0: Eita.
2: Então já tem gente perguntando, mas é aquela coisa, é prerrogativa do contratante. Ele pode divulgar a partir de hoje, o momento que ele quiser. Então, infelizmente, a contratante só vai divulgar até meio-dia, mas amanhã a gente traz os números para debater aqui, né, com visão
0: pode
2: política.
0: Pode ter certeza disso. Bom, minha gente, vamos então começar o programa, são 8:04, o do Guinha já está aqui, né?
2: Já
0: você
2: tá.
0: Já sabe, já está conosco e daqui a pouquinho, após o intervalo comercial, a gente vem com ele. É que vamos começar falando da política, que é o nosso forte, e segundo o blog do Lama Júnior, o Álvaro Porto, ele aciona a Polícia Federal e o Ministério Público de Pernambuco contra o governo de Raquel Lira por suposta espionagem. É isso, rapaz. Mas aparece já a coisa em época de eleição, né, rapaz? Misericórdia. É que a crise política aqui em Pernambuco ganhou um novo e grave capítulo. O presidente da Assembleia Legislativa de Pernambuco, o Álvaro Porto, ele é do MDB. Ele acionou formalmente a Polícia Federal e o Ministério Público daqui de Pernambuco para investigar uma suposta arapongagem conduzida pela Secretaria de Defesa Social, e o parlamentar, o Álvaro, exige a apuração e a punição dos responsáveis por uma devassa ilegal em sua vida pessoal e sigilos. Rapaz, olha que o Ilamar Júnior me perdoe, o departamento de jornalismo. Rapaz, isso é uma besteira tão besta que, com todo respeito, eu acho que eu não vou perder tempo em comentar isso, não.
3: O Ilamar, não é o sentimento, né, eu poderia dizer, da esfera política e do povo pernambucano diante dessas espionagens que parece reiterada da Secretaria de Defesa Social do Estado de Pernambuco. Vocês lembram que um secretário da Prefeitura do Recife estava sendo espionado, estava inclusive com uma equipe investigativa acompanhando o dia a dia, os passos dele, e agora o presidente da Assembleia Legislativa do Estado, ou seja, Álvaro Porto, comanda uma casa importante demais para Pernambuco, e por quê? Alvo de uma espionagem, de uma arapongagem sem autorização nenhuma, ou melhor, com autorização de quem? Ele acionou a Polícia Federal, foi o mesmo que fez o prefeito do Recife, João Campos, quando descobriu que os seus secretários, ou alguns dos seus secretários, estavam sendo também alvo de espionagem por parte da Secretaria de Defesa Social do Estado de Pernambuco, que cá para nós, eu acredito que tem muita facção criminosa, tem muito bandido para ser espionado em Pernambuco, e o número da violência no nosso estado só aumenta.
0: Ô Edgar, eu nunca vi alguém dizer que estavam espionando a tua vida ou de qualquer outro. Nós que somos figuras públicas, né, que levamos essas notícias e às vezes até criticamos também, não é? Só fatos verdades, é claro. Eu nunca vi. E se alguém disser, olha, mano, o pessoal está aí, atrás de tu, querendo fazer, para saber da tua vida, do teu passado, do teu presente, entendeu? Eu vou rir, e ainda talvez até agradecer, sabe por quê? Porque não há um ditado que diz, quem não deve, não teme. Eu entendo desse jeito, não sei por quê. Ou eu estou errado? Será que é porque eu estou ficando velho?
1: Mas tem outro ditado que diz assim, quem procura, acha.
0: É bom. Agora você disse tudo, não é? Pois bem, inclusive eu vou só continuar em função do que explicou aqui o companheiro, se bem que, como sempre, né, uma defesa... Ô, Edgar, você, ainda que você é jornalista formado, você nunca pensou, você não quis ser primeiro advogado? Não, não,
3: não, não, não, não. Wilamar.
0: É porque você é muito bom nisso aí, causa inveja, ainda bem
3: que trabalho, meu, seu, do Alexandre, do Abelardo, nós temos aquela obrigação de trazer a informação.
0: Exato.
3: E aí o povo tem também, tira as suas conclusões.
1: E né? O bom da Agreste FM, que ela sempre tem os dois lados.
0: Bom.
1: Né? Tem um lado... E tem o outro.
0: É.
1: E o meio fica para a decisão das pessoas que estão
0: acompanhando. Das pessoas que
1: todos os
0: dias. Para eles formarem a opinião deles.
2: E teve essa acusação do Álvaro à SDS, e a SDS já respondeu a acusação do Álvaro também, já deu sua versão.
0: É lógico, inclusive esse embate dele aprofunda a ruptura entre o chefe do Legislativo e a governadora Raquel Lira, consolidando assim o Porto como o principal expoente da oposição no Estado. Essa escalada, inclusive, reflete o tamanho do racha político iniciado quando o presidente da Alep rompeu politicamente com o governo estadual e desvinculou-se do partido da base governista. Desde então, o Palácio do Campo das Princesas enfrenta a resistência feroz no parlamento. Álvaro Porto tornou-se a voz mais contundente contra a gestão do PSD, desferindo críticas diárias na tribuna. Os ataques vão desde a baixa execução orçamentária do governo e a lentidão em obras estruturadoras até denúncias sobre uma suposta milícia digital palaciana, alimentada para difamar deputados de oposição. Com o acionamento da Polícia Federal e do Ministério Público, o confronto ultrapassa as barreiras do debate de plenário e assume contornos jurídicos que prometem tensionar ainda mais a governabilidade aqui em Pernambuco. Eu acho que essas coisas menores, isso só atrapalha ao invés de ajudar. Tem muito respeito, porque o Álvaro Porto é uma figura respeitável, é uma figura muito querida, não é à toa que é deputado, né? De mandatos, e ele gosta de um respeito.
2: Presidente da Alep, né? Eleito.
0: Perfeitamente, né? Eleito presidente daquele Isso. poder legislativo, a ele todo o respeito do mundo. Não se conhece assim, falcatruas deles, essas coisas. Então eu acho que ele, né? Pelo que nós sabemos do seu passado, do seu presente, a gente já pode adivinhar o futuro dele, porque tem, inclusive, é um político promissor. Não é? Acima de qualquer suspeita de uma respeitabilidade, ele não ia me precar por isso, não. Porque
1: tanta gente para investigar, mas não tanto bandido solto aí prestando de investigação, aí vai investigar o presidente da Assembleia.
0: O presidente da Câmara.
1: Tem sentido isso.
0: Eu, sinceramente, não vejo, não. E o presidente, ele deveria rir. Isso, porque cada um sabe de si.
1: Uma investigação política. É, porque policial não tem sentido, né?
0: É, a pessoa aqui na rádio, eu digo, Alexandre, é tanta meio desconfiado com você. O pessoal está fazendo aí uma investigação a teu respeito. Pai, me ajude, faça um dossiê para eu ver como é que as coisas boas que eu já fiz com tanta gente e continuo fazendo. Eu trabalho na área pública, não é? Um deputado com a desse não está isento de.
1: É porque a denúncia do Álvaro Porto é baseada, Wilamar, em que para fazer essa arapongagem aí, foram usados pessoas que trabalham no governo, pessoas que trabalham e são funcionários de carreira. Aí usa esse pessoal para estar fazendo uma coisa dessa, né? Ao invés de eles estarem fazendo o certo, que é estar indo atrás de bandido, para a gente diminuir a criminalidade de Pernambuco.
3: E quando se mistura, companheiros, me permita, o trabalho sério das forças de segurança do nosso Estado, Polícia Militar, Polícia Civil, com a politicagem, eu acho que a sociedade sai perdendo.
0: É o que é lamentável, né? É padre, pastor, gente da polícia, né, ministro dessa coisa. Está metido em política, né, rapaz? Porque uma coisa era uma coisa, outra coisa é outra coisa. Não existe a sociedade civil que somos nós? Tanta gente capacitada, bem intencionada, não é? Agora, infelizmente, aí incorporou todo mundo, não é? Então, eu sei, não, porque é um direito de todos, eu até concordo, mas eu acho que cada macaco devia estar no seu galho, cada um devia procurar o seu posicionamento, não era estar metido em política, não.
2: Oi, Lamar, e como a gente traz ambos os lados, né, até da renovar os votos de bom dia a todos vocês, a Secretaria de Defesa Social informou que essa investigação contra o Álvaro Porto, isso é uma nota da SDSPE, tá, gente, oficial, Secretaria de Defesa Social, disse que foi o Ministério Público que solicitou uma análise, porque um jornalista se sentiu ameaçado pelo Álvaro Porto e fez a denúncia, ofereceu a denúncia ao Ministério Público. O Ministério Público oficiou a Polícia Civil de Pernambuco para que fizesse uma investigação. A Polícia Civil fez a investigação citada pelo Álvaro a pedido do Ministério Público, isso é a versão da SDS, e depois, posteriormente, informou ao Ministério Público que não encontrou problema de ameaça no Álvaro Porto. E aí a SDS diz que comunicou ao Ministério Público o seguinte: olha, não encontramos ameaça no Álvaro Porto e se deu por encerrada a investigação. Essa é a versão da Secretaria de Defesa Social, que foi instigada pelo Ministério Público a fazer a investigação, fez, não encontrou nada, informou o Ministério Público e encerrou o caso. Essa é a versão da SDS.
0: Pronto. Simples assim. Não encontrou nada, então aqui é a preocupação.
3: E aí,
0: é porque só... nem política, ano político.
1: É ano político.
0: Todo mundo acha qualquer coisa. Mas, rapaz,
1: cabelo você... em ovo.
0: Já pensou? Eu chego aqui. Ovo. Mas você viu o que aquele político fez? Não. Rapaz, tinha uma ratoeira, um bocado de rata, para os bichinhos. Rata buchuda, rata que tinha dado cria. Rapaz, sabe o que é que ele mandou fazer? Mandou botar veneno no buraco do rato. Pense na maldade desse político e ainda quer se candidatar. Meu Deus. Será que você vê no rato, a sua... primeira coisa que você faz não é matá-lo? Mas na política eles aproveitam isso. É ou não é? Me respondam.
3: E aí, Lamar, só aproveitando esse gancho seu de na política se aproveitam muitas coisas, um dos questionamentos do deputado Álvaro Porto é porque se havia essa investigação e esse pedido, essa investigação deveria se limitar ao pedido. Mas pelo que consta aqui na cobrança e na... vamos dizer assim, no desabafo do Álvaro Porto, ao invés de se limitar à segurança, esse relatório produzido pela SDS reunia informações íntimas e detalhadas sobre a vida pessoal do Álvaro Porto. A vida familiar dele, inclusive, classificava o presidente da Alep como um ambiente de risco ou fator de ameaça política. Para quem? A gente não tem a resposta.
0: Pronto. Aí era só ele dizer... em saber disso, sabe o que é que eu faria? Por favor, o Ministério Público, faça um levantamento. Abra. Sabe por quê? Minha vida é um livro aberto, eu sou homem público, tenho nada a temer. Pode vasculhar. É até bom que eu vou sair por cima. É ou não é? Eu volto a perguntar. 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
1: Perfeito.
3: Ontem nós giramos em 2 municípios com a entrega dos programas Moradia Legal.
1: Opa!
3: Primeiro deles, Jurema. Foi nossa primeira parada, a entrega aconteceu lá na manhã de ontem. Vamos acompanhar?
1: Poxa, áudio e vídeo é...
3: Perfeitamente.
1: É sempre o trabalho nosso, a nossa equipe de jornalismo, né? Presta atenção. Jurema, vamos pra lá.
4: Olha, quarta-feira de festa em Jurema com a primeira entrega de escrituras gratuitas do programa Moradia Legal. Tribunal de Justiça de Pernambuco, parceria com a Prefeitura de Jurema, ao meu lado, prefeito Branco de Geraldo. A representante do Tribunal de Justiça de Pernambuco hoje é a Rose Maciel, veio trazer a sua mensagem e principalmente falar dessa importância desse programa aqui no município de Jurema. Prefeito Branco.

0: Franco, sua gestão conseguindo assegurar essas escrituras gratuitas para a população juremense?
1: Dessa forma, Edgar, que estamos aqui com a pessoa aqui que representa o Tribunal de Justiça, pessoa na Rose, e dizer que é uma parceria nossa, através do cartório também, que se empenhou nisso, nosso secretário de infraestrutura, e como é bom hoje esse dia de alegria de a gente poder estar aqui participando dessas entregas, e a gente vê a necessidade que as pessoas precisam, aquelas pessoas mais pobres, aquelas pessoas que realmente precisam da ajuda da prefeitura para que as coisas possam acontecer. Então hoje é um dia de alegria para Jurema, a gente poder entregar mais de 100 escrituras, custo zero, nada de despesa, foi tudo através da prefeitura e Tribunal de Justiça e cartório que possa melhorar o dia a dia do povo de Jurema.
0: Rose Maciel, Tribunal de Justiça de Pernambuco, mais um evento que marca, eu diria que, as entregas desses importantes documentos.
2: Sim, nós do Tribunal de Justiça, nós ficamos muito felizes em unir essa parceria da Prefeitura com o cartório e entregamos mais de 100 títulos aqui em Jurema gratuitamente. E mais ainda felizes porque essa semana do solo seguro, a semana nacional, estamos fazendo essa entrega em todo o estado de Pernambuco e vamos chegar a quase 70 mil títulos entregues.
0: E esse trabalho vai continuar. Prefeito Branco, inclusive, assinando hoje a abertura de um novo núcleo. Núcleo Trevo, como a gente costuma dizer, que compreende as ruas do Trevo, Rua Maria de Olinda Conceição, Avenida Maria Júlia de Sobral, Rua José Augusto de Oliveira, Rua Andrade Oliveira, Rua da Compesa e Rua Padre Ibiapina, entre outras que o senhor já autorizou hoje junto a essa parceria com o Tribunal de Justiça.
1: Dessa forma, Edgar, a gente vai avançar com esse núcleo agora, o segundo núcleo que a gente vai avançar. E em breve estaremos aqui de volta com o pessoal do Tribunal de Justiça aqui, fazendo mais entrega de escritura gratuita à população de Jurema.
0: Secretário de Administração Ed Lázaro de Geraldo, 115 famílias sendo contempladas hoje com essas escrituras gratuitas do Moradia Legal aqui em Jurema.
3: Muito boa tarde, Edgar. Boa tarde a todos que fazem e que ouvem a Rádio Agreste FM. Apenas 115 nesse primeiro lote. 115 famílias contempladas com essas escrituras. Essa regularização fundiária é muito importante para nosso município. O nosso município hoje ele vem se desenvolvendo. Eu costumo dizer que crescer não é a mesma coisa de se desenvolver. E eu comparo com uma criança, quando ela é desnutrida, ela cresce somente a barriga e a cabeça. E quando ela é bem nutrida, ela cresce de forma proporcional. E é isso que vem acontecendo com Jurema. Jurema vem avançando em todas as áreas, inclusive nessa área de regularização fundiária. Contemplando nesse primeiro lote 115 famílias, no lote 2, que já está na fase de cartório, a burocracia já avançando, em breve abriremos o lote 3 e queria aproveitar o ensejo para dizer a toda a população, não se preocupem, esse programa Moradia Legal é um programa seguro, um programa importante para regularizar o bem de vocês, ninguém nunca vai perder nenhum benefício social por conta de estar regularizando o seu imóvel, então aquele que está me ouvindo, aproveite para avisar a seu parente, a seu vizinho, a seu amigo, que ainda não foi contemplado, que procure a nossa Secretaria de Infraestrutura, enfim. E parabenizar a todos os juremenses por mais essa conquista, agradecer ao Tribunal de Justiça do Estado de Pernambuco, agradecer ao Cartório de Notas de Jurema pela parceria, agradecer a toda a equipe de infraestrutura na pessoa do secretário Johnny Luna, que juntos, somando força, seguindo a orientação do nosso prefeito, estamos a cada dia melhorando a vida dos juremenses.
0: Conversar aqui também com o presidente da Câmara de Vereadores de Jurema, vereador Edivan Soares. A Câmara também participa desse momento de conquistas.
4: Participa, Edgar. A gente recebeu várias proposituras de projeto de lei para a criação das ruas. Sem as ruas não existiria programa Moradia Legal também. Isso na formalidade, a Câmara votou em tempo muito hábil, recorde. Todos os vereadores se prontificaram a fazer isso daí. É uma conquista para todos que fazem o município de Jurema. Desde o primeiro mandato do prefeito, que tem essa expectativa de trazer esse programa Moradia Legal em parceria com o Poder Judiciário, governo do Estado de Pernambuco. E só beneficia na formalização daquilo que as pessoas têm que ter. Quem tem sua casa, quem tem sua propriedade, precisa escriturar. E a prefeitura, no seu tempo, fez com que isso aí chegasse para a população e a gente na Câmara aprovou os projetos, fez requerimentos, a gente está atento a tudo que é desenvolvimento para o município da gente, e a pegada é essa, a gente lá tem que ajudar o poder executivo, o governo municipal a fazer a sua parte, que é de entrega, que é de melhorar a vida das pessoas e melhorar de uma forma geral. O programa Moradia Legal, junto com o Judiciário, a gente tem visto aí no estado de Pernambuco, faltava Jurema, Jurema não é fora do mapa de Pernambuco. Está de parabéns o governo municipal, o prefeito Branco e toda a equipe que colaborou para que esse projeto fosse sucesso.
0: E assim foi a entrega das escrituras do Moradia Legal aqui em Jurema, com produção de William Júnior, imagens de Rinaldo Carlos, Edgar Fênix.
5: Não tem coisa mais agradável para quem faz comunicação como nós, é de mostrar, agora com a vinda da TV, né? E dizer ao povo que nos ouve através das ondas do rádio, são matérias como essa, mostrar e dizer, né? O trabalho, porque são tantos maus políticos que o show, o exemplo que esses prefeitos dessa região dão como administradores, não é à toa que está aí. As reeleições deles, né, foi a coisa mais fácil do mundo. Uma diferença, um foi o primeiro em Pernambuco, outro foi o segundo, outro terceiro, o quarto, ficou tudo por aqui, né? Aí o show de um prefeito amigo, simpático, atuante, não é? É o Branco de Geraldo. Gente, isso aí é um show de administração. Parabéns, viu, querido? Veja a satisfação, a alegria. Por isso que Deus abençoa grandemente, não é? E que Deus continue abençoando. Que coisa linda e o belíssimo trabalho aqui dos companheiros. Só a Rádio Agreste mostra. E aqui você ouve e vê só fatos, verdades. Mas deixa eu trazer mais um aí agora. É, o que o senador Humberto Costa, também da matéria do bloco do Lema Júnior, o senador Humberto Costa do PT, que bateu no peito há uns 15 dias atrás, de quem é outra vaga do Senado, porque essa primeira é minha, nem que a vaga tussa. E eu digo, será, homem? Quer dizer, não tem política.
6: Será que ele não bateu muito forte, não?
5: Ô Edgar, ô Alexandre.
6: Lê a matéria
5: pra eu acho que não tem político, não. Não tem político nenhum, por mais prestígio que tenha, que bata no peito antes das eleições e diga, uma vaga é minha. Eu acho que não tem, não, né? Com esse cacife.
6: A boca dele.
5: É verdade.
6: Falar é furo.
5: Falar é furo. Mas vamos à matéria.
6: Veja aí,
5: o senador Humberto Costa, ele passou por um procedimento cardiovascular para colocar um estente. Esse tipo de equipamento coronário, né, é utilizado em praticamente todos os procedimentos de angioplastia, funcionando como um pequeno espiral metálico expansível. Ele é inserido na área recém-aberta da artéria para ajudar a evitar que ela se estreite ou se feche novamente. Esse procedimento aconteceu ontem, dia 26, e ele já está em casa, graças a Deus, e que assim seja, né? Porque é um grande político, está aí, um grande político, médico também, conhece da causa, né? E agora é aquela tal história, que Deus o livre, que é tudo é no tempo de Deus, né? Mas é aquela tal história. Homem, não vamos contar a vitória, não, porque a gente sabe o dia de hoje. Agora, amanhã, ou melhor, acho que nem o dia de hoje, a gente sabe o nosso momento, que é agora. Mais tarde, amanhã, a gente não sabe, não, né? E política tem tanta surpresa e nunca teve tão bons candidatos ao Senado como se tem agora. Alexandre.
6: Tem muita gente pro Senado, né? O senador Humberto Costa é um desses nomes. Ele já tem 2 mandatos no Senado, quer dizer, 16 anos de Senado ele faz esse ano. E com a possibilidade aí de ir para o seu terceiro mandato no Senado. Né? Se a estratégia for usada do casamento do voto com Marília e Humberto, quem vota em Marília vota em Humberto, então provavelmente os dois se elegem, se usar dessa estratégia. Né? Mas aí a gente tem que esperar, que daqui para lá acontece muita coisa ainda, a gente tem que saber o que é que vai
5: acontecer. O Abelardo, também rapidamente. Inclusive, a gente sabe que polícia acontece muita coisa, e toda vez o Alexandre completa, inclusive nada também. Isso é verdade. Agora, Claro que, como disse, o Alexandre sempre insistiu nisso. A Marília Reis é a campeã de votos aqui pelas pesquisas até hoje, e tudo faz crer que sim, né? Já tem uma cadeira garantida, mas mesmo assim ela não está batendo no peito dizendo que já ganhou, não. Não é só o Humberto aqui. Eu acho que ele quis mostrar que tem força, porque na realidade você sabe que ele não estava muito bem das pernas, não, né? E que Deus o ajude, estimamos a melhora dele, com certeza absoluta. Agora, se a governadora ela se reeleger, é possível que ela também faça um senador. Se Marília já tem uma cadeira garantida pelas pesquisas, se a governadora fizer outro senador, não vai ser Humberto Costa, não.
7: A gente vê por algumas pesquisas, alguns levantamentos, o Humberto, ele desce para a segunda colocação, decorrente da Marília tá bem à frente nas pesquisas, e em alguns levantamentos ele empata tecnicamente ou com Miguel Coelho ou com Eduardo da Fonte. Então é uma eleição apertada, empate técnico, a gente sabe que pode acontecer mudança, de repente o candidato pode estar na frente. Então o Humberto ele vai ter uma eleição trabalhosa, realmente ele precisava se resguardar. O estente, para quem não sabe, ele é um aparelho que ele alarga a artéria para melhorar o fluxo sanguíneo, né? De repente você tem uma artéria com algum tipo de problema, o fluxo sanguíneo não está legal, o estente vai lá e ó, alarga. Então a gente deseja pronta recuperação para ele estar pronto para a campanha, porque fácil não vai ser, não. E a vida dele, pelos últimos levantamentos que a gente está vendo, vai ser de aperto e de arrocho com Eduardo da Fonte e Miguel Coelho ali fungando no cangote dele.
6: Mas a gente tem um detalhe, né? Metade da população, 50%, quase 49%, não sabem quem vai votar para o Senado.
5: Isso,
6: tudo
5: é
6: pode mudar. Com esses 49%, quem está em primeiro vai para segundo, quem está em segundo vai para primeiro, vai para terceiro. Pode não se eleger.
5: Pode.
6: Depende desse. Trabalhar esses 49%.
5: E você continua insistindo nisso, porque política acontece tudo, Alexandre.
6: Inclusive nada.
5: Mas você continua insistindo nisso? Pois não.
8: Companheiros, vamos aproveitar e mandar um abraço aqui para o presidente do Sindicato dos Trabalhadores Rurais de Panela, Saulo João. Está mandando um abraço para toda a bancada do Visão Política.
5: É o Saulo?
8: Está convidando todos os aposentados e associados para a noite do sindicato no mês de maio, viu, gente? A noite do sindicato, no mês mariano.
5: Olha,
8: é hoje.
5: Olha lá que é
8: em
5: fé.
8: Panelas. Então, a partir das 6:30 da noite, teremos terço e missa em ação de graças aos trabalhadores rurais. Então, o sindicato é noiteiro de hoje. Presidente Saulo João está convidando todo mundo. Igreja Matriz do Senhor Bom Jesus dos Remédios. Uma informação importante aqui, a Prefeitura de Cupira está convidando, né, toda a população, ou melhor, Prefeitura de Cupira, através da Secretaria de Administração, convida a população dos bairros Juarez Lopes, Liberdade, Multirão, Boa Vista e Novo Horizonte para participarem da solenidade de entrega das escrituras residenciais do programa Moradia Legal. Essa é exatamente aquela iniciativa, né, que garante a escritura gratuita para as famílias. Esse programa também aqui em Cupira. Então, amanhã, dia 29 de maio, às 10 horas da manhã, no auditório da Escola Pedro Alves de Souza, o prefeito Eduardo Lira está convidando todos os moradores que estão lá inscritos para receberem suas escrituras. Serão em torno de 200 escrituras entregues pelo Moradia Legal amanhã aqui em Cupira, nessa ação junto ao Tribunal de Justiça de Pernambuco. O evento conta com a força também da Secretaria de Administração e Prefeitura de Cupira, Desenvolvimento com Trabalho e Esperança. E rapidamente abraçar o Marquinhos da Garagem, está dizendo que hoje está em festa lá. A família do Marquinhos da Garagem de Bonito está em festa, porque hoje é o primeiro, né? O primeiro netinho do Marquinhos faz 3 aninhos de vida.
5: Oh, glória, aleluia!
8: O Anthony está de idade nova hoje, celebrando o aniversário junto da família, junto dos seus avós, pais, enfim, titios, né? Léo da Garagem, tio mais novo que eu já conheci.
7: O Léo é uma figura, Léo.
8: Parabéns aí ao grande Marquinhos da Garagem, ao Anthony, o neto do Marquinhos aí de idade nova hoje. E ontem, companheiros, nós tivemos em Panelas o prefeito Rubem fazendo a entrega de 600 escrituras do programa Moradia Legal. Nossa reportagem já está pronta.
5: Rapidamente, Alexandre, você... Ah, porque você sempre espera, não, deixe que o prefeito anuncie, deixe que o prefeito convide ou nos autorize a fazê-lo, essa entrega. E pensaram que não via ter aqui, quer dizer que essas 200 pessoas que têm a sua casinha, coitado, quer dizer que na realidade nunca foi dele mesmo, nunca foi, porque você não pode ter uma casa sem escritura. Aí você não pode vender. Não pode trocar,
8: isso.
5: Não pode tomar um empréstimo para fazer uma coisa, não é verdade? Quer dizer que agora pode, a partir de amanhã.
6: Agora pode, né? Mais 200 pessoas, eu não sei, aqui deve estar mais de 500, 700 pessoas em Cupira que já receberam, né? E o trabalho continua, vai continuar o trabalho, vai entregar essas 200, mas já tem outras equipes funcionando.
5: Rapaz,
6: inclusive vamos atuar na zona rural também. Boa.
5: Quer dizer que ao término do mandato do prefeito, até esse primeiro mandato dele, quer dizer que você conversava com a gente, é possível até, ele vai fazer das tripas coração, todo mundo que não tiver terreno ou casa, ele vai conseguir, né? Tentar conseguir.
6: Quem não tiver casa escriturada, vai escriturar. Agora veja, depende do tamanho da casa.
5: Não paga,
6: né?
5: Taxa nenhuma, é?
6: Não, paga nada. Se você tiver uma casa normal,
5: oh,
6: casa
5: glória. Assim.
6: Agora, se você tiver uma mansão, você não vai escriturar, não. Entendeu? Ele vai olhar qual é o salário de Wilamar. Eu estou falando isso que ele já está pensando na mansão dele. Para fazer o moradia
7: aí
6: legal.
7: Não pode não, aí não pode.
5: O dedo duro. O dedo duro.
7: Aí não pode não, nesse caso.
6: Ele vai e pega o imposto de renda de Wilamar.
5: Uma coisa invejosa.
6: Vê quantos zero tem. Aí você vai fazer uma escritura zero. Fanhão.
5: Aquilo não é uma mansão, não, Alexandre. Eu posso requerer e ter também escritura grátis.
6: Só um quarto é do tamanho da minha casa.
5: Vamos parar esse assunto, daqui a pouco vão fazer uma fiscalização em cima de mim. Não acaba com isso, não. Ali não tem dinheiro de vó caro, não. Tá ficando doido, é? Pois bem, o Abelar, perdão, o companheiro de cá, o que é que a Mônica quer? O que é que a Mônica quer? Vai casar.
7: Vai,
5: já.
7: A felicidade ali.
5: É nada.
8: Vamos
5: nada.
8: Então acompanhar.
5: Não convidou ninguém ainda, tá, gente?
8: Eu acho que ela tá dizendo ali, é porque ainda não tem data o casamento. Quando tiver, eu convido.
5: Ô, Edgar, querido.
8: Acompanhar a ação lá de Panelas ontem?
5: Mas essa mesma ação, quer dizer, que todo mundo agora.
8: Moradia legal em Panelas.
5: A casinha ontem. Agora passou a ser dele de fato, justo e direito. Né? Assim, na lei,
8: 600
5: né?
8: escrituras entregues ontem.
5: Eita, gota. Áudio e vídeo. Vamos a Panelas.
9: Em Panelas, prefeito Rubem Lima, ao lado do deputado estadual Sileno Guedes e de toda a equipe do Tribunal de Justiça de Pernambuco, entregam 600 escrituras do programa Moradia Legal. Prefeito Rubem, Panelas tem se destacado.
10: Pois é, Edgar, mais 600. Nós temos a grata satisfação, agradecemos a Deus e a toda a nossa equipe por abraçar um programa tão importante que traz dignidade, traz respeito, traz a titularidade da sua casa, do seu lar, do que nós temos mais sagrado a partir da escritura pública registrada, a partir desse título que a gente consegue entregar. É uma parceria que nasce a partir do município, com o Tribunal de Justiça, Universidade, associações de cartórios, para fazer com que esse momento aconteça. E eu sei que isso é a materialização de um sonho. É um sonho de muita gente ter a escritura da sua casa sem custo algum. E hoje a gente tem a oportunidade de fazer essa entrega a mais de 600 famílias. Então, a partir de hoje, a gente sabe que essas pessoas podem ter acesso ao crédito para poder fazer uma reforma na sua casa. As pessoas podem refinanciar a sua casa. As pessoas podem ter a certeza de dizer, isso aqui é meu, a casa agora é minha. E essa escritura, esse título dá essa oportunidade. Então, a todos os envolvidos, a toda a nossa equipe, a nossa gratidão por fazermos na tarde de hoje, dentro da semana Só o Seguro, que acontece a nível de país, quando elas puderem fazer esse evento, enchendo o clube, trazendo esse povo todo para cá. E eu vejo a alegria nos olhos das pessoas. Essa alegria também é minha, por poder estar tendo a oportunidade da condição do prefeito realizar esse momento.
9: E qual a recomendação para quem ainda não solicitou a escritura do Moradia Legal em Panelas?
10: Vim fazer a solicitação. Nós abrimos o cadastro para 100% do território da sede. Então, todas as pessoas que estão na sede do município, na cidade de Panelas, independente do bairro, independente da rua, pode vir até o Moradia Legal, fazer sua inscrição e a gente poder trabalhar para entregar o seu título ainda esse ano. Nós conseguimos fazer no Bola, em Cruzes, em São Lázaro, no Brejão Alves, no Amolar, no Patrimônio, no Pau Ferro, Boca da Mata. Passamos por todos esses lugares. Vamos chegar ainda em outros que nós não chegamos ainda, mas faz parte dos nossos planos e intensificamos com muita força aqui na sede. Então, vamos resolver esse problema crônico da nossa cidade, vamos trazer a solução a partir da entrega desses títulos, e eu sei que nós vamos ter, com certeza, a oportunidade de continuar sendo, evoluindo a partir da organização, a partir do comprometimento da nossa gestão.
9: Quantos títulos Panelas chega hoje?
10: Bom, para o Tribunal de Justiça, para o sistema, nós abrimos 1.332 matrículas. Isso nessa entrega de hoje. Para a formatação, para a formalização, para a entrega do que está impresso, são mais de 600 entregues hoje. Isso soma-se a um total de entregas já realizadas no município, um número superior a 2.000 famílias que já receberam o título aqui em Panelas, que a nossa meta é chegar em todas as casas, em todos os munícipes, da sede, dos distritos, dos povoados e de todas as áreas que têm características urbanas.
9: Deputado estadual Sileno Guedes, também brindando com o prefeito Rubem e o povo de Panelas, esse marco histórico na cidade.
11: Pois é, Edgar, que conquista, hein? Uma conquista imensa aqui para o povo de Panelas, mais um ato de extrema sabedoria e sensibilidade do nosso querido prefeito Rubem. Eu tive a alegria de ver esse programa nascer aqui em Panelas. O Tribunal de Justiça, através do programa Moradia Legal, disponibilizou, prestou as informações para o prefeito Rubem e ele não perdeu a oportunidade, né? Somente hoje aqui são mais de 1.300 matrículas abertas, mais de 600 títulos, registros definitivos de imóveis entregues à população, de dois bairros completamente, que passam a ser completamente organizados na cidade. Então isso, eu dizia há pouco, que significa dignidade, e significa libertação, e significa conquista de gerações que lutaram para ter a documentação definitiva da sua casa, para permitir tranquilidade na sua sucessão. Gerações de pessoas que muitas vezes já não estão mais nem aqui e que não tiveram oportunidade de ver esse sonho realizado. Então, graças à sensibilidade do prefeito Rubem, que não perdeu essa oportunidade, a gente está tendo a alegria de participar aqui nessa tarde emocionante aqui no Clube Panelas.
9: Conversar aqui também com a doutora Sara Lima, coordenadora do Moradia Legal em Pernambuco. Doutora Sara, Panelas hoje chegando a uma marca histórica de entregas de escrituras do Moradia Legal.
12: Muito, muito expressivo. São mais de 1.332 imóveis regularizados em dois bairros, Maria Tereza e Bom Jesus, e nesta cerimônia 600 pessoas estão recebendo os títulos. Mas significa ainda que até chegar ao 1.333 é só as pessoas procurarem, porque está pronto, o seu imóvel está regularizado. Agora é trazer os documentos e se cadastrar e receber. Então assim, a Panela está de parabéns, dá para perceber pelo envolvimento da pessoa, a alegria das pessoas que estão aqui. O Tribunal de Justiça se sente feliz, porque a gente diz é promoção de justiça. A justiça, ela não se faz só com processo, mas se faz com ações que evitam o processo, que resolvem conflitos fundiários, que pacificam a sociedade. Então, através do Moradia Legal, o Tribunal de Justiça promove justiça social, reduz conflito e reduz processo, e melhora a vida das pessoas. O planejamento urbano está acontecendo, a melhoria das cidades está acontecendo. Tribunal de Justiça contribui com a segurança jurídica e com cidades mais saudáveis, cidades sustentáveis.
9: Com produção de Willamar Júnior, imagens de Evandro Silva, Edgar Fênix com informações de Panelas.
5: Tá aí, eu costumo dizer, Edgar, é quem faz, o povo agradece e reconhece. Eu até brinco às vezes com os próprios políticos, os bons políticos, né? Que os maus políticos é cacete, seja o que Deus quiser. Infelizmente, tem que ser assim. Alguém tem que ter a coragem de mostrar a podridão que existe em vários políticos nesse nosso país, que só pensam em se locupletar, querem o cargo para se locupletar ou achar que são poderosos, né? Eu comentava aqui que esses políticos aqui da nossa região, eu acho que todo mundo que devia passar por ele devia tirar o chapéu mesmo de outras cidades. Olha aquele ali, prefeito fulano, rapaz, esse é um prefeito que faz o vá adianto dele até como incentivo, ele não precisa disso não, porque quem é bom faz feito Falcão, ele faz na hora, ele faz ao vivo, e é por aí, tá aí prefeito Rubem, né? Eu vou usar um termo que vocês não usam, são pessoas educadas, finas, a danação de gente que acompanha a rua, porque ele faz o que? Ele comprou umas cadeiras para a prefeitura, o povo vai lá para aplaudir, o povo vai tudinho correr atrás, tá aí a entrega desses títulos, agora sim. Isso chama-se moradia. Isso chama-se, como é o projeto, é dignidade.
7: Moradia legal.
5: Né? Moradia legal.
7: Parceria com o Tribunal de Justiça de Pernambuco.
5: Perfeitamente, né? Eles correm atrás. Não pense que isso chega de bombejada, não. O Duguinho é que sabe disso. Não chega de bombejada, não. Se não correr atrás, se não viajar, se esse prefeito não estiver em Brasília, né? Não consegue nada, não. Tem muita gente que diz, rapaz, o prefeito está em Brasília de novo, eles foram passear. Rapaz, eu já disse tantas vezes aqui, nós dissemos, né? Minha gente, graças a Deus que os prefeitos têm coragem de ir a Brasília, né? Bater na porta daquele. Ô, Duguinha, nada. Você teve voto da minha terra. Ah, o senhor não me apoiou, oxê. E você não levou voto de lá? E você fica sem compromisso, né? Foi você que disse, Duguinha. Ajuda tem que vir dos políticos mesmo, porque com as verbas que a gente recebe, esse FPM, essa coisa, não dá não. Né? Tem que ter essas verbas, essas, não é? Então, o político que tiver voto da minha terra, ele vai ter. A ajuda vem de onde vier. Todas são bem-vindas. Essa aqui é a verdade. Bom, isso posto, parabenizo aí o prefeito, do mesmo modo que eu fiz com o Branco de Geraldo, que é um exemplo a ser seguido, não é? O próprio prefeito amigo de Ipanelas, o Rubem Lima, doutor Rubem Lima, a quem abraço. Minha gente, eu vou pedir um intervalo comercial, mas vocês estão vendo aqui o florido, eu diria, o estúdio aqui da nossa emissora, que ainda é pequeno para receber tanta gente bonita, né? Umas portinhas pequenas, aí eu vou plagiar agora Rui Barbosa. Lembra-se disso, Abelardo?
7: Depende,
5: não
7: é? Vamos lá.
5: Quando ele foi defender, não é? Que desse tamanho, a cabeça desse tamanho, não é? Que ele teve em Haia, representando o Brasil, acaba quando ele entrou, acho que os caras olharam, né? Aqueles poderosos, poxa, um tamanho de homem desse tamanho, passando por uma porta daquele tamanho, quando ele saiu, disse, rapaz, um homem tão grande passar por uma porta pequena dessa. Eu não quero ser agradável, mas eu, quem faz a gente reconhece, a porta está muito pequena para vocês que são tão grandes pelo que fazem, né? E ainda injustiçados, porque eu comentava aqui de manhã no programa, quando se pede uma coisa a um prefeito, a um vereador, que ele não pode fazer, papai, não sei para que eu votei nesse cara, não faz nada não, eu inclusive fui até meio chato, de minha gente, pelo amor de Deus, rapaz, não é? Prefeitura não é do prefeito não, Câmara de Vereadores, o que recebe ali, não é para estar soltando bomba, não, tá aí para todo mundo levar, não pode levar as cadeiras da Câmara, não é por aí não, a gente também tem que fazer a nossa parte, tem que ser compreensivo, eu não quero ser agradável não, mas é verdade, eu nunca quis ser um político. Infelizmente, quem é que não deseja trabalhar para sua cidade, ser, não é? Ter uma certa autoridade para pedir e coisa, mas eu nunca quis ser, exatamente por conta das injustiças. Um vereador passa, repara se não é assim. Um vereador, ele passa 4 anos ajudando muitas famílias. No dia que ele se candidata a reeleição, pelo que ele fez, vai pedir pelo que ele fez, chega na casa desse fulano, chegou a vez agora de eu precisar de você. Ele olha para você e diz, rapaz, tu vai me dar quanto? Aí eu dava um tabefe, né, no pé do vidro, aí ia preso ou morto, é melhor eu não ser. Infelizmente seria mais ou menos assim. Parabenizo todos vocês pelo trabalho, agradeço aqui a presença de políticos honrados, a saudade que a gente tava do Duguinha, sem querer ser agradável, né? Aquele presidente, eu acho tão interessante que ele deve chegar em muito canto e ouvir isso. Quem é esse menino? Quem é esse menino? Esse menino é o prefeito da nossa querida cidade, top da Terra da Fé. O quarto, né?
8: Quarto,
5: o quarto mais votado do estado, acaba como é, véio. É verdade, não é? Isso nos orgulha muito e a gente já estava com uma certa saudade, pelo menos ele gosta muito de comer essa comidinha da gente, que a minha mulher fica com uma vergonha, é, doutora? Ela fica, mas como é que você vai servir essa comida? Um prefeito, chega aí esse político, né, deputado, você vai servir? Eu fico com uma vergonha, tanto que ela não vem nem cá. Não vem nem cá. Minha filha, eles gostam disso, é cuscuz, é batata doce, é inhame, não é? Essa aqui é a verdade. Gente, eu vou pedir um intervalo comercial, mas lembrado, já está aqui conosco, vocês já estão notando, do Guinha Lins, prefeito da nossa querida cidade da Fé, Terra da Fé, São Joaquim do Monte. Com ele, as grandes lideranças políticas lá da cidade, secretários municipais. Eu tenho aqui conosco o secretário de Educação, Fabinho. Secretária, a secretária de Desenvolvimento Social e primeira-dama do município, doutora Bianca Lins, a quem cumprimentamos. O secretário de Segurança Pública e Defesa Social, Jefferson Souza. Secretário da Cultura e Turismo, Ademir Silva. Secretário de Esporte e Lazer, Nailson Cavalcante. Secretário de Transporte, Luiz Paulo. E a secretária da Mulher, né, competentíssima, Sandrinha de Zé Gato. Também os vereadores, líderes absolutos, Ricardo Jefferson, que é o presidente do Poder Legislativo, a quem cumprimento, Nê Amorim, Van da Padaria e Henrique de Zé Povo. E repito, sejam todos bem-vindos, inclusive o seu prefeito e o seu staff aqui presente, né? E outros amigos aqui que não sei porque não me deram o nome, mas...
8: A equipe de comunicação, né? O Iago e a Eduardo aqui presente também.
5: Nossos colegas, já cumprimentei os também.
8: Prefeito, cadê eles? Que eu não tô vendo. Anunciar algumas surpresas hoje, Iago... mamãe, inclusive de adesões, por isso não tá na sua relação
5: aqui,
8: aí.
5: Ele aqui, é misericórdia, né? E cadê a nossa colega também? Jornalista?
7: Tá ali.
5: Já cumprimentei também. Um abraço, viu? Bem-vindo, colega. Desculpa, eu não citei, porque quando não me dão aqui o nome também, devia me ajudar, né? O Reim, coisa... Eu gosto de conversar. Duguinha, eu vou proibir você, que você, toda vez que você vem aqui, misericórdia. Você sempre encontra uma coisa para me agradar. Eu não sei porque, acho que é porque eu sou velhinho, mas é por isso que eu digo, só porque eu sou velho. Tá, mas você é o maior comunicador que eu já. Davi, e eu olhando para ele, de misericórdia, e eu sou isso tudo. Não, melhor do que você, eu só vi Silvio Santos, olha ele lá. Ele achou de morrer, aí tu tá... Ainda bem que eu disse ele, eu digo, aí eu acredito, doutora Bianca, acredito numa coisa dessa, eu vou lá na... Porque eu não sou mais diretor, faz tempo de me expulsar, acharam que eu sou senil, né? Tô velho, quase tem 80 anos já, também tem toda a razão. Aí eu me aposentei, né? Aí eu disse, não, deixa o velhinho, coisa, deixa ele aí. Não, também não só sirvo para isso mesmo. Aí eu fui lá pedir um emprego, que eu acredito no que ele vai dizer, se eu sou o melhor, ninguém quer que eu saia, né? Quem quer perder um bom empregado? Aí eu vou lá, junta-se meu filho, os companheiros aqui, Edgar, doutor Goberi. É, rapaz, aumento, não dá nome, deixa ele em casa mesmo, vai dar uma besteira a ele aí, coisa, deixa ele em casa, porque quando é que depois, se eu sair daqui e perder esse emprego, como é que eu vou arranjar trabalho? Quem é que vai me dar um emprego com 80 anos de idade? Pelo amor de Jesus, homem, me ajude. Eu vou fazer o seguinte, eu vou pedir um breve intervalo comercial, mas não antes falar dessa coisa de cuidar do corpo humano, porque a saúde começa pela boca. Gente, vê que coisa interessante, né? Eu acho que para manter esse corpo que o Duguinha tem, os companheiros aí estão todo mundo bonitinho, né? Aí olham para mim com essa barriga, por isso que eu não tiro mais retrato. Pois bem, cuidar do corpo, nunca preste atenção, cuidar do corpo nunca foi tão fácil e tão gostoso. Pelo que eu sei, esses negócios de produtos dietéticos, essas coisas, são umas porcarias, que misericórdia, eu mesmo como não. 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
5: Presta atenção.
8: Como a gente costuma dizer, lá tinha ginseng também presente, a maca peruana, e ainda tinha lá um misto de uva. O senhor tem um outro lá que é um misto de semente de abóbora.
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5: 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De chia, botaram tanta coisa, parece que perna de barata, não sei, carrapato. Aqueles carrapatos. É da carrapatão, né?
8: Não, a chia é um alimento muito nutritivo.
5: Não, é aquele que parece um carrapato, que parece que me moeiro também. Não é o nome daquele, meu Deus. É semente de girimum.
8: Sim, a semente de abóbora, ali, né?
5: Aí botaram dentro do pote e eu fiquei desconfiado.
8: De abóbora.
5: Foi minha mulher que deu. E eu que medo. Ainda bem que eu tô dormindo. Eu tenho um filho que é médico.
8: Olha aí, 80 anos com essa energia, amigo. Né? Dá para saber que realmente.
7: É o pozinho de Guaraná.
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5: 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Bom, a menina vai trazer uma rodadinha de café, espero que com leite, porque aqui tem dia que está uma pobreza, que misericórdia. Bom, e aguinha também, a gente intervalo comercial, mas eu volto no instante. Aí sim, Duguinha Lins, né, aqui conosco, e nós temos muitas perguntas aqui, e ele tem também, vai falar inclusive do São João. O São João. A gente volta no instante.
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7: Agora em São Joaquim do Monte, terra da Romaria de Frei Damião, são 8:55.
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12: Agora são 9:03. Voltamos. Programa Visão Política, a maior audiência do rádio interiorano. Agradecendo a todos vocês esse carinho, os nossos internautas também, né? Muita gente em sintonia e quando vem aqui uma qualquer autoridade política aqui, a vontade deles, né, ligar para querer participar, perguntar, conversar com eles e tal. É muito interessante isso aí. Bom, gente, o programa Visão Política, como vocês sabem, nós estamos recebendo aqui o prefeito do Guia Lins, muito digno prefeito lá do município de São Joaquim do Monte, inclusive em off aqui já anunciou, né? Inclusive um abraço aí do padre Pedro, né? Essa figura muito querida, muito do padre dos Romeiros, não é? E ele é um apaixonado também por aquela terra, São Joaquim do Monte, e ele agora mesmo, ele ligava pra gente para cumprimentar o prefeito e todos os seus amigos, como ele considera chamar os amigos dele, né, políticos lá daquela boa terra, nossa querida São Joaquim. É, prefeito Guinha, muito bom dia para você, sem mais delongas, vamos começar com você, falando exatamente, vamos começar, Guinha, bom dia, vamos começar falando sobre a sua viagem à Brasília, a marcha dos prefeitos, inclusive algumas vaias, aquelas coisas e tal, vai só rapidamente pra gente falar sobre isso, porque tem a sua, hoje você vem com uma bagagem de coisas para comentar aqui com a gente, pois não, bom dia, prefeito.
13: Bom dia, William Mar, é sempre um prazer estar aqui na rádio Agreste FM, a rádio que leva informação com credibilidade a todos os ouvintes. Bom dia a seus amigos, nossos amigos aqui de bancada, Edgar Fênix, Abelardo, Naldo Pequeno Príncipe, o blog do William Mar Júnior, né, que vai ter matéria nova daqui a pouquinho no blog do William Mar Júnior, né, adesão política chegando no nosso grupo. Bom dia aqui aos nossos vereadores, Ricardo, Ney Amorim, Ivan, Henrique de Zé do Povo, em nome da secretária Sandrinha, cumprimento aqui, desejo um bom dia aí para todos o time nossos secretários que estão aqui presentes. E um bom dia especial, né, aos ouvintes da Rádio Agreste FM. Hoje a gente tem uma pauta grande aqui para falar, vamos tentar falar um pouquinho de tudo, né, um pouquinho de
12: perfeito,
13: do que a gente trouxe aqui para falar para população de São Joaquim do Monte e da região também, né? Que tem São João, o São João mais
12: muita coisa, muita conquista, muita entrega.
13: Tem as entregas também, sei que a população de São Joaquim do Monte está ansiosa aí para ouvir, né? As entregas que a gente vai fazer nesse final de semana, as obras que a gente vai dar ordem de serviço para começar também na próxima semana, falar um pouco do São João,
12: falar de política,
13: falar da nossa ida a Brasília, né? Isso. Falar nossa ida também a Recife.
12: Recife. Né? E vamos começar por Brasília?
13: Vamos embora.
12: Vocês passaram alguns dias lá, valeu a pena, foi proveitoso, por que aquelas vaias que alguns prefeitos encenaram naquele instante, isso foi até, não diria degradante, porque às vezes os setizanga que vão em busca de alguma coisa, eu não sei se foi a falta da presença do presidente que estava no país, mas mandou o seu representante legal, claro, o seu vice-prefeito, pois não, Duque, vamos começar essa sua viagem a Brasília, essa marcha dos prefeitos.
13: São Joaquim do Monte sendo representado mais uma vez, né, na marcha dos prefeitos em Brasília, desde o início do meu mandato, sempre tem acompanhando a marcha, estando lá presente, né, reivindicando, cobrando o que é de direito, né, dos municípios, né, a gente, através da marcha dos prefeitos, os municípios conseguem alguns benefícios, né, como 1% extra do FPM, que ajuda agora nas contas de julho, setembro e dezembro. Foi uma conquista, né, da marcha dos prefeitos. Através desse 1% que ajuda a gente a pagar o 13º salário de todos os servidores, né, e tantas outras conquistas que a gente tem feito, conseguido lá na marcha, né? Um momento também de encontrar vários prefeitos, né, de dialogar, ver o que está dando certo em determinada cidade, né, a gente trazer para a nossa cidade, né, e também ver o que está dando certo aqui e vice-versa, né, trocar experiências, trocar figurinhas aí com os prefeitos. É muito bom esse encontro, né, e esperar os anúncios, né, importante aí, que o governo federal sempre anuncia aí para a gente, prefeito, né, para os nossos municípios. É um momento importante, né, essa marcha dos prefeitos, e a gente sempre está participando e trazendo novidades. E quando a gente está em Brasília, a gente não só está na marcha dos prefeitos, está nos três dias da marcha dos prefeitos. A gente, sempre que tem um tempinho, vai lá na Câmara dos Deputados, né, reivindicar.
12: Você leva sempre uma pasta, né, com reivindicações
13: pra... Eu acho que eu levo um pires. Eu vou com um piresinho na mão, pedindo lá no gabinete.
12: Mas são muito bem recebidos.
13: Somos. Graças a Deus aí a gente tem uma articulação muito boa aí com os deputados, né, lá, que foram votados em São Joaquim do Monte, né. Tem o nosso deputado que recebe muito bem, que é Guilherme Uchoa Júnior, no qual manda um abraço aí, a recepção sempre muito boa, né, já anunciou aí obras importantes que vai começar em São Joaquim do Monte. Opa. A gente conseguiu aí 1 milhão para asfalto, né, o projeto já está na licitação, em breve, assim que licitado, já começa a obra de imediato, porque o recurso já está em caixa, né, a gente chegou o recurso semana passada, vamos asfaltar várias ruas da cidade, né, Júnior também já mandou trator para São Joaquim do Monte, emenda para a saúde, né, e também tem mais emenda chegando dele também, né, para calçamento, e a gente agradece aí essa parceria com o deputado Guilherme Uchoa Júnior. Fui também no Senado, né, a gente tem dois senadores que ajudam São Joaquim do Monte. Perfeito. Né, o nosso senador Humberto Costa já destinou vários recursos para São Joaquim, né, anunciou também a entrega de equipamentos como caminhão caçamba, que vai chegar em breve aí para São Joaquim do Monte, e recursos para a saúde também. A gente sempre pede muito para a saúde, né, porque saúde é o gargalo de toda a prefeitura.
12: Calcanhar,
13: né,
12: de Aquiles.
13: Os recursos são poucos, né, e a despesa são muito, muito grande. A gente aporta aí para a saúde de recursos próprios do município, no mínimo 500 mil todo mês, né, de recursos que tira para poder funcionar e funcionar a saúde. Mas através das emendas que a gente consegue em Brasília, né, com os senadores ou com os deputados, né, a gente consegue, né, diminuir esse aporte, né, consegue usar o dinheiro das emendas para custeio, né, para investimento, e a gente está sobrevivendo.
12: Ô, Doguinha, quer dizer que você acha que você sempre que vai, sempre você, quando não tem tempo de ir lá, mas você vem aqui na emissora e fala exatamente de conquistas, né? Quer dizer que você acha que valeu a pena de novo ter ido lá. Agora me responda uma coisa, já que nós estamos sendo o mais rápido possível, porque você tem uma pauta muito grande. Ô, Doguinha, e qual foi a insatisfação? Você chegou a presenciar aquelas vaias que alguns colegas seus, eles chegaram a ensaiar. O que foi? Foi por conta da não presença do presidente? O que foi que houve? Alguma insatisfação? Porque eles não conseguiram talvez as coisas que você tenha conseguido. Aquela vaia foram para quem, Doguinha?
13: Olha, Mar, você sabe que o país, politicamente, ele está dividido.
12: É verdade. Né?
13: Você sabe.
12: É.
13: Se for um candidato de direita, né, se for para lá, né, vai ter as vaias do povo da esquerda. E se for um candidato de esquerda, vai ter as vaias do povo da direita. Né? A gente tem aí uma desde de 4 anos atrás, né, que a gente vem nessa polarização de esquerda, direita, às vezes 49, 50% da população vota em candidato de esquerda, 49% vota em candidato de direita, né, isso já vem e não mudou, né,
12: verdade.
13: E a gente vai se caminhar para mais uma eleição com o país dividido, isso é muito ruim, né, isso é muito ruim, né, o país tem que estar unido, né, E o país dividido, a gente vai ter esses momentos aí de um candidato de esquerda tá lá, né, se pronunciando, né, e vai ter os apoiadores da direita vaiando, o candidato e vice-versa. Eu acho que as vaias foram nesse sentido aí, né, do pessoal que estava lá, de alguns. Lá tinha mais de 3 mil prefeitos, lá, né? Prefeito, vereadores, situação, muitos vereadores. E onde tem assim, essa divisão, né? Sempre vai acontecer isso aí. Mas eu torço muito, mas muito mesmo, de coração, para que isso acabasse, que o país pudesse estar unido, rapaz, né? A população está unida politicamente, porque são, né? Mas vamos esperar aí, né? As eleições chegarem, né? Pra gente ver quem vai ser mesmo os candidatos oficiais, né? A gente já tem aí um cenário aí de 90% já definido, mas pode ter mudanças. E a gente vai aguardar aí e espera que tenha essa inclusive união aí. Menos 50 não, mas pelo menos 80% de um, de outro, né? Não vai ter unanimidade nunca, né?
12: Não vai ter eleição. Não vai ter não. Inclusive, por falar em surpresa,
13: mas, enfim,
12: a gente diz que política é uma caixinha de surpresa aí. Tem umas matérias aqui que só o blog do Ilhamar, não sei como é que eles conseguem, mas com o Edgás, pessoal que estão diariamente com vocês aí na região, me parece que tem umas novidades aí, mas não vamos entrar nesse assunto agora não, porque eu gostaria também de saber dessa sua viagem a Recife, como sempre também foi em busca também de ajuda, pois não, Duguinha?
13: Se a gente ficar só na prefeitura, só no gabinete, né? Não vem recurso, a gente só consegue pagar, manter a folha em dia e pagar os fornecedores, perfeito, né? As grandes obras saem lá de Brasília, não é? No qual a gente conseguiu um CAPES, através do governo federal, do presidente Lula, a gente conseguiu um CAPES que já deu ordem de serviço, já começou a obra, né, uma obra grande lá, são 2 milhões, quase 2 milhões e 300 mil, né, que vai ser construído um novo CAPES em São Joaquim do Monte. E em Recife, né, a gente consegue as grandes obras através do governo, né, estadual, né, nossa governadora Raquel Lira sempre tem ajudado muito São Joaquim do Monte, né? Ela fez a PE-112, né? Que está lá só esperando ela vir inaugurar.
12: Isso.
13: Né? Que era um que o povo mais queria, né? Aquela PE-112 que liga São Joaquim do Monte e passa por São Joaquim.
14: Passou
13: até
14: sexta-feira.
13: Aqui ao Trevo de Formigueiro.
14: Parece, né, que está sanado os problemas, né? Foi sanado, né?
13: Foi. Ela não entregou ainda, né?
14: Certo.
13: Só vai entregar quando de fato tiver tudo certinho. Mas acredito que agora.
14: Agora,
13: né,
14: vai.
13: Agora vai, né? A gente não teve sorte com a empresa que ganhou lá, né, a obra, mas. Tá lá, tá.
12: Perfeitamente. Edgar Fênix.
13: E estive lá esses 2 dias, né, cobrando, reivindicando, né, correndo atrás do que anunciou pra gente. Né, a gente tem
12: você nunca volta de mãos vazias, não tem como, né, Duguinha? Porque você é pitão, você é o que vamos prefeito, aquele prefeito carrapato, aquela história, homem, quando ela vem Duguinha, homem, você vem pedir alguma coisa, dê logo, porque senão ele vai ficar insistindo.
13: Eu gosto de estar insistindo, de pedir, estar insistindo, porque eu peço para o povo de São Joaquim, né? Para a gente melhorar a vida do nosso povo. A gente tem uma escola municipal que vai ser construída em Vila de Santana, uma escola e uma quadra. A nossa parte já foi feita, só está esperando agora o recurso do governo do estado. Acredito que próxima semana já está na conta para a gente poder iniciar essa obra lá em Vila de Santana. Está aqui o vereador Ney Amorim, chega a abrir um sorriso ali, né, que é representante nosso lá do terceiro distrito. Tem uma escola estadual também, que vai ser construída em São Joaquim do Monte, uma escola, uma quadra, né, e até uma piscina a gente pediu também para ser feita nessa escola. A gente comprou o terreno, né, doou o terreno para o estado, né, 1,5 hectares, a gente doou para o estado poder construir também. Está bem avançado também, esse ano já começa também essa obra importante. Fui lá cobrar também, tem um programa Reforma no Lar, São Joaquim do Monte foi contemplado com 50 casas para reformar, né, no bairro. A gente escolhe um bairro, o estado vem e contempla 50 casas. A gente vai fazer lá no bairro do Arial.
12: E agora, só por curiosidade, como é que funciona então isso aí? Porque é uma coisa que a gente ouve falar, coisa muito rara, só aqueles que realmente trabalham, eu quero crer que seja assim, prefeitos, né? E principalmente nessa região que eu nunca vi, graças a Deus, tantos prefeitos bons, exemplo, né, para esses políticos desse país todo, né, toda a região. Nós temos muitos prefeitos bons aqui. E esse projeto

0: né? São pequenas reformas, seja um piso de uma casa, um reboco, pintura, reforma no telhado.
1: Já dá uma reforma boa.
0: São 50 mil, são 50 casas, né? Para gastar até 18 mil reais.
2: Em cada casa?
0: Em cada casa, né? Dá aproximadamente 50 vezes 18, sei lá, dá quase 1 milhão, né? Acho 900 mil, né?
1: É.
0: 900 mil. É, já é bom, né? E pena que assim, que a gente queria reformar mais casa, né? Mas é por bairro. Aí escolhe, mandaram 50 casas para um bairro. A gente pegou o bairro do Areal, né? Que é um dos bairros mais antigos.
1: Vocês já têm esse levantamento? O senhor tem esse levantamento?
0: Tem a Secretaria de Assistência Social, né? Tem esse levantamento. E o pessoal do estado vai nas casas, né? Eles estiveram em São Joaquim do Monte semana passada, junto com a secretária Bianca, né? E foram, né? Ver as casas. A gente seleciona umas 60 casas, né? Porque tem umas que não se adequam, né? Por causa que a casa tem que ser no nome da pessoa, né? Tá tudo organizado.
1: Mas aí onde funciona aqueles documentos, aqueles gratuitos que vocês entregam? Tem que ter a documentação da
0: Não.
1: Precisa,
0: só o recibo também da casa, que comprove que a casa seja daquela pessoa, né? Mas enfim, aí já vieram, já fizeram o levantamento, né? Já tá vindo agora, né? Outra equipe vai vir, para que acredito que agora em junho, mais tardar agosto, esteja começando aí. Quem vem mesmo é o estado. A equipe do estado vem, reforma, pinta, né? E faz a entrega de todas as 50 casas. E a gente tá lutando para mais, né? E entregamos 50, já tava pedindo mais 50 para outro bairro, né? Que a gente quer pedindo, chegando. E a gente, né, cobrando e reivindicando. Isso também foi uma pauta minha, nossa, lá em Recife. A gente tem um sítio Angico aqui em São Joaquim do Monte, lá em São Joaquim do Monte, né? É o único, assim, a localidade que tem, ainda tem 17 casas de taipas, né? O senhor sabe, né, o que é casa de taipa, o senhor.
1: E como
0: talvez a nova geração não saiba, né?
1: Não saiba, é verdade.
0: Mas quem é da minha geração para trás, né, sabe que é a casa de taipa, que é aquela casa, né, que é construída com as madeirinhas, né?
1: Madeirinha,
0: e barro, né?
1: Coisa.
0: E São Joaquim ainda tem no sítio Angico. E a gente já faz um ano que a gente vem lutando, né, com a nossa governadora Raquel Lira, para que ela demolisse aquelas casas de taipa e construísse casas de alvenarias. E graças a Deus, está bem avançado, né? O pessoal já veio, já fez todos os estudos lá, né, que tinha que ser feito, né? E foi garantido que pra gente, né, em agosto também, né, ou mais tardar setembro, a gente está construindo aí 17 casas, né, lá no Cangico, né, e demolir aquelas casas de taipa, né, que a população possa morar, né, numa casa digna, né, uma casa de alvenaria. Mas assim, a gente não para, não. Essas foram algumas pautas nossas, mas uma pauta também para encerrar a nossa pauta lá de Recife.
1: Sim,
0: a gente teve na Compesa.
1: Continue, por favor.
0: A reivindicação aqui, né, do vereador Ricardo, foi muito procurado lá também, vereador Van Henrique. Que nem a Murim, a qualidade da água que estava chegando em São Joaquim do Monte, né? A gente tem uma barragem própria, né? A barragem do Caianinha. A barragem está vertendo, né? Chegou muita água de uma vez só, choveu muito, né? E isso sujou mais a água da barragem,
1: com certeza,
0: né? E requer que um tratamento melhor, umas bombas
1: melhores.
0: Várias
1: cidades,
0: né,
1: estão assim, não é?
3: Esse questionamento está acontecendo aqui em Cupira também.
0: Pronto, a água está chegando com mau cheiro e chegando turva, né? Água mais escura. Mas já tem uma equipe, a gente já falou isso há 15 dias atrás, a gente foi lá junto com o nosso deputado Joãozinho Tenório, né? Esteve com a gente lá também, né? Reivindicando.
1: Se bem que nada que prejudica a saúde das pessoas.
0: Não, né? Não. A qualidade da água mais turva, né? Porque quando entra muita água na barragem, né? Vai lama, vai aquela, né?
1: Perfeito.
0: E eles vão solucionar esse problema, nos garantiu que até a próxima semana o problema está solucionado, né? Através de equipamento, o mais possível, senão eles vão tirar a captação da água da barragem, que está no meio da barragem, onde suga, né, o cano para a Compesa, eles vão colocar em cima, que a água de cima está mais limpa. Né? Se não conseguir resolver com os produtos químicos lá pela Compesa, vai ser feito. Mas de todo jeito vão resolver. A gente foi cobrar também isso, né? Cobrar água também, que chega pouca água lá no bairro do Areal, na parte alta, bairro novo, bairro do Areal. Aquelas partes altas da cidade estão chegando pouca água, né? Tem água todos os dias na torneira, na maioria dos bairros. A barragem está cheia. Mas,
1: coisa boa.
0: Mas é aquela coisa, a Compesa, o sistema de Compesa de São Joaquim do Monte é de 40 anos atrás, 50. E de lá para cá a população, né? A cidade cresceu bastante, né? E precisa de investimentos, né, na Compesa, e a gente está cobrando, né, esses investimentos. A gente também é grato, né? Chegou através da concessão da Compesa, né, para São Joaquim do Monte, vai chegar a 5 milhões e meio, né, chegou já 60% desse valor, foi aproximadamente 3 milhões e meio, 3 milhões e 600 mil, no qual a gente vai investir em obras de saneamento, obras de infraestrutura,

0: né, para o nosso município, né, grato aí a nossa governadora, e chegou para todos os municípios, né, do estado de Pernambuco, aqueles que a compesam, que tem compesa, né?
1: Perfeito.
0: Né, foi 99% aí dos municípios, né? E tenho certeza que esse recurso que chegou, né, vai ser investido aí nas cidades, vai melhorar bastante a vida da população aqui de Pernambuco. Tem uma creche sendo construída também em São Joaquim do Monte, a gente foi cobrar para agilizar, né, a empresa.
1: Mas ela já foi dado início, já está.
0: Ela está com, segundo levantamento, 40% já concluída. Uhum. Né? E a gente quer celeridade também, a gente foi cobrar isso aí para que a obra avance mais rápido, né, para que até o final do ano, né, a gente entregue aí. E
1: essa creche está localizada, essa que você vai entregar?
0: É... Na cidade.
1: Lá na cidade.
0: É, tá sendo construída a creche, e ao lado da creche está sendo construído também o CAPS, né, o novo CAPS aí do governo federal. É uma obra do governo estadual, né, e uma obra do governo federal funcionando naquele bairro, né, uma ao lado da outra. Enfim, isso foi nessa ida aí a Recife, a Brasília, né, sempre pedir melhorias aí para nossa população. E agradecer também a presença do deputado Joãozinho Tenório, que eu peço a ele, ele pede junto comigo, ele articula lá, né, para que os investimentos cheguem para São Joaquim do Monte. Ele está nos ouvindo aí, né?
1: É, com certeza. Ô, Luguinha, só para a gente concluir rapidamente, que ainda tem muita pergunta aqui. Hoje você vai ser bombardeado pelo tempo, você não pôde vir aqui da nossa emissora. Nós vemos de convir de que esse trabalho de prefeitura, dessas verbas, que se. Qual é o ditado que diz: cobra que não anda, não engole sapo. Se você não correr atrás, dinheiro não corre atrás de prefeitura nenhuma, muito menos dos prefeitos. Nem eles dizem assim: prefeito, venha cá buscar se você já não tem ido lá para pedir, né? E é por isso que chega. Mas eu tinha aqui mais algumas perguntas, mas eu vou passar a palavra para o companheiro jornalista Edgar Fênix, né? Porque é o verdadeiro porta-voz do povo, que ele ouve não só as autoridades constituídas em cada município diariamente, mas principalmente o povo, a população que cobra, que, não é? E sabe da satisfação. Nós vamos também daqui a pouco também falar, prefeito, do São João, depois do intervalo comercial. Pois não, com a palavra o companheiro jornalista Edgar Fênix. Eu quero cumprimentar o Joãozinho Tenório, de onde ele está, às vezes viajando. Ele faz questão, olha, ele manda às vezes até foto do carro. Estou sintonizado, viu, aqui na emissora.
2: Joãozinho acho que ele vai entrar no ar agora.
1: Ele?
3: Vamos fazer assim.
1: Joãozinho Tenório?
3: Vamos direto. O deputado Joãozinho Tenório, nesse momento, está ao lado da governadora Raquel Lira, mas tirou um tempinho para conversar com a bancada do Visão Política. Já está lhe ouvindo, viu,
1: Ilamar? Deputado Joãozinho Tenório. Olha, Duguinha, que oportunidade. Ainda bem que nós estávamos só falando bem dele, das grandes conquistas, e você acabou de dizer, né? É graças ao Joãozinho Tenório, que é o nosso representante legal e vai comigo. Ele mesmo, eu peço, ele vai e está lá com a governadora. Deputado Joãozinho Tenório, né? O deputado mais consagrado, que o Agreste consagrou, né? E aliás, todo o estado agora. Pois não, bom dia, muito obrigado pela participação aqui no programa. Aqui está a sua gente querida, da cidade, da terra da fé, de São Joaquim do Monte. Bom dia, deputado, e um abraço aí à nossa governadora.
4: Bom dia, uma satisfação falar com você. Queria cumprimentar mais uma vez nosso prefeito Duguinha, todo o time que faz a Agreste FM, como todo o time que faz a prefeitura municipal, todos nossos secretários aí, abraçar também nossos vereadores, Bebeg, Né Amorim, Henrique, Emalba, Judivar, nosso presidente Ricardo, Wanda Padaria, e abraçar especialmente nossa cidade, os ouvintes que são aqui do Monte, que estão agora atenados aí, conectados, ouvindo, vão ouvir as palavras do nosso prefeito Duguinha, que tem muito para anunciar, investimento, ações, calçamento em Terra Preta, prefeito que agora não se contenta só em calçar as ruas na cidade, as ruas nos distritos, mas calçando agora também zona rural, calçando sítio. Então, assim, isso é um compromisso, é a responsabilidade que ele tem com o dinheiro público e é um investidor que a gente está cada vez mais crescendo, o município crescendo, desenvolvimento dos quatro cantos do município. A gente teve em Recife fazendo agenda essa semana e anunciou um grande São João. Duguinha, além de fazer obras, faz também grandes eventos, e o São João muito bem organizado, nosso pátio de eventos, um pátio que leva o nome do meu pai, pra gente ter uma alegria, e continuando se mobilizando, recebendo novas adesões, todo mundo quer estar perto desse grupo, que tem feito muito pro São Joaquim do Monte, e vai fazer muito mais. E a gente tá aqui em Bezerro, com o final da governadora, ela acabou de chegar, a gente vai entregar daqui a pouco, fica de propriedade, E Duguinho também já esteve em Recife cobrando. Em breve a gente também vai estar entregando também esse Serraquinho do Monte lá na Coab. As pessoas que moram lá também receberão título de propriedade. E para a gente é uma alegria em fazer parte desse time, time de pessoas comprometidas, vocacionadas e incansáveis. Duguinha fez uma fala no evento na quinta-feira retrasada, salvo engano, dizendo que a licitação, a turma está sofrendo porque não está conseguindo dar conta de tanta obra que tem para licitar e entrega para fazer. E o que sempre dissemos nos eventos políticos que fizemos em 2024. E Duguinha tinha um grande desafio, que era conseguir que o seu segundo mandato fosse maior do que o primeiro. E ele está conseguindo fazer isso. 25 foi melhor do que 24, eu não tenho dúvida que 26 será melhor do que 25, e assim por diante. Então, já imagine vocês aí como será o ano de 2028, com muitas entregas, com muitas ações, e a gente cada vez mais animado para fazer o bem para a população aqui no Monte.
1: Bom, deputado, eu sei que o senhor, nesse instante, já conversa com a governadora. Para São Joaquim do Monte, em nome do seu prefeito, o prefeito do Guia Lins, não é? Você está entrando agora, já está na sua pauta da conversação com ela agora. Tem também alguma coisa para que o senhor ainda vai requisitar, vai solicitar em nome do prefeito para o seu município, deputado?
4: A gente está trabalhando, está tratando, e o Duguinha deve falar aí, em breve vai estar recebendo aí já uma parcela do escola que ele vai fazer o tempo integral. A gente também está lutando para também adiantar a construção da escola, de uma escola nova estadual, esse Joaquim do Monte. Então a gente vem brigando cada vez mais, marcar o dia dela entregar a PS-112. E aí, Duguinha, inclusive, ontem a governadora me ligou, confirmando uma agenda na próxima quarta-feira, vai estar recebendo também nosso prefeito Duguinha no Palácio. Duguinha vai agradecer pelo que ela tem feito, mas sem dúvida alguma vai levar uma pastinha de pedir, que ele sabe pedir muito bem. E aí eu não tenho dúvida que a governadora vai nos atender, porque ela tem feito isso em todo o Pernambuco. Imagina com o prefeito que é atencioso, que é presente, e ela gosta dessa parceria de trabalhar lado a lado com os prefeitos e com o Duguinha, ainda mais pela relação que os dois têm.
1: Bom, o senhor, como um líder, inclusive do governo do estado aí, está sempre nas andanças a convite da governadora e visitando aí todo o estado de Pernambuco. É só rapidamente, eu sei que o seu tempo está muito curto, não sei se você ainda tem tempo de responder, você acabou de dizer que era acabado de chegar, né? E primeiramente era conversa com você, permite essa intimidade respeitosa, deputado Joãozinho. Mas politicamente falando, quer dizer, você diria que está muito bem obrigado, as coisas correm normalmente, pois não, deputado?
4: Perdão, Elimar, cortou um pouco, não entendi o fim da pergunta, o final não, da pergunta.
1: Não, é saber exatamente como é que estão essas andanças, essas entregas, ainda são muitas entregas, não é? Como é que vocês estão acompanhando aí juntos, né? Essas pesquisas, estão animados, não é? Pois não, já estamos aí praticamente às vésperas, né, da eleição.
4: São muitas entregas, por exemplo, a dificuldade de agenda da governadora, de dar ordem de serviço em obras, de inaugurar obras, tem obras que já iniciaram sem a inacidade da ordem de serviço, porque a agenda não permite. Muitas entregas, indo muito a Brasília também trazer recursos para o município, e as pesquisas já mostram, né? O crescimento da governadora. Quem viu pesquisa 6 meses atrás, viu então o prefeito do Recife, João Campos, com 30, 40 pontos de vantagem. E o que a gente já vê hoje já é o clima de virada, já é a virada a favor da governadora. Isso é fruto do reconhecimento. As pessoas passam a reconhecer. E eu não tenho dúvida, vamos comparar 8 anos do governo do PSB com 3 anos e meio do governo de Raquel. Então, assim, quando comparar, vão entregar. Você sabe aí, APE 123 de Lagoa dos Gatos, Barra de Maria, 412, 109 de Bonito, 103 Bonito Bezerros, 85 Barra de Guabiraba, a 149 de Birajuba, Lagedo, enfim. São diversas ações, diversas entregas, Hospital da Mulher entregue, creches sendo construídas. Duguinho, inclusive, também teve lá essa semana na secretaria, cobrando por uma celeridade na execução da creche. Ações que vêm, de fato, melhorar a vida do povo. E é difícil até elencar que é prioridade, tanto no governo de Duguinho quanto de Raquel, assim, que são investimentos nas mais diversas ações. Segurança, é a guarda de São Joaquim sendo equipada, é batalhão sendo construído em Viseus. Então, assim, são muitas ações e a população, sem dúvida alguma, vai reconhecer e reconhece a atuação da governadora Raquel Leira.
1: Bom, deputado, como tem uma pauta muito grande aqui do Duguinho aqui conosco, muitas perguntas, né? Ele tem muita coisa a apresentar, inclusive o próprio São João, enfim, e uma novidade que nós estamos deixando para o final agora, que é a grande expectativa. Muito obrigado, viu, deputado, por essa sua gentileza, essa simpatia, esse serviço prestado. Não é à toa que o senhor hoje é consagrado, não é só aqui no Agreste, não, porque antes era o deputado consagradíssimo aqui do Agreste, que ainda é, mas é em todo o estado. Muito obrigado. Um bom dia para o senhor e cobramos aqui a sua presença aqui nesta sua casa, na sua emissora, Rádio Agreste FM. Bom dia, muito prefeito.
4: Obrigado. Eu deputado. Que agradeço aí e parabenizar mais uma vez, Duguinha, todo o time de secretário que está aí, que está se dedicando, que está se esforçando para fazer o seu aqui do mundo cada vez melhor, que ninguém faz nada sozinho. E acima de tudo, todos os servidores, quer seja do gari, ao secretário, do porteiro, do zelador. Enfim, todos que fazem o sucesso aqui no mundo cada vez melhor. Muito obrigado e temos aqui da Feira de Paz.
1: Ah, Deus abençoe, deputado. Muito obrigado mesmo, viu? Gente querida, nós vamos agora mais um breve intervalo com o companheiro Edgar Fentes, que inclusive nós temos aqui algumas perguntas, falar inclusive de São João. É uma pauta realmente muito grande que o prefeito Duguinha está trazendo, inclusive com os seus assessores aqui presentes, né? Sua equipe, secretários, vereadores, né? Mas só falar rapidamente da Casa do Alho, que é essa empresa lá em Panelas, e a Casa do Alho e muitas embalagens. 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
1: Um abraço aí a seu Antônio e a dona Simone. Bom, minha gente querida, nós vamos um breve intervalo com a senhora. É só o tempo da gente tomar uma aguinha, né, Duguinha? Porque tem muita coisa aí, diga a Abelardo também. A gente volta no instante. Sai daí, não. É o VaptVupt.
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5: 9:38. 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
3: Agora são 9h41. O companheiro jornalista Edgar Fênix, o São João premiado da Grão Milho. É claro que isso aí a gente tem que rapidamente, pelo menos, comentar, de que para comemorar, porque agora começou em Cupira, exatamente pelo cuidado, a atenção, o respeito com o consumidor, e foi criado aqui em Cupira o Flocão Grão Milho, a empresa que ainda hoje. 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
4: é coisa nossa.
5: Eu tenho que dar o tom. É porque eu não sei fazer o tom, como o senhor sabe. Eu não sou cantor profissional. Eu não sou dos ideais.
4: Ficou muito bom. Ficou muito
5: eu não sou
4: bom,
5: dos ideais.
3: Não tem nada a ver. É como tu sempre. Mi, fa. Não tem coisa. Vamos lá. Eu vou fazer.
5: Puxa.
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3: Aí é o Edgar Fendo com muita alegria. 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Bom, companheiro, voltemos agora a esse bate-papo informal. Não seria nem uma entrevista, não é? Mas eu diria um bate-papo informal com o prefeito do Guinha, porque às vezes a gente foge até das pautas, exatamente porque é tanto assunto, é tanta coisa boa. Vamos falar agora de quê, Edgar?
4: Pois é, olha, uma expectativa em São Joaquim durante essa semana muito grande para novas adesões que chegam ao grupo do prefeito do Guinha Lins. E nós gostaríamos, prefeito do Guinha, que o senhor pudesse apresentar para o povo de São Joaquim do Monte, enfim, essa nova composição, vamos assim dizer, esse novo integrante que chega junto ao seu grupo.
3: Eu queria deixar, porque a expectativa do povo é tão grande, porque eu queria deixar esse assunto por último, né? porque isso soa, não diria como uma bomba, não é bem assim, porque são pessoas tão simples, né? Mas já que você, como jornalista, conversa com o povo, o que é que você quer saber, Dudu?
4: Exatamente, que o prefeito Duguinha possa apresentar quem é, né? Claro que o povo de São Joaquim já sabe, quem está acompanhando nossas redes sociais, mas enfim, nós temos uma pessoa ao lado do prefeito Duguinha Lins aqui, para a região talvez as pessoas não conheçam, mas o povo de São Joaquim conhece o trabalho dele, mas eu gostaria que o prefeito Duguinha próprio pudesse fazer essa apresentação dessa mais nova aquisição para o seu grupo político, já para essas eleições agora.
3: Deve ser coisa muito boa que ele já está sorrindo ali à toa. Pois não, Duguinha, fica à vontade.
7: Antes de anunciar aqui, né, a adesão aqui ao nosso time, ao nosso grupo político, queria mandar aqui um abraço para o Padre Pedro das Romarias.
3: Opa!
7: Qual ele está ouvindo aqui o programa, mandou uma mensagem aqui para a gente, né, tá desde o início aí ouvindo o programa. Mandar um abraço aí para o Padre Pedro das Romarias.
3: Perfeitamente.
7: E aproveitando, né, de Romaria, a gente já tem a data, né, da Romaria. Opa! De Frei Damião 2026, né? Acho que é a 32ª, ou se não me engano, a 33ª. E a gente vai ser no dia do dia 3 de setembro, né, na quinta-feira, até o dia 6 de setembro, que é o domingo, né, que é o dia D. Né? Assim, todo mundo aí,
3: 3 de setembro, de 3 a 6. A 6
7: de setembro.
3: A 6. Né? Mas a paróquia, enfim, você já. Você teve com o bispo, não foi? Diocesano?
7: Aproveitando aqui, mandar um abraço para o bispo, mandar um abraço para o nosso pároco, né, o padre Josué Torres.
3: Pois não.
7: Né, que está lá à frente da paróquia de São Joaquim do Monte, e a gente teve uma reunião, né, já definiu a data, né, e vai ser uma grande romaria.
3: Eu imagino.
7: Uma romaria aí, o pessoal já fica sabendo, né, já se organiza, né, a gente recebe muitas caravanas, né, e o pessoal já sabendo com antecedência já, né, muito bom para o pessoal das cidades circunvizinhas, né, que a gente recebe romeiros de todo o Nordeste, né?
3: Vai para São Joaquim. Então, uma programação intensa, mas já começaram a se organizar, já que já foi definido com o bispo, com o pároco, já foi decidido a data, já começaram os preparativos, já estão. É, porque é muita coisa, né? É muito trabalho.
7: É a maior festa da cidade, né?
3: Com
7: a gente recebe mais de 200 mil pessoas em São Joaquim do Monte, nos dias de Romaria. E já sim, a gente já está se organizando, né, junto com a paróquia, né, a prefeitura municipal, né, junto com a paróquia de São Joaquim do Monte, que organizam, que realizam, né, a Romaria do Frei Damião. Né, mas já está tudo certinho, né, se Deus quiser, vai ser uma grande Romaria.
3: E é bom porque
7: Romaria,
3: a própria cidade, ela participa, os romeiros, o pessoal, eles participam ativamente e ajudam também, não é, do Guia? Perfeito. Um leva uma ideia, um leva uma ajuda, tem gente que leva alimentação, leva coisa lá para a paróquia, porque é muita gente que se alimenta e tal. Pois não, isso é muito bom, né, movimenta todo mundo. Agora, a primeira dama...
5: Aquece o comércio.
3: Misericórdia, acho que é queimar.
4: Correria grande, né?
3: Aí haja trabalho. Misericórdia.
5: É boa, né? Ela tá dizendo ali, a dona Bianca, que é uma correria boa.
3: Gosta, não é? Quando a gente ama o que faz, é uma beleza. Pois não, Duguinha, mas agora o senhor, já que falou, a gente entendeu, eu ia deixar por último, né? Mas já que o Edgar incentivou, porque ele tá ali na internet, e sabe que é muita gente, mas qual é a novidade do Duguinha? Porque ele nunca vem aqui de mão vazia, não é querer ser agradável, não, mas é verdade. E agora chega com mais essa novidade. Agora sim, o que são adesões, é porque nós estamos num ano político, pois não, Duguinha?
7: Isso, a gente está no ano político e a gente está também num programa Visão Política.
5: Verdade. A gente gosta do assunto.
3: Foi boa.
7: A gente preferiu aí, né, anunciar, né, mais uma adesão que vem para somar no grupo político do prefeito Duguinha Lins, né, em São Joaquim do Monte. A gente tem tanta gente boa aqui ao nosso lado, né, tantos vereadores, né, que somam aqui com a gente, e tantas lideranças, né, espalhadas aí nos quatro cantos do município, na cidade e zona rural, né, no nome de Amaro Galdino, que fez aniversário ontem, né, mandar os parabéns aí, em nome dele, que ele é a liderança nossa lá de Bananeirinha, no terceiro distrito, né, manda um abraço aí para todas as lideranças políticas de São Joaquim do Monte, né, e a gente tá aqui ao lado, né, de mais uma liderança nossa, que vem para somar, né, ele é lá do Trevo do Formigueiro, né? Vai ser a nossa liderança lá no Trevo do Formigueiro. Ele também disputou a eleição no último pleito há 2 anos atrás, né? Não conseguiu êxito, né? Mas pela primeira vez, né, foi candidato, né? Ficou como primeiro suplente, né, do grupo lá da oposição, né? Teve 474 votos.
3: Opa,
7: né? Foi bem votado aí.
3: Pressivíssima, né? Votação.
7: E a gente vem sempre conversando, né? Dialogando também. Ele sabe que quando terminou a eleição, eu fiz questão de ligar pessoalmente para ele, para parabenizar. Ele não foi eleito, mas né, teve uma votação muito boa, né, parabenizei. E a gente sempre vem conversando, né, sempre de vez em quando ele mandava umas demandas: ó, oh, prefeito, aqui no trevo tá faltando isso, tá faltando aquilo. Eu sei que eu não sou do seu grupo político, mas puder mandar e tal. E a gente vem sempre dialogando, né, conversando, construindo. Né? A gente, política, faz com construção. Com amizade, com, né, com diálogo, com respeito, né, sempre respeitei, né, mesmo não estando do nosso lado, mas sempre foi respeitado por mim e pelo nosso grupo político, né, e né, chegou um dia aí que a gente conversou, né, recentemente e deu certo aí. Ele vai falar porque também está vindo para o grupo político, né, na visão dele aí, né, porque está vindo para o nosso grupo, né, e é o nosso amigo, né, o nosso companheiro aí, né, Zé Didel. Zé Didel tá com a gente. Vou deixar ele falar um pouco agora, né? Porque tá aderindo também ao nosso grupo. Né? E depois que ele terminar, eu concluo as palavras, né? Mas seja bem-vindo, Zé Didel. Já lhe apresentei aqui a uma parte do nosso grupo, né? Tá aqui vereadores, secretários, algumas lideranças que tá aqui com a gente, já foi apresentado. Mas a apresentação oficial mesmo, né? Com todo o nosso time de vereadores, todo nosso time de liderança política, nosso deputado Joãozinho Tenório, nosso deputado Guilherme Uchoa Júnior, né? A gente também tá, talvez, um senador aí nosso, que a gente tem dois senadores, né, que é Humberto Costa e Fernando Eire, possa estar presente também com a gente no domingo, né, pra gente fazer essa apresentação oficial, né, dar as boas-vindas, né, ao nosso time, ao amigo aqui, Zé Didel, né, nosso representante lá do Trevo Formigueiro.
8: Bom dia, William Mar, bom dia a toda a bancada da Agreste FM, bom dia a todo o grupo que tá aqui, bom dia a todos os ouvintes, principalmente os ouvintes de São Joaquim do Monte. Eu estava conversando com o Duguinha e a gente acabou se entendendo. Aconteceu o seguinte, começou por aí. Meu irmão sofreu um acidente, certo? E ele tá em casa sem condições de andar. E outro dia eu estou em casa, chegou uma equipe de enfermeiro, de médico, psicólogo, fisioterapeuta. E eu não me apresentei, eu estava dentro de casa e ele estava no alpendre, que ele fica numa cama, no alpendre lá, e eu só escutando
4: atendimento.
8: O atendimento, e daí aquilo me comoveu, ser bem atendido, sabe? Programa Melhor em Casa, que é o SAID, depois eu procurei saber. Então, são 16 pessoas nessa equipe. E daí aquilo me comoveu, parabenizei os profissionais que estavam lá, imediato mandei uma mensagem para o prefeito agradecendo, que eu acredito que ele nem sabia que era meu irmão, porque trabalho é prestado mesmo, não tem oposição, não tem situação, são a todos. E daí ele imediato me fez o convite para aderir o grupo. E eu não pensei duas vezes, porque assim, realmente é um prefeito que trabalha pelo povo de São Joaquim do Montes. E eu não pensei duas vezes e me convidou para estar aqui na rádio. E eu estou aqui na rádio, né?
3: Oficializando exatamente já.
8: Isso.
3: De público, aguardando exatamente esse encontro que ele preparou.
8: Isso, no domingo.
3: Respeitando a grande figura que você é, um homem muito respeitado, né? Vereador do município. E isso realmente.
4: 474 votos, viu, Lamar? Ele obteve, ficou como primeiro suplente do seu partido.
8: Isso.
3: E é lógico que eu acho que se perguntando a você o porquê, você já explicou. Mas, rapaz, eu estou indo, não é querendo aparecer, eu não vou lá para ser melhor do que ninguém, entendeu? Eu vou como que agradecido, reconhecido. Reconhecimento ao trabalho que ele vem fazendo. Pensei bem, e se é melhor para todos. Se eu somo. Como o prefeito acredita, foi essa a sua razão, indiretamente você quis dizer isso, não é verdade?
8: E assim, eu quero dizer o seguinte, eu entrei na política, não foi para me beneficiar, foi para beneficiar o povo.
3: Perfeitamente.
8: Entendeu? Como o prefeito Duguinha beneficia o povo. Então, assim, é um grupo que trabalha incansavelmente, eu vejo, vem notando.
3: Você reconhece.
8: E tem 90% de aprovação no município, entendeu?
3: É verdade.
8: E assim, outra coisa rapidinho, antes que os mimimi comece a...
3: Os burburinhos, isso bem.
8: Comece a fofocar, eu quero dizer bem, bem claro, aqui não teve valores, certo? Valor não compra minha dignidade. Aqui teve um projeto de Duguinha que a gente vem observando, ele vem trabalhando pelo município.
3: Perfeito. Perfeitamente.
8: Pois e não. A gente vai caminhar junto e trabalhar junto.
3: Se Deus quiser. Muito obrigado. Duguinha.
7: A gente agradece aí, né, as palavras aí do amigo Zé Didel, né? A gente vai estar bem representado lá no Trevo do Formigueiro e toda a região ali perto também. Né, a gente, ele falou aqui do programa o SAD, né, que vai a equipe de médico, toda a equipe completa, enfermeiro, isso, técnico, fisioterapeuta, psicólogo, né, assistente social, a gente vai na casa da população que não pode ir, né, ao hospital, a um postinho de saúde.
3: Perfeito.
7: A gente tem esse atendimento, inicia o tratamento dessa pessoa e vai até o final do tratamento.
3: De partido, não, dele, de votação.
7: De partido, de votação. A gente,
3: ele entendeu isso aí. Sim.
7: A gente tem sensibilizado aí com a saúde do povo. De
3: perfeito.
7: De Monte, e ele também me pediu, tem uma mulher que quer fazer uma cirurgia antes de estar com, acho que há um tempo atrás, né, eu digo, procure o postinho de saúde, né, vá marque lá com o agente de saúde, procure o postinho de saúde, né, e procure o hospital também para marcar a cirurgia, né, foi feita a cirurgia também daquela pessoa. Falar em cirurgias, a gente tem um bloco cirúrgico funcionando, né, agora são cirurgias toda semana. Toda segunda-feira tem as cirurgias eletivas e parto cesariano. E toda quarta-feira tem as pequenas cirurgias com o método do povo, doutor Abrantes, no qual, em nome do doutor Abrantes, de Maria, que é a diretora do hospital, manda um abraço aí para todos do hospital e todos que fazem a saúde de São Joaquim do Monte. Mais de 2.700 cirurgias já foram realizadas desde quando a gente reabriu o bloco cirúrgico, né, em setembro de 2022. Né, a gente. Estamos também. Né, zerando filas, né? A gente vai zerar todas as filas, né, até setembro. Se quando Deus a gente completar quiser, 4 anos de bloco cirúrgico aberto, cirurgias de laqueadura, né, vasectomia, hérnia, né, vesícula, esterectomia, essas cirurgias eletivas que fazem no bloco cirúrgico de São Joaquim do Monte, a gente vai zerar. Isso é um marco da história, né? E de São Joaquim do Monte. Então, Zé Del, sinta-se acolhido, né, pelo nosso grupo político, né, o nosso grupo político recebe de braços abertos, como recebeu tantas outras lideranças também, de braços abertos, tenha certeza. Eu sei que você vem para somar no nosso grupo,
3: isso,
7: vai somar muito, é importante. E a família aqui, né, esse time do bem, tenha certeza que ele recebe de braços abertos. Vamos embora, caminhar juntos e trabalhar pelo nosso povo.
3: É claro que ele só quer o melhor, não é para ele, é exatamente para os seus munícipes.
7: Já vai estar com a gente lá em Terra Preta, domingo agora.
3: Opa.
7: Tem uma grande inauguração de um calçamento lá em Terra Preta, no nosso terceiro distrito. Vai estar com a gente lá.
3: Olha aí.
7: Vai estar com a gente na inauguração, é domingo agora, aproveitando para convidar toda a população de São Joaquim do Monte e região, convidar também.
3: Mais principalmente, um sonho do povo realizado, né?
7: Pessoal do nosso terceiro distrito, né? A gente inaugurou um calçamento no acesso, 4 quilômetros de calçamento. Eita. Em Vila de Santana. Inauguramos também esse ano calçamento em Terra Preta, 1 quilômetro de calçamento lá em Bananeirinha, perdão, aqui inauguramos em Bananeirinha, a rádio esteve lá com a gente, e agora, né, em Terra Preta, também no terceiro distrito, são mais de 500 metros de calçamento linear, né, aquela vila tão querida que é a Terra Preta. Então, todo mundo convidado, domingo às 3 horas da tarde, né? Vai ter parque de diversão para as crianças nessa inauguração.
3: Opa.
7: Vai ter churrasco, os meninos do rolê estão lá, vai ter os animais assando lá e distribuição para todos que estiverem lá presente com a gente. Vai ter pipoca para a criançada, vai ter algodão doce, né? E no final da inauguração a gente tem show.
3: Oxê.
7: Tem show com artistas de lá, do terceiro distrito, lá
3: que
7: pertinho,
3: bom,
7: na Terra
3: Preta. Valorizar a coisa nossa.
7: A gente tem Paulo dos Teclados, Gabi Queiroz e Paulinha.
4: Muito
7: vai
4: estar
7: lá,
4: muito bom.
7: Né? E em seguida, a gente tem Daniel Gouveia. Eita. O matuto de Catende. Vai começar o São João. Inauguração já com muito forró.
3: E já que você falou disso, Duguinha, então vamos fazer o seguinte, Edgar, vamos falar agora do São João?
4: Pois é, prefeito Duguinha, a gente sabe que o show saiu de um carnaval monumental. A cidade de São Joaquim do Monte não para, inclusive da última vez que estivemos lá, o senhor estava entregando mais veículos, até perdi a conta, me perdoe, mas estava confirmando aqui com a primeira dama Bianca e com o Iago, 89 veículos que sua gestão já entregou. Eita. Lá na licitação tem o congestionamento, que é raro da gente ver nos municípios, que é o congestionamento de tantos processos licitatórios, mas está chegando o São João também. E o povo de São Joaquim quer saber se o prefeito Duguinha Lins vai conseguir garantir aquelas datas tradicionais e se já pode também divulgar a programação do São João.
7: São João, o Arraiá do Monte, o São João mais charmoso do interior de Pernambuco, é lá em São Joaquim do Monte. Mas antes de falar do São João, eu queria só falar aqui de uma novidade nossa. A gente, lá no... Na Vila do Cajueiro, a gente vai fazer um PSF. A gente pede aí a população, né? Pede desculpa pelos transtornos, né? O postinho de lá que tem, não está em condições, né? De atendimento, né? E a gente alugou uma casa lá, né? Que esse mês agora de junho vai funcionar provisoriamente, né? Um PSF. E já está em andamento o projeto da construção do PSF do Cajueiro. O sítio Cajueiro lá vai ganhar um PSF. Já tá acontecendo lá, né, uma terraplanagem da cidade até o Cajueiro. São 20 quilômetros de terraplanagem que o município foi contemplado através do governo do estado, né? Vai fazendo o alargamento da estrada, colocando pissarro, né? O rolo compactador, é um equipamento, é PC, é patrol, é retro, é pipa, trator, é um equipamento, uma patrulha grande que está em São Joaquim do Monte, né? Fazendo essa terraplanagem lá, mas essa novidade aí que eu queria falar lá pro pessoal do Cajueiro, né? Um PSF vai ser construído lá, né? Recentemente a gente entregou uma ambulância lá, novinha, para a população do Cajueiro. Entregamos 3 ambulâncias, né? Entregamos também o posto do Bolsa Família na cidade, no qual a rádio teve lá, né, semana passada.
4: Muito importante.
7: O posto do Bolsa Família para atender aquelas famílias. Entregamos um trator novo também, trator para a população da zona rural, né? Estamos construindo as praças na cidade, né? Duas praças na cidade, vamos reformar todos os canteiros, né? A gente vai abrir o Expresso São Joaquim, né? Tem o Expresso Cidadão em Caruaru, né? Vai ter o Expresso
5: do estado, né?
7: O Expresso São Joaquim, lá em São Joaquim do Monte. Próximo mês agora de junho, a gente tá
3: abrindo. Como é que vai funcionar isso? Só curiosamente, vamos fugir um pouquinho só para
7: lá. Vai ser
3: Expresso São Joaquim.
7: Expresso São Joaquim. Vai ser todos os documentos vai ser feito lá, né? Assim, os documentos mais populares, né? RG, né? Que a gente já emita a carteira de RG na cidade, vai ser nesse Expresso São Joaquim. Vai ter emissão de CPF, né? Título de eleitor, reservista, né? Vai ter lá também carteira de trabalho, né? Vai ter também uma sala do Detran, né? Lá em São Joaquim do lá. Ué, nesse Expresso Cidadão para habilitação e tal. Né? Vai funcionar em cima do, porque é um primeiro andar, em cima vai funcionar a base, né? Os dormitórios da Guarda Municipal. Embaixo, também nesse prédio, vai funcionar a Secretaria de Defesa Social do nosso município. Está, né, aqui o secretário de Segurança Jafson, está aqui com a gente, né? O sargento Jafson. Enfim, é um prédio grande, né? Com vários serviços, né? Eu acho que tem mais alguns serviços, Javos, que eu esqueci, são tantos. Serviço jurídico, vai ter advogado lá também nesse prédio para atender a população.
3: Tudo num só lugar.
7: Tudo num só lugar. Vai ser o Expresso São Joaquim.
3: Expresso São Joaquim. Perfeito e grave é isso, viu? É muita novidade. Bom.
7: E lá vai funcionar também o vídeo monitoramento de alguns pontos de câmeras da cidade, né? De escolas, de posto de saúde e também as câmeras que a gente vai instalar na cidade.
3: Opa,
7: né? Em breve a gente vai estar instalando
3: nunca
7: câmeras,
3: é demais.
7: E vai ser nesse vídeo monitoramento lá através.
3: Perfeitamente.
7: Nesse prédio. Vai,
3: parabéns,
7: vai ser muito bom. Aí.
3: E como? Agora, se eu só vou dar,
7: e vamos
3: mais dar, alguma
7: vamos,
3: coisa ou?
7: Próxima ou semana a gente está dando ordem de serviço do Centro Terra, né? O Espaço Azul, né? Um centro que a gente vai fazer para as crianças na neurodivergentes, né, do nosso município, né, vai atender as crianças e vai atender também as mamães, que precisam, os papais, que precisam. A gente está dando aula de serviço, um prédio próprio, né, que a gente está implantando lá em São Joaquim do Monte, e aí próxima semana a gente vai dar a ordem de serviço. Tem calçamento para dar o serviço, tem asfalto, ó, eu não vou nem falar das obras aqui, senão
3: misericórdia. Ô, do Guia, agora, tem que correr atrás de grana, tem que correr atrás desses deputados, governo estadual, federal, tem que correr em Brasília, porque senão não vai dar para cumprir tudo isso, não. Quando você tenta fazer uma obra, porque o dinheiro já está, você diz com garantia que o dinheiro já fica depositado já para tudo isso. Uma das coisas que eles devem estar vibrando agora, e eu vibrei muito também, é a valorização dos imóveis que as pessoas têm. É uma rua, não é só calçada, não, agora é pavimentada. Você falou que você tem o quê? Um quilômetro de rua para calçar, já. É isso mesmo?
7: A gente vai deixar todas as ruas da cidade, a cidade de São Joaquim do Monte, 100% pavimentada. Todo beco, toda rua que tiver lá, a gente vai fazer o calçamento. Né? Vamos fazer um programa grande de asfalto. Eu não vou anunciar aqui ainda porque o dinheiro não está em caixa.
3: Eu sei, pois não.
7: Mas a gente tem um programa grande de asfalto lá. Né? Mas eu só gosto de anunciar e dar o serviço quando o dinheiro está em caixa. Né? A gente vai ter muita coisa boa aí chegando para São Joaquim do Monte.
3: Tem
7: feito
3: certeza,
7: falou o nosso deputado Joãozinho Tenório. Eu estou na luta para fazer uma gestão maior, né? Uma gestão melhor do que a gente fez os 4 primeiros anos de mandato.
3: Então, né? Quer dizer que certamente você entrega daqui a pouco mais de 2 anos, e já que o Joãozinho foi deputado estadual com relevantes serviços prestados, e está aí provado, né, o dinamismo dele, então certamente, em vez de estadual, você seria federal, então. Aí daqui a mais 4 anos,
5: não,
3: você
5: vamos, já está lançando.
7: O futuro a Deus pertence, mas deixa eu cuidar aqui do meu povo de São Joaquim do Monte.
3: É, né? Verdade.
7: Foi, vamos cumprir a missão.
3: Ainda, né? Tem mais
7: missão,
3: de 2 anos.
7: A missão,
3: né?
7: Foi dada 4 anos, a gente cumpriu. Né? A missão foi dada mais 4 anos, a gente está cumprindo, né? E o futuro está na mão de Deus.
3: Pagamento aí, tudo em dia, pelo contrário, sempre antecipado. Né?
7: Se falar em pagamento, sexta-feira tem pagamento servidor, né?
3: Opa!
7: Servidor,
3: olha só,
7: público,
3: alegria.
7: Sexta-feira já vai estar recebendo.
5: Amanhã.
7: Como a semana passou tão rápido, amanhã. Amanhã já
3: fecha. Olha que notícia agradável.
7: Amanhã já tem pagamento aí dos nossos servidores, já vai estar na conta. Como a gente tem um compromisso, a gente nunca atrasou um salário.
3: Pelo contrário, né?
7: Às vezes pagamos antecipado.
3: É verdade.
7: Né? Estamos pagando agora, sexta-feira. Né? Pagando também, honrando o compromisso com o 13º salário, né? Em junho, julho, né? A gente já está fazendo as contas.
3: Já,
7: a gente vai pagar a metade do décimo.
5: A primeira parcela.
3: Quer dizer que vai vir o salário com a parcela do décimo?
7: Em julho, a gente, dia 10 de julho, né? Ou a gente está pagando a primeira parcela do décimo.
3: Como você paga antecipado?
7: E aí, quem recebe décimo não é só os efetivos, não, em São Joaquim, não, viu? O comissionado também recebe décimo.
3: Oh, tá,
7: o contratado velho. Recebe décimo.
4: Que coisa boa, né?
7: Todo mundo recebe décimo lá. Isso ajuda na economia.
3: O quanto
7: não aquece a economia do nosso município.
3: É verdade, que boa, foi maravilha. Quanta notícia boa, né? Não, por isso que a expectativa, né? Aquela. A Paulduguinha vem, então tem coisas boas aí no ar, principalmente para o município de São Joaquim, que beneficia toda a região como um todo. Bom, fora de. Vamos falar agora do São João?
7: Não, vamos, pessoal, tá, vamos encerrar aqui.
3: Quer dizer que vai você prometer um São João melhor do que os outros? Ou vai ter verba para isso? Já correu atrás? O que é que temos? Já podemos dizer? Já tem alguma atração? Já que você poderia falar, pois não? Foi a pergunta do Edgar.
7: A gente começou o ano, né, com a festa de reis em São Joaquim do Monte. Vários cantores se apresentaram lá, o grupo Revelação, o cantor Dilcinho, Zezé de Camargo.
3: Perfeito.
7: Esteve lá na festa de reis em São Joaquim do Monte. Em seguida, a gente teve um grande carnaval, né? O Carnaval da Jaguara ficou na história, né? 7 dias de festa lá de evento, grandes artistas como Priscila Senna, André Marreta.
3: E a participação maciça do público.
7: Participação maciça da cidade, do povo da cidade, zona rural, né? O cantor Edson, da cidade de Circo Vizinho, também recebeu muitos turistas, aquecendo a economia.
3: Muito,
7: né?
3: É verdade.
7: Edson Gomes também teve em São Joaquim do Monte, né? Foi um carnaval que ficou para a história, grandes blocos, né? Apresentações, né? Ficou na história, se aqueceu. Tivemos festa em Barra do Riachão, a festa de São Sebastião, nosso segundo distrito, né? 2 dias de festa lá, né? Grandes, as relações já passaram por lá. Tivemos festa de Santa Ana, em Vila de Santana, né? A gente teve artistas como Batista Lima, se apresentou lá no terceiro
3: que
7: distrito.
3: Porra.
7: né? Foi um sucesso.
3: Agora, daquele... O São João, quer dizer, você está preparando, é como se
7: fosse
3: aquele arraial, é lá naquele local de...
7: No pátio de eventos.
3: Feito aquele pátio de eventos maravilhosos.
7: No parque.
3: Os barraqueiros, eles... bom, eles têm uma... Faz uma reunião com eles antes, aqueles
7: vai, que querem. Faz a inscrição.
3: Agora, só que me parece que o ano passado você determinou, lá com a sua equipe, vereador e tudo, que a preferência inicialmente seria daqueles barraqueiros gasoseiros lá
7: da
3: do
7: cidade.
3: Município.
7: Agora, da cidade. Se tiver... A gente abre a inscrição para os barraqueiros da cidade.
3: Perfeito.
7: Se não preencher, a gente libera para o pessoal das outras cidades.
3: Vai obedecer o mesmo
7: e lá, o pessoal da cidade não paga, né, o espaço, não. É gratuito mesmo para o pessoal vir. Boa. E a gente ainda coloca as barracas deles.
4: Todos os eventos ou só o São João?
7: Todos os eventos. Né, todos os eventos aí, exceto a Romaria
4: bacana,
7: de Frei Damião, né, que é aberto para todo mundo.
3: Perfeito,
7: né?
3: É todo mundo.
7: Mas os eventos é Carnaval, Festa de Reis, São João, aniversário da cidade, que é em
3: Duguinha,
7: setembro.
3: E questão de estacionamento, porque... mas não tem nem que perguntar isso, até porque se você recebe 200 mil pessoas para a Romaria do Frei Damião, é para o São João, que talvez não chegue 200 mil pessoas, mas se chegar tem espaço suficiente até para estacionar veículos também, pois não?
7: Tem o pátio de eventos lá, ele tem um estacionamento na frente do pátio, né? Tem um estacionamento também por trás, né, para alguns veículos, né, veículo de banda, essas coisas. Quem está trabalhando, e tem um estacionamento na frente, né? Tem um estacionamento na frente, né? As ruas são largas lá também. Tem a rua São Vicente, que o pessoal estaciona, que fica em frente ao pátio. Tem um posto também em frente ao pátio.
3: Do que a maioria das cidades.
7: Em frente à academia, em frente à delegacia, tem um estacionamento que a gente construiu também, né? A Praça da Jaguara cabe muito carro, né? Assim, fica o pessoal.
3: Mas a maioria das cidades,
7: estaciona próximo ao pátio.
3: Caruaru, por exemplo, e outras cidades também, a gente diz isso, que a gente sempre está lá com o nosso trailer cobrindo. Os prefeitos fazem muito estacionamento, mas eles cobram uma taxa também. Lá também é assim? Lá tem.
7: A gente não orienta a ninguém pagar lá. Não orienta a ninguém pagar, né? Aí às vezes vem o pessoal de fora que circula lá, tô olhando seu carro, tal, não sei o quê, mas a orientação do prefeito do município é para não pagar. E também essa é a orientação da PM, né, Javes? Orienta esse pessoal para não cobrar, né? Cercar uma rua lá, não, cerquei tal rua.
3: Mesmo aqueles ônibus com turista também não pagam?
7: Não. Paga se quiser. Às vezes o cara tá lá, não, vou olhar seu carro aqui, um franelinha, né? O franelinha tá lá olhando.
3: Mas não é obrigatório.
7: Orientação é.
3: Não é obrigatório.
7: Não, não. Orientação.
3: Muito bom isso aí. Mas do São João mesmo, você já diria o quê? O que é que daremos? Já dá para adiantar alguma coisa no São João propriamente dito? Além da decoração.
7: A cidade tá sendo decorada, né, pelo artista da nossa cidade, conhecido por todo mundo lá, Marcos Silva, e toda a sua equipe.
3: Pois não.
7: Tá aqui também o secretário de Turismo e Cultura, Ademir, né? Que tá correndo aí junto com Marcos e a equipe para deixar a cidade ornamentada, né?
3: Perfeito.
7: Deixar a cidade bem organizada. Já chegou, a parte de estrutura já tá sendo montada lá no pátio de eventos. Esse ano, com um grande diferencial, vai ser em pavilhão, né? Vai ser um pavilhão gigante lá de 50 metros.
3: Eita.
7: Né, lá no pátio de evento, todo coberto, né? Ao lado também, a gente vai ter o palco principal, né? Embaixo desse pavilhão, né? A gente, do lado direito, vai ter o pé de serra, né? Os pés de serra vai ser do lado direito.
3: Rapaz.
7: Do lado esquerdo, a gente também vai ter a praça de alimentação, onde também vai passar jogos do Brasil, vai ser lá.
4: Eu ia perguntar isso.
3: Todo mundo que
7: do Brasil vão ser ser na parte coberta lá, né? Pronto. Nesse pavilhão, né? Vai ter telão lá.
3: Mas os jogos já agora, o primeiro jogo do Brasil, ou vão transmitir todos os jogos?
7: O primeiro jogo é todos os jogos, né?
3: Todos os jogos.
7: A final, até o Brasil ser campeão.
3: Então no dia 11,
5: 13 de junho, às 19 horas, Brasil e Marrocos.
3: Eu sei, mas a estreia aí antes já tem?
5: A estreia é dia 11, México e África do Sul.
3: No dia 11, quer dizer que a pessoa já pode ter lá o telão já desde o dia 11, então?
7: No dia 13 vai ter lá o telão no pátio de eventos, né? E também vai ser a abertura oficial do São João.
5: É um sábado à noite.
7: É um sábado à noite. 19 horas, jogo do Brasil, né? Com o telão lá, o som. E depois do jogo, terminou o jogo, já começa a banda.
5: Torcer para que seja com vitória, para a festa ficar melhor,
7: ficar,
5: né?
7: Melhor, mas vai ser.
3: Mas só rapidamente, sinceramente, prefeito, sinceramente, você está acreditando que o Brasil possa ser campeão do mundo?
7: Tô. Oxe, a gente tem os melhores jogadores. Tem Vinícius Júnior, tem Rafinha, tem Neymar, tem Hendrick.
3: O senhor sabe que nesses jogos iniciais, a parada mais dura que ele vai enfrentar, ele sempre se classificou, foi a única equipe no mundo que se classificou para todas as Copas e passa sempre na primeira fase. Mas o primeiro jogo dele, no dia 13, vai ser contra uma poderosíssima equipe, que é o Marrocos. O senhor já apostaria algum?
7: Não desmerecendo o Marrocos, mas o Brasil é o Brasil. Bom, quem enfrentar o Brasil sempre vai ser favorito. Desde na fase boa, na fase ruim, que o Brasil já passou várias fases, mas o Brasil chega bem. A gente tem um técnico muito bom, né? Carlos Ancelotti aí está treinando muito bem a nossa seleção. Escolheu os melhores mesmo para estar lá. Ficou alguns bons de fora, porque também só dá para levar, acredito que é 23, né? 20 ou é 23?
5: 26.
7: Né? Mas tem muita gente boa também que poderia estar na seleção. E a gente está confiante. O Brasil vai ser campeão. Simbora, rumo ao Hexa.
3: Você vai estar lá com o seu pessoal, a primeira dama, todo mundo a rigor. Todo mundo
7: vamos lá. Assistir Brasil, o jogo, o primeiro jogo, vamos assistir lá, no Pátio de Eventos.
3: Opa!
7: Vamos tá lá.
5: E o Brasil foi campeão no México, foi campeão nos Estados Unidos, ficou 24 anos sem título. E estamos há 24 anos sem título. É coincidência. Eu acho que esse ano vai.
3: Deus permita, Duquinha. Deus permita. Ô, Edgar, eu acho que o São João. Alguma atração já para. Já pensaram já para o São João propriamente dito, a partir já de agora, você já citou algumas, mas digamos, o São João e São Pedro propriamente dito são as maiores festas.
7: A gente começa, né, assim, começa agora, dia 31, já tem forró, já tem Daniel Gouveia, como eu falei, mas oficialmente, né, na cidade é dia 13,

0: Santo Antônio, né? A gente vai ter lá, vai ter a programação oficial, ela vai sair amanhã, a programação oficial, mas aqui eu vou soltar lá 70% já das atrações.
1: Opa.
0: Porque a gente depende de documentação de algumas bandas
1: porque tem que estar
0: que tem que entregar. E agora também a gente tem que contratar as bandas e já colocar no contrato que a banda não pode falar o nome do político. Não pode falar nome de prefeito, não pode falar nome de deputado, não pode falar nome de governador, de presidente. E a gente tem que colocar no contrato, né? E se fizer, se falar, quem é multado é a banda.
1: Opa, olha aí.
0: O prefeito também não pode mais subir no palco para dar discurso, não pode ter alô para prefeito, para vereador, para nenhum político.
2: Que novidade é essa, prefeito? Só em São Joaquim
0: ou
2: em geral?
0: Não, isso é no Brasil todo. Isso aí é perdão, não sei se é no Brasil todo, mas é em Pernambuco é. Não, o Ministério Público.
2: É uma recomendação do Ministério Público.
1: Recomendação, eu não tomei com isso.
3: Porque tem prefeito que até canta com a banda, né?
0: Não vai poder mais. Né? Aí se fizerem, o Ministério Público vai estar
1: em cima. Mas
0: não se promover.
1: Mas como é que você vai cantar onde? Você vai cantar onde então? Você não.
0: Aí por isso que a gente está finalizando os contratos para poder a gente anunciar as atrações, né? Que realmente vão vir para depois não dar problema. Aí a programação oficial mesmo, a gente vai divulgar amanhã. Né? Mas aqui eu já vou soltar as atrações. Pronto. Que estão certas.
1: O pessoal
0: já,
1: vai ficar
0: 70%.
1: Na expectativa.
0: Não, mas tem atração. A gente vai ter, na abertura, a gente vai ter capim com mel lá em São Joaquim.
1: Começou bem, né? Por favor.
0: A gente vai ter também. É dia 13, né? Em São Joaquim. Dia 13 é a abertura oficial.
1: Oficial.
0: É. Aí dia 23 e 24.
1: Capim com mel depois do jogo.
0: Isso. Né? Depois do jogo. Vai ter os cantores sertanejos também. No dia dos namorados, né? Dia 13, né? A gente vai ter essa abertura oficial, né? Que é o dia mais romântico e tal.
1: É claro.
0: Né? Dia de Santo Antônio, a gente tem essa abertura oficial. Tem capim com mel. Aí a gente vai ter dia 23 e 24.
1: Ah.
0: Que é véspera de São João
1: e dia
0: de São João. 23 e 24. A gente vai ter dia 27 e 28. Que é um sábado e um domingo.
1: São Pedro.
0: Né? Véspera de São Pedro no 28 e o 27, que a gente vai. 27 e 28, porque o 27 é um sábado. Né? O 28 é um domingo.
1: É perfeito.
0: E no
1: Mas
0: dia,
1: não
0: e
1: encerra
0: no dia 29
1: aí,
0: a gente sim. encerra em Vila de Santana.
1: Não. Eu acho que você não vai ter que encerrar.
0: Distrito.
1: O São João.
0: O São João.
1: Até porque com essa crença que você está tendo, que nós vamos ser ex-campeão do mundo, então o telão continua e se o Brasil for campeão.
0: Não,
1: aí...
0: o telão vai ficar lá no pátio. Ou se, caso a gente vai deixar lá o telão.
1: Independente do Brasil continuar ou não?
0: Ou a gente pode mudar também para o centro da cidade, a gente vai ouvindo as pessoas, né? Mas o período, a fase inicial dos Jogos do Brasil, vai ser, o telão vai ser lá no Pai
1: Preferir evento, ficando lá, fase porque de grupo. Tem espaço para muita gente.
0: Aí depois
1: gente.
0: Vai para as oitavas, quarta de final, semifinal e a grande final.
1: Que o senhor tem certeza disso.
0: Sim.
1: Bom, então, inclusive, mas não é só o pessoal de São Joaquim que pode assistir o jogo no
0: pode todo mundo
1: que
0: na cidade.
1: Pode chegar lá.
0: Vai ter um forrozinho.
1: Vai ter barraca, bebida, comida, comida típica.
0: No intervalo do jogo vai ter um pé de serra, depois do jogo tem pé de serra.
1: Opa!
0: Né? Vamos embora, eu gostei de comemorar com o Brasil. Mas ó, a gente vai ter no São João de São Joaquim do Monte, como eu falei, vai ter capim com mel, a gente vai ter Cláudio Rios, né, se apresentando lá, a gente tem Azulinho, que é o Opa. Filho de Azulão.
1: Rapaz,
0: vai ser um São João bem tradicional, do forró mesmo.
1: E valorizando,
0: né,
1: aquilo que realmente é nosso, na nossa tradição.
0: Ah, Assisão, agora... já curtiu Assisão?
1: Pelo amor de Deus, demais até. Aquilo eu já apresentei tanto Assisão já na minha vida, que quando ele vem por aqui pra região, a primeira coisa que ele pergunta até no palco, rapaz, meu amigo Ilamar, eu nunca vejo ele aqui. Tá, quando agora é o dia dele lá? Tem alguma ideia? É porque tá, dessa vez quem vai.
0: Dia 24.
1: Porque eu sou apaixonado, eu sou fã do Assisão, fã número um.
0: Dia 24.
1: Dos maiores forrozeiros, é forró quente, forró pesado. E agora é que ele tá bom. Velho, mas agora é que tá bom. Com vontade. Pois
0: aí vai ter também Pedro Samorim, vai se apresentar lá em São Joaquim do Monte.
1: Muito bom.
0: São algumas atrações aí, oficialmente sai amanhã.
1: Os sertanejos, né, também, alguma coisa.
0: É pro Dia dos Namorados.
1: Pro Dia dos Namorados.
0: Mas não vai ser Bruno e Marrone, não, viu? O pessoal do Bruno e Marrone.
1: Não, porque...
0: A gente tem que ir com os pés no chão.
1: Perfeito.
0: Né? Eu queria fazer um São João a nível Caruaru.
1: Perfeito.
0: Né? Mas a gente não consegue.
1: Não.
0: A gente não consegue fazer um nível,
1: não,
0: a nível
1: com
0: Caruaru.
1: Com essas atrações,
0: consegue
1: eu
0: fazer,
1: confesso,
0: né,
1: a você, com a todo fez, respeito
0: a gente
1: a Caruaru,
0: fez um carnaval muito bom. Carnaval
1: muito...
0: competiu com algumas cidades, cinco vizinhas aí que são
1: Isso
0: tradicionais.
1: É verdade.
0: Né? Fez uma festa de reis muito boa.

0: Oi. Vamos fazer um São João muito bom, mas um São João raiz, com música de forró. Vai ter Cirano e Cirino.
1: Esse é o que você vai ter mais gente.
0: Cirano e Cirino.
1: Exatamente,
0: vai ter
1: São Joaquim do Monte. Maravilha. Se eu digo sinceramente de coração, eu já fiz aqui até críticas aqui, né? Como é que o São João de Caruaru, né? A maioria é cantor romântico, com tanta coisa boa, porque sinceramente, eu prefiro, sinceramente, não quero ser agradável, não. Do guia. Mas eu, como eu adoro São João, eu acho que para passar meu São João com essas atrações, eu prefiro estar em São Joaquim. Com todo respeito, viu? Eu prefiro estar em São Joaquim. Porque isso aí é coisa. Quadrilha, você não falou em quadrilha, vamos ter alguma.
0: Vai ter um encontro de quadrilha.
1: Eita, também. Olha.
2: Aquele arraial da educação tradicional.
1: Opa!
2: Oi? O arraial da educação tradicional tá mantido também?
0: Sim. Vai ter o arraial dos servidores. Dia 19, lá no parque de eventos. Todos os servidores de São Joaquim do Monte estão convidados, né? Vai ter muita música boa, vai ter muito forró pé de serra, vai ter banda de forró. Vai ser muito bom a gente se confraternizar mais uma vez com os nossos servidores.
1: Mas o povo de fora também pode ver.
0: A gente faz a confraternização dos servidores.
2: E tem jogo, né? Brasil nesse
0: todo
2: dia,
0: ano,
2: né?
0: Todo ano a gente faz essa confraternização dos servidores. E os servidores acham muito bom no final do ano confraternizar, né? Com todo mundo. Aí, prefeito, vamos fazer também o arraial todo mundo junto? Porque fazia as secretarias separadas. A educação fazia o arraial da educação, a saúde, a assistência, cada um fazia, né? Vamos fazer todo mundo junto? Né? Então a gente vai fazer agora. O arraial dos servidores, dia 19, né? Vai ter.
1: Todos os servidores. Mas
0: convidados.
1: As pessoas quiserem, podem ir também, outras pessoas, podem ir lá olhar, pode dar uma.
0: Não, vai ser exclusivo para os servidores.
1: Só para, né? Os servidores.
0: Aí,
1: né?
0: O servidor que quiser levar algum acompanhante, aí fala com a secretária, organiza e tal lá, mas assim, é gratuito, né? Para todos os servidores. Né? Todos os servidores. Né?
1: Quando, como bom fato acontece.
3: E Edgar lembrou uma coisa boa: dia 19 tem Brasil e Haiti também, então também é dia de jogo.
0: Eita, é dia de jogo também.
3: Dia de jogo, Brasil e Haiti, Copa do Mundo.
0: Vamos embora.
1: Vamos, não falar do jogo do Brasil, não, que me dá uma frieza na espinha, porque eu tô tão descrente. Oh, meu,
3: não, mas a gente não ganha pra Haiti também, não.
1: Eu queria ter esse entusiasmo de Duguinha, né? Então, o Brasil vai ser o campeão do mundo, mas nada, né? Sei lá, Deus permita. Eu não sei, Duguinha, tem mais alguma coisa? Edgar, Abelardo, alguma coisa mais?
2: Eu já me dou por satisfeito.
1: Já está com uma hora e meia quase.
2: Já me dou por
1: Inclusive, a minha senhora, cadê? Ela mandou um bilhete aqui para mim.
3: Agora dá bom achar.
1: Cadê o bilhete dela? Ela mandou um bilhete aqui para mim, pelo amor de Deus.
3: Eu acho que está aqui dentro.
2: Eu acho que acabou de cair.
1: Assessores de Duguinha já informaram, está aqui. Não. É comunicando que vocês têm um compromisso agora, depois de sair da rádio, vocês não vão ter tempo nem de tomar café e coisa. Não foi esse, não. Mas ela deixou aqui um recado.
0: A gente vai ver se dá tempo de se encontrar com a nossa governadora em Bezerros.
1: Ah, pronto. Né?
0: Se der, exatamente, a gente vai estar lá isso. Com ela, lá, agenda, né? Nossa equipe. Mas se não der, a gente vai voltar para a cidade.
1: Então, de
0: qualquer maneira, compromisso hoje, né? Atender o pessoal, tem da. Resolver as demandas do nosso município também, né? Eu passei esses dois dias fora, né? Na capital pernambucana, acumula os serviços, né? Vou estar com os secretariados, né? Vai ter planejamento dos novos projetos que a gente tá fazendo em São Joaquim do Monte. A tarde é de muito trabalho em São Joaquim, aí não para, não.
1: Com certeza, não, nós sabemos disso, né? Bom, Duguinha, não queremos mais tomar seu tempo, mas você quer esclarecer. O nosso muito obrigado por sua presença, é sempre muito honroso, né? E já fui dado aqui as boas-vindas ao nosso amigo Dé, que é um figo.
2: Zé Didel,
1: não é? Mas como é que te chama? Zé Didel mesmo, é? Mas se disser o seu nome, também ninguém sabe quem é, não. Sabe quem é?
2: O teu nome mesmo é como?
1: Porque se perguntar assim, o nome dele, que por exemplo, tem pessoas que têm apelido.
2: José Laurindo é o Zé Didel.
0: Isso. Deixa eu lhe fazer uma pergunta. Como é meu nome?
1: O meu nome.
0: Como é meu nome? Meu nome de registro.
1: Eita, Duguinho, se fosse apostar, eu tava lá. Deus me perdoe, mas sinceramente.
2: Eduardo Lins.
0: Pouca gente me chama. Aí quando eu escutava o nome, Eduardo, aí era manha. Eu digo, eita, já vem bronca. Na infância, né? Todo mundo chamava Duguinho, Duguinho, já coisa. Vem bronca.
1: Sabia que o nome dele era Eduardo?
3: Eduardo sabia.
1: Eu confesso a você, então eu também dou um desconto também, né? Com 80 anos a gente tem que. O pessoal dá desconto de tanta coisa, viu? Ô Eduardo, não, tua mãe não fazia, mas pelo amor de Deus. E a minha mãe, quando me reclamava, quando me chamava assim, era reclamar alguma coisa. Você vai pra ontem, Eduardo, aí de casa, não. Já tá pronto pra escola, era mais ou menos isso. É, Duguinha, querido, fica à vontade, muito obrigado a todos vocês, acredite. Nós ficamos muito felizes. Primeira dama, que hoje ela não queria nem falar, só se animou muito na hora que falou que tá todo mundo com dinheirinho pra começar o show.
2: Olha, tá vendo? Se o senhor trabalhar ainda mais feliz.
1: Isso
2: também,
1: Bianca. Um forte abraço, fica à vontade, Duguinha. Nós temos ainda alguns minutos aí, até 10h30, não é? E que nós vamos, já temos alguns comerciais e a gente encerra com você. Eu peço desculpas, né? Essa coisa meio alongada, mas você estava devendo essas. Você gosta tanto de dar satisfação. Você não tem que fazer isso, rapaz. Eu sou empregado do povo. Você, certa vez, disse isso aqui a gente. Nós somos empregados do povo. E a ele que nós temos que dar satisfação, sim. E trazer também tanta notícia. Você nunca vem aqui de mão vazia, mas também nunca vai para Brasília também que não leva uma pastinha para pedir. Muito obrigado, viu, Duguinha? Fique à vontade, por favor.
0: Quero agradecer aí a todos os ouvintes, né, que tiveram com a gente aí, né, ouvindo aqui a Rádio Agreste FM, programa Visão Política. É sempre bom estar aqui na rádio, agradecer o espaço, né, que vocês me dão aqui, que dá todo nosso time. Muito obrigado, William Mar, Abelardo, Edgar, Naldo, né, todo mundo aqui faz a Rádio Agreste FM. É, mandar um abraço aqui para minha mãe, né, Dona Santa, né, meu pai Aloysio, meu irmão Almir, a minha sogra Gorete, né, meus filhos, né, enfim, né, toda a minha família, gratidão a eles sempre, né, gratidão a Deus sempre toda honra, todo poder e toda glória. Amém. Deus tem sido muito bom com a gente, né, com o povo de São Joaquim do Monte, né, tem dado saúde para trabalhar, sabedoria para tomar as melhores decisões, né, eu sou grato a Deus sempre. Agradecer aqui também ao nosso time de vereadores que está aqui com a gente, né, o líder do governo Ney Amorim, o vereador Wanda Padaria, o vereador Henrique de Zé do Povo, presidente da Câmara Ricardo Jefferson, que está aqui presente, mas também agradecer aos outros vereadores que não puderam vir, que tem os compromissos, né? O vereador Gutenberg Cabral, que é agricultor, está arrancando inhame hoje, né? Mandar um abraço aí para vocês. O vereador Judivan também, que é agricultor, né? Está lá no SEACA. A vereadora Emalba, né? Que foi recentemente foi mãe, né? Tá com Gael aí, não pode estar aqui com a gente. Enfim, esse é o time de vereadores do prefeito Duguinha, né? Que sempre ajuda, né? Na Câmara de Vereadores. Em nome de Sandrinha, de Bianca, né, todos os vereadores, os secretários que estão aqui presentes, né, muito obrigado pela dedicação que tem pelo povo de São Joaquim do Monte, né, pelo serviço prestado. A gente tem feito muito, você viu que a gente falou de muitas obras que estão acontecendo, obras que vão acontecer ainda. Né, mas ninguém faz nada sozinho. Né?
1: Não.
0: Se não for esse time de secretários, de diretores, né, coordenadores. Enfim, todo servidor de São Joaquim do Monte, né, eu devo muito a eles, né, porque através deles que a gente tem feito uma gestão exitosa, né, a gente tem conseguido aí grandes conquistas, né, e eu sou muito grato a todos que fazem a Prefeitura Municipal de São Joaquim do Monte. Desejar aqui mais uma vez as boas-vindas, né, a Zé Didel, né, nossa liderança aqui, seja bem-vindo. Né, agradecer ao nosso deputado Joãozinho Tenório, né, que está sempre na luta por trazer investimento para São Joaquim do Monte, e o nosso deputado federal Guilherme Uchoa Júnior, né, a nossa governadora Raquel Lira, né, que tem sempre destinado recursos, os senadores Humberto Costa, né, Fernando Dueire, né, que é o nosso senador, estive com ele também lá em Brasília, mandar um abraço, né, o nosso presidente Lula, né, esse é o time aí do povo, né, de São Joaquim do Monte, né, do nosso palanque, né? A gente tem conseguido grandes conquistas através do governo federal, né? A gente recentemente foi um CAPS, né? Que chegou para São Joaquim do Monte, mas já chegou SAMU, chegou outros equipamentos também. A gente é grato aí a quem tem ajudado, né, a nossa gestão. Enfim, agradecer, né, a todos, né? Muito obrigado, que Deus continue abençoando, amém, né? Simbora aí para mais um dia de trabalho, se começando Deus aqui quiser, na Rádio Agreste FM, terminando na prefeitura, e o trabalho não para. Gratidão.
1: Bom, Deus abençoe a todos, muito obrigado. Acabamos de, não de entrevistar, de conversarmos aqui com o prefeito amigo, prefeito Duguinha, o quarto prefeito mais votado, né, principalmente em Pernambuco. Né, isso prova exatamente o carinho e o respeito em tudo que faz. Obrigado, Guinha, obrigado a todos vocês, primeira dama, Deus abençoe, que com certeza vai estar lá de braço dado com o marido, participar da quadrilha também, né? Lógico.
2: É, tem a quadrilha da primeira dama.
1: Ela tá...
2: Estrelas do Monte, a quadrilha que a primeira dama coordena.
1: Oba, eu quero saber, Grazidinho, porque eu adoro uma quadrilha, eu acho, sei lá, uma coisa sensacional. Bom, eu vou fazer o seguinte, eu vou, com o intervalo comercial, nós vamos encerrar o programa, agradecendo a presença do Ayrton Lira, não é? Que todo mundo agora pede para ser entrevistado no programa de Ayrton Lira, porque quer dar Ibope. Agora, Ayrton Lira, ganhamos para você, a minha equipe, porque nós contratamos aqui uma equipe para tomar conta da mídia, porque cresceu tanto o pessoal que assiste, nos assiste pela emissora, que por uma questão de respeito aos ouvintes, aos internautas, nós contratamos aqui uma equipe para. O que é que eles fazem,
3: Abelardo? Social media, gerenciamento de redes sociais.
1: Perfeitamente. E está um sucesso. O primeiro fui eu. Eu, com essa carinha linda que Deus me deu, olha só a beleza. Pois bem, insistindo comigo, porque eu não faço live, essas coisas, porque eu não vou dar o desprazer do pessoal estar me vendo, não é? Já estou fora da rádio praticamente, né? Agora começou feito um sapo cururu, que bota para fora e eu boto. Pois bem, aí fizeram, viu? Ganhei para vocês lá, Itulira. Aí fizeram uma live comigo de 1 minuto e meio. O pessoal prepararam e coisa. E vou fazer maquiagem, aí não dá para mim, não. Não, não, é simples assim. 1 minuto e meio. 122 mil visualizações. Eu digo, com a minha pessoa, filho, o show é um mito. É feito do Guinha, é o maior comunicador. Rapaz, Deus permita que eu não acredite nessas coisas, porque a gente é velho, a gente é desconfiado que é a gota. Por isso que eu disse a ele, não venha caçoar com o velho, não, porque senão não é do rei do céu, tá escrito, viu? Um abraço aí, Ayrton Lira. Vou fazer o seguinte, ter só um intervalo comercial, a gente volta no instante do estádio, só para encerrar o programa. Pois não.
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1: Bom, minha gente, o nosso abraço a todos vocês. 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
1: 10h45, programa Visão Política, aqui pela sua emissora líder absoluta de audiência, morado. Alô, Renatão! Faz tempo, né, que tá esperando, não é? Mas é isso aí, como o problema é que o nosso programa é jornalístico, é jornal, sempre a gente ultrapassa um pouco o horário normal, não é? Porque coisas que interessam ao povo para ficar antenado e ligado.
3: Muita gente comentando.
1: O que acontece perfeitamente, não é? 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Bom, Edgar, eu acho que os internautas hoje, eles entendem, sabe que é uma satisfação enorme atendê-los, né? Mas não tinha assim nenhum assunto assim especial para que pudéssemos também fazê-los participar, os nossos, aquele pessoal que participa dando orientação, comentando sobre política com a gente, discutindo até conosco também. Sim. Assuntos políticos, discutindo no bom sentido, né? São nossos internautas virtuais. Né? Queremos agradecer a todos, né? Pois não.
2: Agradecer, Ilamar. Muita gente, muitos elogios ao prefeito Durguinha Lins. O que está chovendo aqui, ó, de comentários, de aplausos, de mensagens de apoio, de tamo junto, de São Joaquim no caminho certo, de melhor prefeito da história de São Joaquim. São muitos comentários, né? Pudera, aí, né? Reflexo da gestão do prefeito Durguinha Lins. O Valdidanda também está acompanhando a gente.
1: Opa!
2: O Valdidanda mandando um abraço também para o prefeito Durguinha Lins. A gente aproveita e agradece, viu, Ilamar, a participação de todos os nossos internautas. Amanhã, com certeza, teremos mais espaço com eles. Um ótimo dia a todos.
1: Se Deus quiser, companheiro Abelardo, um forte abraço, um bom dia. Amanhã a gente encerra a nossa semana isso mais um mês de trabalho.
3: Né? Isso aí. Obrigado a todos pela audiência. Um abraço aí, principalmente para o pessoal de São Joaquim do Monte, que estava acompanhando a gente, o prefeito Duguinha, toda a sua comitiva. E amanhã a gente está de volta, se Deus quiser.
1: Bom, em nome de toda a equipe, nosso muito obrigado, nosso muito bom dia. 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
1: 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Beijo no coração de todos. Fique da Santa Paz. Renatão, agora é você, que a explosão de alegria, principalmente de toda a galera aí que está aí curtindo esse seu programa, né, líder de audiência. Beijo, tchau, até amanhã.
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13: Agreste FM 10:50.

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E aí, minha gente, muito bom dia pra todo mundo. Tô chegando, hein? Tá começando agora o maior e melhor programa das suas manhãs. A partir de agora é um baita de um programão, porque a gente tem a sua companhia, as bênçãos dos céus e a sua companhia aí do outro lado do rádio. Seja bem-vindo, seja bem-vinda a você em casa, no carro, no trabalho, acordando agora, a você viajando, a você aproveitando o melhor desta quinta-feirona, ouvindo o zãozão da nossa rádio, a Agreste FM, a super comunicativa do Nordeste. Hoje, dia 28 de maio de 2026, a você aniversariante do dia. Amor, sucesso, tudo de bom. É o que toda a família 895 deseja do fundo do coração pra você. Que você continue sendo muito feliz, muito amado, muito próspero, muito próspera. Tudo de bom pra todo mundo, hein? Por aqui tem o Renato Neves, o seu amigão do rádio, para estarmos juntos até às 12 horas, informando, divertindo, trazendo muito som legal e a sua participação pelo WhatsApp através do 81, que é o DDD 998-26-1509. Aproveita, fica à vontade, pede aí seu som, manda alô pra todo mundo. Não vai dar tempo de passar as mensagens de voz, é só mensagens de texto, tá bom, pessoal? Só mensagens de texto através aí do, repito, 819-98-26-1509. E a gente ia aproveitar muito essa manhã bonita de mais umas lindas, super maravilhosa e abençoada quinta-feirona.

melhor do rádio para você. Obrigado, meu Deus. Obrigado, Senhor Jesus, pela paz, pelo amor, pela vida. Como sempre, são muito mais motivos para agradecer do que reclamar, do que pedir. Não reclame, não. Agradeça. Assim o seu dia, a sua vida vai ser muito melhor e muito mais produtiva também. Põe à prova, você vai ver que é verdade, tá bom? Simbora então, gente. Tá no ar, programa Geração 89.

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E aí, meu compadre, já de volta, galera do bem, são 11h05, trazendo muito sucesso, qualidade, inovação e o nosso jeito de fazer FM que só a gente tem. Vamos lá então, mandar alô pra todo mundo. Rádio que é sucesso, a sua Agreste FM tá sempre com você em todos os momentos da sua vida. Deixa eu aqui mandar um abração pra quem, deixa eu ver, vamos lá então, rapidinho, tá bombando aqui de mensagens, meu amigo Robério Nery, sacristão original, tá com rádio ligado, mandando beijão pra todo mundo, alguém que não falou aqui o nome, eu não sei quem é, mesmo assim, muito obrigado, volto sempre, prazer nosso, só mensagens de texto pessoal, a Joseilda, abraço e bom dia pra Neves do Sítio Jardim lá em Panelas. Oi Renato, mandar um alô pra Erika, Jailson, Emerson, esposo Hélio, enfim, pra todos os amigos e amigas, obrigado Neves, dona beleza, que a sua quinta-feira seja uma beleza, dona beleza. Meu amigo aí é Basílio, também tá com rádio ligado, mandando beijão pra todo mundo, tem alô e bom dia pra Sandra Valéria, tá junto conosco, obrigado pelo carinho, tudo de melhor nesta manhã lindona de viver. A Maria Eliette também tá participando, na Elma de Lagoa dos Gatos, filho Renan Gabriel, alô você, valeu carinho, a Vânia do Batom, lá em Batateira, desejando um feliz aniversário aí para o primo, cadê? Eu acho que é Calditico, tá escrito aqui assim pelo menos, deve ser o corretor do WhatsApp, Vivânia, parabéns aí para o seu primo, felicidades, tudo de bom, que hoje completa mais um aninho, tudo de melhor, tudo de melhor. Iracema de Aparanduba também tá com rádio ligado, mandando alô aí para os filhos, aos pais, João, Luiz e Maria Júlia, aos irmãos, enfim, toda a família maravilhosa. Oi Renato, bom dia, tudo bem com você? Papai do céu nos abençoe, amém. Maria Dinei, de volta sempre. A Terezinha de São Paulo, Terezinha, um cheiro pra você, Tere. Minha amiga Irani, lá de Altinho, também tá com rádio ligado, tia Laíde, aqui em Cupira, a Valquíria da Rua da Caixa d'Água, aquele abração pra Luzia Nunes, Genilson, um alô aí pra esposa Lidiane, os filhos do Jonathan, Johnny, o John, o pai Nego Velho, a mãe Josefa, toda a família linda e abençoada. Oi, Renato, bom dia, aquele abração pra você, final telefone 9205, eu não sei quem é, mesmo assim, muito obrigado, volto sempre. Minha amiga Osana Alves, tá com rádio ligado, mandando beijão pra todo mundo, obrigado pelo carinho, volto sempre, feliz manhã desta quinta-feira, obrigado Osana. Tem alô e bom dia pra Nésio, lá do sítio Lopes, município de Panelas, alô e bom dia aí Benício e todo mundo, a Benize, obrigado pelo carinho, voltem sempre, prazer nosso, viu? Pessoal lá do sítio Lopes em Panelas, meu amigo Cícero do Peixe, alô, alô Cicão, meu amigo, meu irmão de muitos e muitos anos, o pai da Mariana, toda a família abençoada, obrigado Cícero, sangue bom, é assim que a gente se trata. Grande sangue bom, a Marley de lá de Alto Bonito também tá com rádio ligado, Marisângela do Bonito, mandando beijão pra todo mundo, tem a Jaciara em Brejo, de João Alves, mandando um beijão para o filho Alejandro, é nóis, com um X no final, é nóis, obrigado Jaci, volto sempre, tem alô e bom dia para o Ivanildo da Coab, lá em Belém de Maria, beijão para o filho Pedro Arthur, o Tutu, meu amigo senhor Zé das Novinhas, lá em Panelas, o Júnior do Trevo, lá em Panelas, valeu queridão, Sandro e Neide, lá em Laje Grande Catende, Renato, bom dia, Marluce, do Sítio Cruzeiro, oi Renato, bom dia, olha o cheiro do feijão, tá certo, valeu, quem tá mandando é o José Cícero, grande Cissão, volto sempre meu querido, Maria Gorete também tá junto conosco, tem a Cida, do Sítio Poço, município de Lajedo, a Rosa Santos, lá do Sítio Tamanduá, a mãe da Jaqueline, abração pra você, obrigado pelo carinho, volto sempre, tudo de melhor, a Eliane, de Lagoa de Souza, Lagoa dos Gatos, minha amiga Socorro, lá de São Joaquim do Monte, não perde um só programa nosso, alô você Socorro, beijo no seu coração, abração pra todo mundo aí em São Joaquim, viu? Coisa boa. Tem mais alô? O Daniel aqui em Cupira, minha amiga Ziane Baixinha no centro da cidade. Tem abraço e bom dia pra quem? Alô, Renato, bom dia. Nilda e Zezinho lá em Panelas. Nilda, mandando parabéns aí para sua tia Anísia, lá em São João, que é em Rio de Janeiro, é? 92 anos de vida hoje. Nossa, bacana. Parabéns, tia. Felicidades, amor e muito sucesso aí pra senhora, viu? É a tia aí da Nilda, que hoje completa mais um aninho de vida, 92 para ser mais preciso, e que mais 90 anos, mais 90, 100 anos de muita saúde, de muita lucidez, de muito sucesso e muito amor venham por aí. É o que a gente aqui da família Agreste FM deseja de todo o coração, viu? Parabéns, tia, sua bênção, tia. Valeu, carinho. Terezinha continua junto conosco, a Vânia do Batom também tá com rádio ligado. Nossa, quanta gente, mesmo o programa sendo um pouquinho mais curtinho hoje, viu? Renato, bom dia. Cadê aqui? Tô completando hoje, Renato, tô completando o ano hoje, fala aí no ar, tá certo? 50 anos. Nossa, que legal. Quem é?
minha amiga Benize, lá de Panelas. Ô, Benize, parabéns então pra você, minha queridona. Sucesso, amor e muita paz, hein? Renato, bom dia. Juquinha de Lagoa dos Gatos. Um alô para minha esposa Ana Paula, ao pai Luizinho, os filhos Davi, Paulinho, Luiz, Arthur, Ítalo, Sofia, para Camila e a todo mundo ouvindo a rádio maravilhosa. Darlan, da Água Potável, fala, meu jovem. Bom dia, bom trabalho. Você, o Fumaça, todo mundo aí. Também tem aquele abraço especial para o Júnior, continua conosco, tá com o rádio ligado. Oi, Renato, bom dia. A Moni, lá do sítio São Jorge. Bom dia, Moni. Tudo bem com você? Ouvindo a rádio Nota Mil. Renato, bom dia. Tomás, de Lagoa dos Gatos. Mandar um abraço aí para o Amor Edite. Ok, alô mandado. O Washington, de Sorocaba, São Paulo, também tá conosco, ligado na melhor. Bem-vindo, meu queridão, mais um pernambucano matando saudades através da rádio mais amada do Agreste, a nossa Agreste FM. Tem alô, Lusitânia, Maridão, Tony da Batatinha, o Tony Eletricista, Tiagão Coroinha, lá em Panelas, o Miguelzito, lá no Recife, na capital pernambucana, junto com a Ivonete, Robério Nery, sacristão original, Nilde Zezinho, continua lá em Panelas. Tá vendo? É muita gente ouvindo a gente.

Deixa eu aqui aproveitar a chance às 11 horas mais 11 minutos que eu fiquei devendo ontem, mandar um grande abraço aqui pro meu amigo Boa Nerges, o filho do trovão. Fala, Boa, tá de boa? Espero que sim, viu? Sucesso pra você, bom trabalho, tamo junto, meu amigão do coração aí, trabalhador, sempre nas estradas da vida e acompanhando o somzão da nossa Agreste FM, onde quer que ele vá. Ó que legal, ó que bacana, orgulho de ser cupirense. Valeu então, ele e o Fumaça, né? Sempre trabalhando e ouvindo o nosso programa Geração 89. Alô, Boa, sou seu fã, viu? Grande Boa Nerges, o filho do trovão. É isso, tem mais alô aqui? Claro que tem, só pra gente fechar com chave de ouro neste bloco de agora. 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Valeu, Núbia Valéria, sucesso, bom dia, bom trabalho, tamo junto, tudo de melhor. Simbora então, pessoal, atender a pedido musical, tem Ana Castela e Zé Felipe. Sua boca mente.

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Muito bem, pessoal, já de volta, agora são 11:20, a melhor programação do seu rádio, alcançando a todos os públicos, a você em casa, no carro, no trabalho, a você criança, a você adulto, a você homem, mulher, obrigado pelo carinho, hein? Vamos que vamos fazer história da comunicação até as 12:00, trazendo o nosso Geração 89. Hoje já é quinta-feira, tá chegando aí o último fim de semana do mês de maio, né? De 2026, vai deixar saudades, mês das mães, mês das noivas e mês de Maria também, de Nossa Senhora, não é verdade? Então é isso. Obrigado pelo carinho a todo mundo em qualquer lugar, a você que está acompanhando pela Rede Mundial de Computadores, a você através do nosso Daiwall via rádio da forma tradicional, a você de São Paulo, a você de longe, a você de perto, aos muitos amigos pernambucanos, inclusive, que matam saudades do Nordeste através da rádio mais amada do Agreste, que é a nossa Agreste FM. Siga-nos nas redes sociais, @AgresteFM89.5, e o meu Instagram é @RenatoNeves42. A gente se encontra, tá bom? Aumenta o som aí, tem mais sucesso!

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0: Tá aí pra gente o som do rei, Roberto Carlos, com Verde e Amarelo, antes MC Guimê, País do Futebol, e lá em cima o som da Copa do ano de 2010, que foi na África, né? Todo mundo lembra. Eita, esse ano tem Copa do Mundo e a gente vai torcer pelo Brasil, rumo ao Hexa. Vamos juntos.
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0: Alô, alô, dona de casa! 11:35, reta final, nossa última meia hora juntinhos. Vamos de novo. Alô, alô, dona de casa! Olha o cheiro do feijão!

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Tudo bem, galera? De volta, gente boa, 11:42 agora. Que bom estar com você nesta manhã sensacional. Ó, nesse mês de junho, que está já começando, contagem regressiva para o maior e melhor São João do mundo, nosso São João aqui da Rádio Agreste FM. E essa musiquinha aqui, ó, você vai ouvir muito dentro do nosso programa Geração 89.

Já que o assunto aqui é forró, quem aí tá animado pro São João, levanta a mão! Vocês não viram aí, mas eu levantei a mão aqui também, viu? Ó, deixa eu mandar aqui um abraço especial pra quem, deixa eu ver. A minha amiga Lurdinha, da Rua da Caixa d'Água. A Maria das Dores, do loteamento José Abílio, em Camucine, São Félix. Oi, querida! A Cleide também tá junto conosco. Meu amigo Orlando Sexo tá ligadão. A Gracinha Marques, lá de São Joaquim do Monte, mandando um abraço aí para o seu pai, Emanuel. Tá ouvindo a rádio agora, a irmã Nazaré. A irmã Nazaré, ao Paulo, Zilma, Terezinha, para o filho Emanuel e a todos os sobrinhos também. Meu grande amigo Cristiano do Espetinho, o Cristiano, a Silvana e a Valentina, o orgulho do tio Renato. Benção, tio! Deus te abençoe, minha lindona. Beijo no coração, viu? Nossa futura doutora. O Gilberto também tá com o rádio ligado, mandando abração pra todo mundo. Valeu, queridão, sucesso lá de Catende, na boa terra dos poetas, terra do meu amigo comunicador, o Ilamar Alves. Final telefone 9205, não sei quem é. Mesmo assim, muito obrigado, volto sempre, prazer nosso, tá certo. Deixa eu ver quem mais aqui, olá Renato, bom dia, um abraço pra todo mundo, Deca, o maquinista, como sempre trabalhando, pegando no pesado e acompanhando aí a nossa rádio. Valeu, irmão, tamo junto, hein, Deca, sucesso pra você, que Deus te abençoe hoje e sempre, bom demais ter a sua interatividade nesta manhã maravilhosa. 11:44, minhas últimas de hoje, no compasso do forró.

Final do horário, só resta agradecer a você o carinho, o rádio ligado, a sua participação. Gente, a gente se encontra amanhã. Para a alegria de muitos e a felicidade de todos, amanhã é sexta-feira. Abraço aqui a família Bonamassa. Meu amigo Marcelo e André Albuquerque estão lá agora conosco em Lagoa dos Gatos, acompanhando a rádio 100% Coisa Nossa. Obrigado, hein, família Bonamassa. Tudo de bom para vocês, bons negócios, bom trabalho, tudo de bom. É o sabor que agrada o paladar. Também tem abraço e bom dia para Edivânia, do Sítio Ingá, tá junto conosco, próximo do Sítio Cocão, acompanhando a rádio nesse momento, nesta manhã maravilhosa. O Renato, bom dia. Orlando, da Fazenda Brejinho, tá com o rádio ligado, mandando aquele alô para todo mundo. Valeu, carinho, pessoal de terra, da terra da pimenta, não é isso? Valeu, irmão, valeu, querido. A Terezinha lá de São Paulo, Terezinha, cheiro para você, Terezinha. A Valquíria da Rua da Caixa d'Água, deixa eu ver o que mais aqui, a dona de Esterro lá em Goiabeira, São Joaquim do Monte. E para finalizar, manda abração pro meu grande amigo Dani, o Dani Escape, como sempre trabalhando e acompanhando a nossa programação. Valeu, Dani, bom trabalho. Ele e o Fosco estão lá, profissionais de mão cheia, de mão cheias, né, no plural, os dois, acompanhando a nossa rádio. Bom trabalho, viu? Todo serviço de solda aí, pode procurar o Dani é fera, sempre mostrando aí o seu profissionalismo e a sua competência. Coisa que eu achei que ninguém resolvia, o Dani resolveu em minutos, hein? Valeu, Dani! Tamo junto, hein? O Dani Escape, ali próximo ao Alto Posto Luna, não é isso? Valeu, queridão, sucesso, bom trabalho, tudo de melhor. Tamo junto então, pronto, final do horário. Sandro e Neide, lá em Laje Grande Catende, bom dia pra vocês, voltem sempre. Valquíria da Rua da Caixa d'Água, dona Socorro, bebê caiu levantar e todo mundo. A Terezinha lá de São Paulo, já falei. Pronto, por hoje é só, missão cumprida. Vem aí a minha última de hoje, na sequência tem Valderlin Santos e mais uma edição do programa O Agreste Reclama. Tchauzinho.

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1: Pare tudo e vamos junto, né? Mais um programa, o Agreste reclama.
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1: Eita, gente amiga, cá estamos nós, hein? Grande abraço, tá valendo o reencontro. Meio-dia, 5 minutos. Na terra emancipada pelo Major Bastos, Cupira, cidade encravada no Agreste Central Pernambucano. É, sede da emissora de rádio, esta pela qual nos reencontramos, a emissora de rádio mais ouvida, mais querida, mais charmosa em todo esse pedaço de chão.
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1: E por ela, claro, a hora e a vez do povo. Programa O Agreste Reclama, a sua revista eletrônica tradicional do horário. A gente segue vivendo com toda a intensidade esta quinta-feira, 28 de maio do ano 2026. Como data comemorativa, hoje é Dia Mundial do Hambúrguer. Eita, é bom, viu? Faz tempo que eu me deparei com um hambúrguer. Até me deparei. Agora botar pra dentro. Que situação, viu?
3: Fala sério.
1: Fala sério mesmo. Dia Nacional e Internacional de Luta pela redução da mortalidade materna. Dia do Ceramista. Dia Internacional pela Saúde da Mulher. Dia Internacional da Dignidade Menstrual. E Dia Mundial de Brincar. Pronto. Tem uma música que fala, né? Brincar de ser feliz. Vamos embora. Hoje também, para nossa proteção, é dia de São Germano de Paris. Muito obrigado, viu? Muito obrigado pela participação, pela renovação, retomada da condição de colaborar e efetivar o programa O Agreste Reclama, mais uma vez, como o de maior audiência do rádio brasileiro, claro, guardando as devidas proporções.
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1: Desse jeito, tá valendo, viu? Bem como tá valendo a parceria renovada com ele. Parceria profissional, ele, o Pequeno Príncipe, o homem da vida de Joyce, pai de Luiz Miguel, o conhecido Naldo Ferreira, muito bem ali colocado, por competência, na qualidade de comandante da nave de som, aqui da nossa rádio, para o programa O Agreste Reclama, oferecido por WS Móveis e Eletros, em Cupira e Panelas, onde você encontra tudo para deixar sua casa um show. 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Vamos embora? Cair para dentro da pauta, como sempre, recheada de assuntos alvissareiros. E no demais, claro, informação, notícia, prestação de serviço, interatividade, daqui a pouquinho então, boca no trombone e a bronca ou as broncas da área policial, traduzidas exatamente como mazelas da sociedade, infelizmente também são destaque. Ó, no balanço da violência, homem morreu em Caruaru ao ser espancado e esfaqueado durante assalto. Quanta perversidade, que violência sobrando é essa, gente amiga? Alô, Helenivaldo Pereira, Leno, detalhes, boa tarde, canal aberto.
4: Boa tarde, Valderlin Santos e ouvintes do programa O Agreste Reclama, na Rádio Agreste FM. Registrados 6 homicídios nesta quarta-feira em Pernambuco, sendo um crime no Grande Recife e 5 no interior. Entre as vítimas, uma mulher. São 198 assassinatos neste mês de maio. Este ano, de janeiro até agora, mataram no estado 1.145 pessoas. Em Caruaru, morreu em casa na Rua 6, conjunto habitacional Fernando Lira, Adriano Gomes de Assis, de 24 anos, vítima de assalto. Ele foi espancado e esfaqueado por dois elementos no domingo no bairro São João da Escócia, socorrido para o Hospital Regional do Agreste e recebeu alta na tarde de segunda-feira. Segundo familiares, o Adriano deu entrada duas vezes em uma UPA, medicado e liberado, mas faleceu em casa na tarde dessa quarta-feira. Os criminosos levaram carteira e celular da vítima. A Polícia Civil está investigando o caso. Este foi o 10º homicídio deste mês de maio em Caruaru. Este ano, de janeiro até agora, mataram no município 50 pessoas. Em Paudalho, na zona da Mata Norte, uma mulher foi assassinada com vários tiros de pistola. O corpo foi encontrado em uma estrada da usina Mussurep. A vítima não foi identificada no local e a autoria do crime é desconhecida. Em Jupi, no Agreste, aconteceu uma colisão entre moto e carro com vítima fatal na BR-423. O condutor da motocicleta, José Pereira da Silva, de 75 anos, morreu no local. O idoso trafegava pelo acostamento da rodovia e tentou atravessar a pista e provocou a colisão. O motorista do carro não ficou ferido. De Caruaru, Helenivaldo Pereira.
1: Eita, que a informação aqui não para, gente amiga. A polícia é notícia. Epa! Ó, Nordeste reúne maior número de presídios que terão regras federais para isolar chefes do crime. O Nordeste concentra o maior número de unidades prisionais que terão regras mais rígidas para ampliar o isolamento de líderes das principais organizações criminosas que atuam no país. O Ministério da Justiça e Segurança Pública prevê investimentos em tecnologia e adoção de protocolos de segurança máxima, semelhantes aos adotados nos presídios federais. Das 138 unidades prisionais mapeadas, que concentram cerca de 80% das lideranças do crime organizado no país, 45 estão localizadas no Nordeste. Na sequência, estão o Sudeste, com 38, Norte, com 23 unidades, Sul, com 17 presídios e Centro-Oeste, com 15. A Secretaria Nacional de Políticas Penais, SENAPEN, não divulgou a lista com os nomes das unidades que receberão reforço do projeto padrão Segurança Máxima, que integra o programa Brasil contra o Crime Organizado, com promessa de 11 bilhões de reais em ações na segurança pública. Para as 138 unidades, o Ministério da Justiça, e Segurança Pública informou que já foram adquiridos 278 equipamentos de raio-x com investimento de 36 milhões de reais. O planejamento prevê o envio de duas máquinas para cada presídio contemplado, com entregas previstas até o início do segundo semestre. Também foram adquiridos 138 escâneres corporais com valor de cerca de 38 milhões de reais. Também foram adquiridas 365 viaturas com investimento superior a 108 milhões de reais. A meta é que até o fim do ano cada unidade receba 3 viaturas, sendo ao menos uma blindada. Desse jeito. Aguardemos então o andar dessa carroça, exatamente com todo esse investimento pelo governo federal. Ó, Naldo Ferreira, vamos aproveitar a hora do almoço, que já começou lá no restaurante Panela Quente. 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Tá valendo. 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Panela Quente que na versão do Espetinho Brás, Espetinho do Panela Quente, para sábado que vem, a partir das 8 horas, sábado, dia 30 de maio, tem exatamente Nildo Gado fazendo som lá de forró, piseiro. Nildo Gado, é Nildo Naldo, cadê? Peraí, deixa eu ver se é. Ah, é Naldo, viu? É, é o xará do nosso Naldo Ferreira aqui. Naldo Gado fazendo som, forró, piseiro, lá no Espetinho do Brás, no sábado que vem, dia 30 de maio, a partir das 8 horas da noite. 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Recado dado, então. Daqui a pouquinho a gente vai voltar. E, claro, com muita coisa ainda para comentar, para registrar, programa O Agreste Reclama tá só começando, gente amiga. No relógio da Agreste FM, 12:15 agora.
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0: 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De volta ao giro policial, a informação aqui não para. A polícia é notícia. Eita, mais um que assinou a própria sentença de morte em Caruaru. Indivíduo tombou sem vida ao trocar tiros com equipes da polícia militar. Eita, tinha equipe do Biesp no meio, ó pra aí. Equipe Biesp do 4 BPM. Tinha como ser diferente o desfecho? Tinha não. Adielson Galvão tem detalhes. Alô, Tetinha. Boa tarde. Canal aberto.
1: Boa tarde, Valder Lins, amigos e amigas ligados aqui no Agreste Reclama.
2: Durante a noite desta terça-feira, um marginal morreu numa troca de tiros com policiais do 1º Biesp e também do 4º BPM. Essa situação ocorreu ali no loteamento João Barrito. O elemento morto é o Júnior Fabiano, que ainda chegou a ser socorrido pela própria guarnição, levado para o Hospital Regional do Agreste, mas não resistiu. Ele estava na companhia do Gabriel João da Silva, de 18 anos de idade, e a polícia foi atrás desses indivíduos após eles tomarem uma motocicleta de assalto. Um estava com uma espingarda 12 de cano cerrado e o outro com um revólver calibre 38. Esses indivíduos, inclusive o elemento Gabriel, né, acabou sendo preso em flagrante, né? Sabe aqui do tenente Wagner Souza, do 1º Biesp, ação que vocês tinham como intuito justamente prender esses indivíduos. Eles haviam, né, acabado de assaltar esse rapaz que passava lá pelas imediações.
3: As equipes do 1º BS tomaram conhecimento desse roubo à mão armada que aconteceu lá nesse loteamento e se dirigiram até a localidade no intuito de capturar esses indivíduos. Na ocasião, conseguiram identificá-los ao tentar realizar a abordagem.

0: a busca pessoal, eles, ao invés de se entregarem, não, reagiram disparando contra o efetivo, que de pronto revidou e veio a entrar em óbito. O outro foi apreendido e foi conduzido à delegacia, e todo o material, a motocicleta, foi recuperada, as armas de fogo tiradas da circulação e apresentadas na delegacia.
1: Segundo a vítima, tenente, dois indivíduos muito violentos.
0: Isso, principalmente o que sobreviveu. Segundo relatos da vítima, ela era ameaçada a todo instante, toda a prática criminosa, a arma de fogo apontada no seu rosto, palavras de baixo calão. Então, foi um verdadeiro inferno o que a vítima sofreu na noite de ontem. Mas, felizmente, o Biesp conseguiu capturá-los e tirá-los de circulação.
1: O tenente, e para sorte da vítima, né? Claro, vocês não são onipresentes, mas para sorte da vítima, a guarnição do primeiro Biesp estava passando lá pela região após a vítima ter sido assaltada.
0: Exato. Nos grupos de WhatsApp, as informações correm soltas de assaltos e roubos. E de pronto, o efetivo tomou conhecimento, se dirigiu para lá e, graças a Deus, conseguiu identificar os indivíduos e recuperar o bem da vítima que havia perdido.
1: Pois é. E o outro elemento, Gabriel João, ele foi autuado em flagrante, agora vai ser apresentado na audiência de custódia.
0: Exato. Na data de hoje, ele vai ser apresentado à audiência de custódia e vamos ficar na torcida que a prisão dele seja convertida em preventiva e que ele vá ao presídio.
1: Elemento, inclusive, que mora ali pertinho, né? Tenente, ele é lá do loteamento João Barreto, mesmo assim, botando terror na comunidade onde mora.
0: Exatamente, é mais um agravante. Não respeita nem a comunidade que mora. Então, que seja bem recebido no presídio.
1: Só uma retificação, eu falei que ele é lá do João Barreto, ele é lá do loteamento Novo Mundo, que fica vizinho lá do loteamento João Barreto, tá aí, portanto, indivíduo que acabou morrendo numa troca de tiros com a polícia militar aqui em Caruaru. Adielson Galvão para o Agreste Reclama.
2: Eita, recado dado então. 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Valeu, garçons, pessoal de cerimonial, pessoal agora confeccionando as delícias. Valeu, Isabel, grande abraço, viu? Prazer inenarrável tê-la como ouvinte, no mínimo como ouvinte aqui da Agreste FM, programa O Agreste Reclama, que vai voltar já já com muito mais da pauta A Hora e a Vez do Povo, programa O Agreste Reclama, no aguardo de sua demanda, em tom de cobrança, de reclamação, seja o que for, compondo boca no trombone. Em instantes tem muito mais. Aguardem. No relógio da Agreste FM, 12:29.
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2: 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Ó, deixa eu falar aqui sobre o programa Moradia Legal. A Prefeitura de Icupira, através da Secretaria de Administração, convida a população dos bairros Juarez Lopes, Liberdade, também do chamado Mutirão, Boa Vista e Novo Horizonte, para participar da 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forma gratuita. A solenidade acontecerá amanhã, sexta-feira, dia 29, pelas 10 horas da manhã, no auditório da Escola Pedro Alves de Souza. A gente está reforçando daqui o convite e aí você não deve perder, não deve deixar de participar. 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Vamos embora, né? Seguindo aqui com a pauta do programa O Bagreste Reclama, já já então, boca no trombone. Eita, em época de Monjaro, Monjaro real, original, infelizmente falsificado, e o pessoal correndo atrás. Ah, povo doido, viu? Meu pai do céu, na moral. Inclusive, ninguém acredita, viu? Quando eu digo que o novo estilo aqui do Valderlin Santos, tal, com eliminação de peso, não foi através de Monjaro, o pessoal pensa que eu tô mentindo, mas não foi mesmo. Aqui a custa de um sacrifício tremendo, reeducação alimentar, acompanhamento nutricional, acompanhamento de atividade física também. Um abraço ao professor Nailson Ramos, da Academia do Nailson. Um abraço à Nutri, doutora Girlane Torres, e tantos outros profissionais dando suporte para que a gente possa recuperar a condição melhor, né, de qualidade de vida a partir exatamente desse novo estilo de vida também. Enfim, aí o pessoal não acredita, mas o que eu quero dizer é que, desenvolvido pela EMS, novo medicamento similar, idêntico ao Ozempic, recebeu aval da Anvisa. O Ozempic chegou primeiro que o Monjaro, só que o Monjaro, talvez até pela sonoridade, né? A forma mais fácil de falar, entre aspas, que Deus proteja vocês, caiu na graça desses, né? Ah, meu pai. Enfim, ó, a Agência Nacional de Vigilância Sanitária, a Anvisa, aprovou o OZIV, a primeira caneta de semaglutida sintética brasileira análoga, idêntica ao Ozempic. Desenvolvido pela farmacêutica EMS, o medicamento utiliza uma versão sintética do mesmo princípio ativo do famoso remédio da Novo Nordisk, que teve sua patente derrubada recentemente. O pedido de registro havia sido protocolado em 2023 e passou por um rigoroso processo técnico para aprovação, comprovando-se sua eficácia e segurança. O novo fármaco pertence à classe dos medicamentos do tipo GLP-1 e é indicado para o tratamento de diabetes tipo 2, categoria que ficou popularmente conhecida como, aspas, canetas emagrecedoras. No entanto, a Anvisa ressalta que o OZIV não é considerado um medicamento genérico, já que a legislação brasileira não prevê essa classificação para produtos de origem biológica, sendo classificado tecnicamente como um, aspas, medicamento novo. Apesar de ter recebido o aval regulatório da agência, o Ozive ainda não tem uma data definida para chegar às prateleiras das farmácias. Antes de ser comercializado, o produto precisa passar pela definição de seu preço máximo, que será estabelecido pela Câmara de Regulação do Mercado de Medicamentos, CEMED. Aguardemos então as cenas dos próximos capítulos. Falando em Câmara, a Federal em Brasília, congregando nossos representantes como deputados federais, é tema aqui, uma ação repercutindo fortemente a Brasil afora. E é o tema do Conexão Política. Entenda, a PEC que reduz jornada de trabalho, aprovada ontem na Câmara em Brasília, é a proposta que impõe o fim da escala 6x1. Ian Lucas chega muito técnico, ele chega muito didático para você entender. Acompanhe, canal aberto.
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12: A Câmara dos Deputados aprovou uma das propostas com maior impacto nas relações de trabalho dos últimos anos no Brasil. A chamada PEC da jornada de trabalho reduz a carga semanal de 44 para 40 horas, estabelecendo 2 dias de descanso remunerado. E na prática, cria o fim gradual da escala 6x1 para trabalhadores regidos pela CLT. A proposta foi aprovada com ampla maioria e agora segue para análise do Senado. E o tamanho da votação mostra um dado político importante. Existe hoje no Congresso uma percepção crescente de que o debate sobre qualidade de vida do trabalhador ganhou força social e também eleitoral. Mas, na prática, para além do discurso público, a discussão envolve interesses econômicos, pressão empresarial e uma disputa de narrativa sobre produtividade, geração de empregos e custos das empresas. O texto aprovado tenta justamente equilibrar esses interesses. A redução da jornada será gradual. Primeiro, a carga semanal cai de 44 para 42 horas. Depois, de 14 meses, chega a 40 horas semanais. Tudo isso sem redução salarial. Na prática, o trabalhador passa a ter direito a 2 dias de descanso remunerado por semana, sendo um deles preferencialmente aos domingos. Politicamente, esse ponto é central, porque a proposta dialoga diretamente com uma demanda popular antiga: menos desgaste físico e mental no ambiente de trabalho. Ao mesmo tempo, o Congresso evitou aprovar uma versão mais radical da proposta, como defendiam setores que pediam semana de 4 dias ou jornadas de 36 horas. O substitutivo aprovado foi construído justamente para reduzir resistências do setor produtivo e ampliar apoio parlamentar. E é aí que aparece um detalhe importante dos bastidores. A PEC cria exceções para profissionais de alta renda, permite flexibilizações por meio de acordos coletivos e prevê tratamento diferenciado para pequenos negócios e contratos terceirizados ligados ao poder público. Ou seja, o texto aprovado não representa apenas uma mudança trabalhista, representa também uma negociação política entre pressão social e preocupação econômica. O Congresso tentou evitar uma ruptura brusca no mercado de trabalho. Outro ponto relevante é que categorias com regimes específicos, como saúde, segurança e transporte, continuarão podendo operar com formatos diferentes, inclusive escalas como a 12x36. Isso mostra que o parlamento provocou e procurou também preservar setores considerados essenciais, onde mudanças abruptas poderiam gerar impacto operacional imediato. No campo político, a aprovação da PEC também produz um efeito importante para o governo federal e para partidos de esquerda, que historicamente defendem a redução de jornada e fortalecimento de direitos trabalhistas. Ao mesmo tempo, parte do setor empresarial e representantes ligados ao mercado já demonstram preocupação com possíveis aumentos de custos, principalmente para pequenos empreendedores. E é justamente por isso que o texto prevê futuras leis complementares para tentar reduzir impactos sobre microempresas, MEIs e empresas de pequeno porte. Agora, o Senado passa a ser o próximo palco dessa discussão. E o debate deve continuar intenso, porque a proposta mexe com 3 temas extremamente sensíveis: trabalho, renda e atividade econômica. No final das contas, a discussão sobre a escala 6x1 vai além da quantidade de horas trabalhadas, revela uma mudança maior no debate público e na política brasileira, principalmente quando se trata do equilíbrio entre produtividade, saúde mental e qualidade de vida. Isso tudo nós vamos conferir na discussão também no Senado.
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2: Recado dado, viu? A hora aqui tá no finalzinho, a do mestre inesquecível, imortal Ivan Bulhões, 12 Quaracuacuá, Quaracuacuá passando do meio-dia, eita, virou para 12:45, mas valeu como sempre o Quaracuacuá para dona Dora, Francinaldo, clientela também da lanchonete Nossa Senhora das Dores, aí na subida da Avenida Juscelino Kubitschek de Oliveira, bairro Novo Horizonte. Top, viu? Lanche lá, sucos variados, enfim, muito bom. Grande abraço para vocês e daqui a pouquinho a gente volta com muito mais, especialmente Boca no Trombone, confirmando, 12:45, faltam 15 minutos para 1 da tarde.
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4: Com a hora e a vez do povo, o programa O Agreste Reclama. 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Ó, gente amiga, já já tem boca no trombone, dando vez a quem não tem voz. E por favor, Naldo Ferreira, manda um abraço daqui para o nosso querido Pio Fofinho, ligadinho, ó pra aí, tudo no diminutivo. Pio Fofinho, ligadinho na nossa rádio, programa O Agreste Reclama, lá em Lagoa dos Gatos. Valeu, hein, Pio Fofinho? Um abraço pra você, pra muita gente amiga em Lagoa dos Gatos, acompanhando a hora e a vez do povo, programa O Agreste Reclama. 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Ah, falando na Vila São José Bola de Panelas, mantém a musicazinha do abraço, Naldo, para todos lá no Bola em todos lá no Bola em JL Lanchonete. 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Por lá, a Laís, ao lado do esposo Jair de Antônio Joaquim. A Laís, que é filha de Arlen, o Arlen e Helena. O Jair, pelo nome, o apelido como é conhecido, né? Ele é filho do saudoso Antônio Joaquim e da dona Rejane, para quem também a gente manda um abraço. E esse casal, ou essa família, produz um queijo coalho de qualidade, meu amigo, diferenciado, viu? 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
4: Ó, você sabe as datas e horários dos jogos da seleção brasileira na Copa do Mundo? Pois muito bem, Faltam poucos dias para o início da Copa do Mundo 2026 e a seleção brasileira já tem caminho definido na fase de grupos do Mundial. Cabeça de chave do Grupo C, o Brasil fará 3 jogos em busca da classificação ao mata-mata. A equipe comandada por Carlo Ancelotti estreia contra um adversário africano, encara uma seleção da América Central e na segunda rodada, aliás, encara uma seleção da América Central na segunda rodada e fecha a primeira fase diante de uma equipe europeia. Confira aqui os jogos do Brasil na fase de grupos. Brasil pega Marrocos na estreia, dia 13 de junho, que é um sábado, às 7 da noite. Depois, o compromisso próximo do Brasil será contra Haiti, dia 19 de junho, uma sexta-feira, às 10 da noite. Para fechar a primeira rodada, Brasil e Escócia, 24 de junho. Eita, dia de São João, ó. Ó por aí. Não é dia de São João? É, uma quarta-feira, às 7 da noite. Caso avance em primeiro lugar no Grupo C, a seleção canarinha enfrentará o segundo colocado do Grupo F, que conta com Holanda, Japão, Tunísia e Suécia. Se terminar na segunda posição da chave, o possível adversário será o líder do Grupo F. O mata-mata da Copa do Mundo começa no dia 28 de junho. E como diz Galvão Bueno, haja coração, viu? Daqui a pouquinho tem mais com a gente de volta, com boca no trombone, entendo demanda. Aguardem já já, programa O Agreste Reclama. No relógio da Agreste FM, 1 da tarde em ponto, quase 1:01.
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0: 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Eita, que a polícia bateu a porta de gente lá pras bandas de canhotinho, viu? A Polícia Civil desencadeou na manhã de hoje a 39ª Operação de Repressão Qualificada do ano, denominada Veritas, vinculada à Diretoria Integrada do Interior 1, a DINTER 1, coordenada pela 18ª Delegacia Seccional, a 18ª DESEC. A investigação foi iniciada em abril deste ano, com o objetivo de identificar e desarticular associação criminosa voltada à prática de homicídio, posse e porte ilegal de arma de fogo e fraude processual. No dia de hoje foram cumpridos 4 mandados de prisão e 9 mandados de busca e apreensão domiciliar, todos expedidos pelo juízo da Vara Única da Comarca de Canhotinho. Na execução dessa operação, foram empregados 60 policiais civis, entre delegados, agentes e escrivães. As investigações foram assessoradas pela Diretoria de Inteligência da Polícia Civil de Pernambuco, DINTEL, contando ainda com apoio operacional do Comando de Operações e Recursos Especiais, CORE, da Corregedoria da Secretaria de Defesa Social, da Polícia Militar e do Corpo de Bombeiros Militar. Os detalhes dessa operação serão divulgados pela Assessoria de Comunicação da Polícia Civil em momento oportuno. Tá vendo? Lá em Canhotinho, viu? Polícia chegando, cedinho. Quem é? Polícia, levante, abre a porta, vamos ali, dá uma voltinha. Entra aqui na viatura. Ih, rapaz, desse jeito, viu? Ponto para a Polícia Civil, a serviço e proteção da sociedade pernambucana.
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0: Eita, o que é que tem mais aqui? Deixa eu passar para vocês. Falamos disso ontem e é necessário reforçar. A Dagro alerta para prazo final de atualização cadastral dos rebanhos. Alô, produtor rural, se ligue na reportagem assinada por Marcelo Costa, Canal Aberto.
2: Os produtores rurais de Pernambuco têm até este domingo para realizar a atualização cadastral obrigatória dos rebanhos e das propriedades rurais junto à Adagro. A medida é fundamental para garantir o controle sanitário animal e a manutenção do status sanitário conquistado pelo Estado. Todos os criadores de animais devem informar os dados atualizados das propriedades e dos rebanhos, incluindo nascimentos, mortes e quantidade de animais por espécie. O coordenador do Programa de Vigilância contra a Febre Aftosa da Adagro, Edmilson Martins, fala sobre a importância do cadastro.
3: O produtor que não realizar a atualização estará sujeito à multa e terá seu cadastro bloqueado. Como consequência, ficará impedido de emitir a Guia de Trânsito Animal, a GTA, e não conseguirá adquirir crédito bancário para realizar seus projetos de criação, como o PRONAF, visto que a regularidade cadastral é um requisito obrigatório para a concessão de financiamentos rurais.
2: A campanha contempla bovinos, caprinos, ovinos, suínos, aves, equídeos, animais aquáticos e abelhas. A atualização pode ser feita nos escritórios da Adagro em todo o estado ou pela internet, por meio do sistema CIAPEC, disponível no site do órgão. Da agência Rádio CI de Notícias, com produção de Malu Costa, Marcelo Costa.
0: Recado dado, Marcelo Costa também integra Rádio CI que é o Serviço de Produção e Geração de Conteúdos em nome do Governo do Estado de Pernambuco. Tá valendo. Tá valendo também a gente oportunizar, dando vez a quem não tem voz, boca no trombone. Uma demanda chegou por aqui, mas tá valendo. A gente registra. Boa tarde, meu nome é Cristiano, falo do entroncamento. Cadê a água, Compesa? Vai fazer 8 dias que não tem água. Tem muito idoso acamado e precisa de água, bem como muita criança. Pelo amor de Deus, mande água. Ô, Compesa, eu acho entroncamento deve ser Lagoa dos Gatos, né? Pertinho da gente aqui. Eu acho que é da alçada a responsabilidade do escritório regional sediado aqui em Cupira, cidade sede da Agreste FM. Me ajuda aí a entender, por gentileza, meu querido Shirleidson, um abraço. A água para entroncamento é via abastecimento alternativo, tipo caminhão-pipa, ou é por adutora? O que é que está faltando para fazer chegar a água diante aqui da reclamação de dona Cristiane, botando boca no trombone, reclamando e clamando, melhor dizendo, por água dentro desse período de 8 dias, segundo ela, de desabastecimento na vila Entroncamento. Fica daqui o reforço diante da reclamação, da cobrança, demanda, dona Cristiane, da vila Entroncamento da Lagoa dos Gatos. Alô, Compesa, cadê a água, hein? Eita!
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0: Ai, ai, a hora e a vez do povo, programa O Agreste Reclama. Deixa eu reforçar mais uma vez aqui o evento em torno do programa Moradia Legal. A Prefeitura de Cupira, através da Secretaria de Administração, amplia o convite junto à população dos bairros Juarez, Lopes, Liberdade, também Nova Esperança, que é o antigo mutirão, pessoal da Boa Vista e Novo Horizonte, para que possa tomar parte da solenidade de entrega das escrituras residenciais do programa Moradia Legal, iniciativa de regularização fundiária, proporcionando às famílias de baixa renda o direito à escrituração de suas casas de forma gratuita. A solenidade acontecerá amanhã, sexta-feira, dia 29 de maio, pelas 10 horas da manhã, no auditório da Escola Pedro Alves de Souza. Convite feito, reforçado, através aqui da nossa rádio, programa O Agreste Reclama. Em nome da Secretaria de Administração, Prefeitura de Cupira, desenvolvimento com trabalho e esperança. Daqui a pouquinho, na volta, tem muito, viu? Muito em pauta, conclusiva, programa O Agreste Reclama. Agreste FM, a nossa rádio, 1 da tarde, 14 minutos agora.

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3: Simbora, a hora e a vez do povo, programa O Agreste Reclama.
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0: chegou, tu vai aí no nosso Whats, né? Na chegada e viés para Boca no Trombone, chegou aí esse material, eu só percebi agora, e claro, vem lá de Altinho, a terra que me viu crescer, é pertinente, é motivo de cobrança, de reclamação. Vamos acompanhar então, como extensão, continuidade de Boca no Trombone, canal aberto.
1: Boa tarde, Valdelinha, aqui é Nau. Fala aqui da Vila Nova de Altinho. Aqui também está um caso sério também, o Alba. A barragem cheia, no verão, não estava isso, todo dia chegava água no verão. E por que agora no inverno? No inverno, tendo água sobrando, a barragem cheia. Tá isso. Essa ocasião que está acontecendo, faltando água. Pelo menos tivesse racionamento no verão, né? Aí todo mundo entendia, né? Mas no inverno, a barragem cheia. Quem fala aqui é Nau, da Vila Nova, de Altinho.
0: Tá valendo, Nau. Muito obrigado. Um abraço para ti, sua família, todo o pessoal aí na Vila Nova, marcando também essa situação. Alô, Compesa Altinho. Reclamação, cobrança, mote tema de Boca no Trombone, aqui pela nossa rádio, inteiramente a serviço do povo.
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0: O que é que tem mais aqui, Naldo, pra gente comentar, pra gente registrar? Rapaz, deixa eu ver aqui. Ó, que notícia boa. O Danilo Duarte vai destacar pra gente. Achou o Danilo Duarte aí, Naldo? Pronto. Pernambuco registra queda nos casos de crianças desaparecidas. Os detalhes, Danilo Duarte, canal aberto.
3: Somente nos primeiros 4 meses de 2026, o estado de Pernambuco registrou 14 casos de crianças de até 11 anos desaparecidas. Uma situação triste enfrentada por muitas famílias que aguardam o retorno de filhos, netos e familiares para suas casas. No entanto, um levantamento da Gerência Geral de Análise Criminal e Estatística aponta uma redução nesse tipo de ocorrência no estado. Ao comparar o mesmo período com o ano de 2025, foi registrada uma queda de mais de 6%. A redução se torna ainda mais expressiva quando olhamos para o histórico. Em 2024, foram 87 ocorrências registradas. Já em 2025, houve 60 casos, o que representa uma redução de mais de 31%. Para o delegado Paulo Furtado, gestor do Departamento de Polícia da Criança e do Adolescente, em muitos casos, a falta de informação é uma das principais dificuldades na localização desses menores desaparecidos.
4: Os principais desafios enfrentados pelas forças de segurança pública no que se refere à localização das crianças e adolescentes desaparecidos é a ausência de informações precisas sobre os últimos locais que essa criança ela foi vista, as dificuldades no monitoramento digital e rastreamento em tempo real e a vulnerabilidade social desses menores em vista aí de conflitos familiares, dentre outras questões.
3: O delegado também faz uma alerta para os familiares. Na primeira suspeita de uma criança desaparecida, é preciso comunicar imediatamente a polícia.
4: Então, não é necessário esperar 24 horas para registrar a ocorrência do desaparecimento de um menor. Basta ser constatado e procurar imediatamente o DPCA para prestar essas informações e o máximo de dados que tiver o familiar é importante. A vida pregressa, se já desapareceu em alguma oportunidade, todas essas informações colaboram para o êxito no trabalho policial.
3: A Secretaria de Defesa Social atribui a redução de casos de crianças desaparecidas ao fortalecimento das ações de investigação e prevenção, além do uso de ferramentas tecnológicas. Pernambuco conta, inclusive, com um banco de perfis genéticos para auxiliar na identificação de desaparecidos. Para registrar um desaparecimento, a família deve procurar a delegacia mais próxima para fazer o boletim de ocorrência. A investigação fica por conta da Polícia Civil, por meio do DPCA. Da agência Rádio C de Notícias, Danilo Duarte.
0: Recado.

Obrigado. Grande abraço, viu? Danilo Duarte também, Rádio Sei. Um grande abraço. Muito obrigado pela colaboração. Colaboração de pautas diante aqui da Agreste FM, a nossa rádio. Eita, cadê? Deixa eu ver o que eu tenho mais por aqui para a gente registrar antes da gente passar a régua, fechando o programa O Agreste Reclama. Tô vendo por aqui que a gente não tem, né? Não tem o quê? Não tem aniversariante hoje, pelo menos indicado aqui nominalmente, né? Tem não. Mas tem muita gente aniversariando. Claro que tem. E aí, para todo mundo que está pagando velinhas, nesta quinta-feira, dia 28 de maio do ano 2026, renovando e mantendo a tradição do programa O Agreste Reclama, enaltecer em homenagem quem apaga velinhas, então pronto. Para os aniversariantes de hoje, os três S's: sorte, saúde e sucesso. E a musicazinha, Naldo Ferreira, aperta aí o pitoco então.

0: Pronto, gente amiga. Valeu, viu? Valeu, e como valeu mesmo a companhia de todos vocês até agora, junto aqui à nossa rádio, a Hora e a Vez do Povo, programa O Agreste Reclama, missão cumprida e, claro, a expectativa para amanhã, nosso reencontro através aqui da nossa rádio Agreste FM, programa O Agreste Reclama. 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Grande abraço, viu? Saúde e paz, e a gente se fala por aí.
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5: Confere com a gente, hora certa, Pitu, 1:35.

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0: chegando a nossa próxima atração, 1h40.
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0: Esse programaço, né, que acontece aqui nas tardes de da Grécia, com certeza, de segunda a sexta, então. E hoje, quinta-feira, é dia de matar a saudade, né?
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0: Quinta-feira, dia oficial de TBT, pra gente matar a saudade por aqui, 1h41 na Grécia. Salve pra galera de plantão, né? Você que tá em casa, no carro, na rede, na cama, no mato, no bar, tá aí curtindo o nosso som no trabalho, né? Onde você estiver, obrigado pelo carinho de todos vocês. A partir de agora, começa mais um programaço por aqui, né? Ligado em você, trazendo aí aquelas...
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Bem-vindos. Liga, pede o teu TBT 998-261509. Aliás, manda a tua mensagem, esse é o número do nosso WhatsApp, tá? Tô esperando o teu TBT. Boa tarde.

0: Tô DT aqui na Grécia, né? Scorpions, foi assim que a gente começou nossa tarde de TBT. E tu já sabe como funciona, né? É, a gente toca de tudo, mas a prioridade é aquela saudade que marcou época na sua vida, viu? 1h48 aqui na Grécia. Obrigado pelo carinho seu aqui com a gente, viu? Vamos correndo pro intervalo comercial e eu já volto chamando você pra participar e pedir o teu TBT. Tá combinado, né? Pode pedir outro também, não tem problema, tá? Mas já sabe que a gente gosta pra nossa quinta-feira é o TBT, né? Aquela saudade, não vale a pena ouvir de novo. Volto já.
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4: E bora pra nossa tarde de TBT, né? Continuando por aqui, ó. Olha só, gente, vamos lá chamar a galera pra participar, né? Deixa eu mandar um beijão pra dona Jucileide, lá no bairro do Tambor, Lagoa dos Gatos, né? Fã nossa assídua. Feliz hoje, né? pelo aniversário do Adriel. Hoje o Adriel completa mais um ano de vida. Que Deus continue abençoando muito, viu, Adriel? Olha só, gente. Eita, ela quer curtir João Gomes, né? E a gente vai sim tocar por aqui. Ó, abração pra Nadielma Assunção lá de Biruçu, aniversário do filho, né? Mas ela vai ganhar essa surpresa, com certeza. Aliás, acabou de ganhar, né não? Um beijo pra você, meu amor, tudo de bom. Dona Jucileide, lá do bairro do Tambor, Lagoa dos Gatos, especialmente pro seu filhão, o Adriel, que hoje completa mais um ano de vida e com certeza a gente vai tocar sucesso do João Gomes, viu, pra você. Um beijo pra Dona Jucileide e também pro Adriel, a nossa aniversariante. Parabéns! Tia Laíde, boa tarde, minha linda.
1: Boa tarde, Janete e Laíde, Ponhúbia Lafayette, devolvi. Caramba. Vai pra você e família, pra Terezinha, pra Saúba de Riachão de Dentro, pra Manuel, pra Dona Maria, mamãe dele, para todos que te escutam. Um beijo, Rosa Jane.

0: 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Linda demais essa música de Alaíde. Acertou no TBT hoje, eu adoro. Núbia Lafayette, sou fã, viu? Desde novinha. Olha só o meu gênero musical, gente, demais, né? Tinha letra na época, né? Letras, músicas. Oi, boa tarde, Zéza, minha linda, saudade de tu, mulher.
1: Boa tarde, minha amiguinha Jane, tava sumida, amor. Foi meu amor.
0: Sumi, mas voltei.
1: Deus abençoe a senhora, apareci. Que Deus dê sua saúde, amém, que Deus lhe proteja a senhora e sua casa, sua filha, seu neto. Viu?
0: Valeu,
1: logo tô eu indo aí olhar pra senhora, se Deus quiser.
0: Amém, meu amor.
1: Deus lhe abençoe.
0: Amém a nós. Um cheiro. Zéza lá em Panelas, a Nath também curtindo com a gente. Boa tarde.
2: Boa tarde, Jane de Paula, aqui é Prato de Cocão. Feliz estamos no programa para todos que estão usados, para Zé e Elson, né? Hospedeiro aqui na casa do patrão Alex. Tem para seu carrinho do bar, pescocinho, 300 agora feito, tem lá aí pra mim, tudo parecendo, na minha filha, para todos que estão usados na Grécia FM.
0: Obrigado pela participação, né? Um beijo pra vocês aí, viu? Deixa eu ver. Oi, Jane, aqui é o Deco Maquinista, né? Tô trabalhando hoje, mas estou em outra função, né? Estou sempre ligadinho nessa rádio maravilhosa. Mando um abraço aqui pro nosso amigo João. Oi, João, né? O João e Danadinha estão curtindo com a gente. Olha, mandou foto pra gente. Aquele abraço. Fabrício de Agrestina. Tá pedindo música internacional com a gente, né? Dos anos 80, clássico dos anos 80, Fabrício. Claro que a gente vai tocar pra você, viu, seu lindo? Um cheiro pra tu, Emerson, pro seu esposo Hélio, pros seus círculo de amizade. Enfim, pra todos que trabalham na Agreste, tá bom? Tá bom, Emerson. É a Érica, gente. Érica de Jailce Emerson, né? Pro Hélio também e pro círculo de amizade. Estão pedindo música aqui também com a gente. Oi, Jane. É a Neves do Sítio Jardim de Panelas. Agora sim, né, Neves? Vamos voltar lá. A Neves do Sítio Jardim de Panelas. Ela gostaria de ouvir Zé Vaqueiro coladinho, oferecendo agora sim pros filhos Érica, Edjailce Emerson, pro esposo Hélio e pra todo o círculo de amizade. Valeu, meu amor. Beijos.
3: Batalha Gaceta FM. Faz uma música de Tãozinho, Chora Não, aqui da Baixada Santista. Vai mandar pros meus amigos, pro Oxó, Kaique, todo mundo aqui da Baixada Santista. Também pra Gaceta FM, de Cupira. Todo aí, de Pernambuco, um abraço aí. É o Fabinho que tá falando e uma música de Tãozinho, Chora Não. Boa tarde, fique com Deus. Boa ontem, sexta-feira, quinta-feira pra você. É nóis. Fique com Deus.
0: Valeu aí, manda Fabinho. Aquele abraço, Terezinha. Uhul!
4: Boa tarde, minha querida, minha rainha beijosa. Todos aqui mandando lembrança pra você. Minha irmã Socorro, Jaiane, enfim, toda a família. E eu gostaria de ouvir com o Roberto, Luiz Divino, oferecer pra você, Bárbara, seu lindo neto, pra toda a equipe top da Grécia, Laída, Paulo de Carrilho, Java Dionísio, Lenil de Alenivaldo, Leonardo Lagos Gato, Claudio Cid Cocão, Tião do Chalé, Germano de Jurema, Graça Paula, Ricardo Peixe, Russo do Bar, Desta Funerária Carvalho, Luciano do Panela Equipe e Equipe, e para todos os ouvintes, todos meus amigos e amigas, todos os conferências, que o Altíssimo nos abençoe. Uhum.
0: Obrigada, meu amor, beijo pela sua participação. Vamos de música. Coladinhos, é vaqueiro.

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1: Olha aí, o TBT 89. Você curtindo com a gente, pedindo teu TBT aqui na Nossa Tarde. São 2h22 na Grécia. Eu amo estar com vocês, viu? Até as 5 da tarde a gente vai tocando muito sucesso. Aproveita, hoje 28 de maio, gente. O que, que eu fiz, hein? Hoje é dia do ceramista, é dia internacional da luta pela saúde da mulher, é dia mundial do brincar, internacional, dia também da dignidade menstrual, dia nacional da luta pela redução da mortalidade materna. Hoje é dia de São Germano de Paris também. E olha, que tal, hein? Hoje é dia do hambúrguer. Vamos sair, vamos nos encontrar pra comemorar esse dia, né? É, mordendo um hambúrguer. É, matando esse dia aí com um hambúrguer. Que tal, hein? Vamos reunir a galera aí pra gente comer hambúrguer. Hoje é dia do hambúrguer, viu? Em plena quinta-feira. E é isso, gente, ó. Vamos fazer o seguinte, eu vou pro intervalo e eu já volto rapidinho aqui pra pegar o teu TBT, tá? Fica aqui, ó. Volte já. Nossa, a seleção tá demais, né? Sem falar nisso. Contando com a sua música pedida aqui, ó. Seleção hoje tá de... De quê, ó? De partir qualquer coração. Voltamos já.

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Bom, minha gente, o nosso abraço a todos vocês. 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
5: 2:27 agora. 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
5: E simbora nessa tarde gostosa, chuvosa de TBT, né? Eita, nós, só dá vontade de ficar deitadinho, enroladinho, pensando naquele passado que passou, né? Mas não acabou, né? Na mente da gente. Ó, deixa eu mandar um abraço aí pro Edivaldo lá de Altinho, tá trabalhando na padaria, né, Edivaldo? Aquele abraço. Olha o Cícero na borracharia aí em Altinho, também curtindo com a gente, né, Cícero? Maurício do Ovo e a Lúcia, sempre sintonizados aqui com a gente. Aquele abraço pra vocês, ovos fresquinhos e selecionados, sempre Maurício do Ovo, tá? Passou, pegou. Olha só, gente, deixa eu mandar beijão também pra Kel, curtindo com a gente, nossa querida Carminha e o Toquinho lá em Belém de Maria, sempre na sintonia com a melhor agreste, né? Olha a Maria das Dores chegando.
9: Boa tarde, Jane, aqui é Maria das Dores do loteamento José Abílio, aqui em Camocim de São Félix. Eu gostaria de ouvir uma música com Zezé de Camargo e Luciano, Olhos de Lua. Ofereço pra você, Jane, todos que estiverem ouvindo, um cheiro.
5: Um beijão pra você, meu amor. Boa tarde, Paulo de Carrilho ouvindo a gente, descansando, ó, pedindo Joelma Calypso. Oi, boa tarde.
10: Boa tarde, Diante de Paula. Aquelas notas memoriais, tudo bonito. Gostaria de ouvir a música com o Wando, Mordida da Maçã.
5: Para oferecer
10: para a Piedade de Família, Belezinha agora, Vitor Família, Cláudio, Cláudio, Família, Cláudio, Cláudio, Família, você e família, Jânio Paulo, todos faço parte da Grécia, todos muito na escuta. Abraço, uma abençoada quinta-feira para nós. Beijo,
5: Rosa. Pra nós, Zezinho, que TBT nessa Mordida na Maçã do Wando, caramba. Oi, boa tarde, Marlene.
11: Olá, Jane, boa tarde. Sou Marlene de Alto Bonito. Toca Nelson Gonçalves naquela mesa. Vai de presente com muito amor e carinho, seguindo Via Legião Garanhuns, pra você e toda a família Grécia. Beijo, minha rainha.
5: Beijo, linda.
12: Boa tarde, Jane de Paula. Até já, essa marcação, Jane. Muito tempo de altinho. Ô, Jane de Paula, toca Zezo pra mim aí, por favor. E Barzimbá. Feliz a Zefinha, Maiara, Mentiá, né? A todos meus clientes aqui do bar. Tem um bocado de gente aqui bebendo. E principalmente pra você, Jane. Um abraço. Fez falta, viu?
5: Valeu, fiz falta. Tô fazendo falta. Falta pra vocês. Agora não mais, né? Tô de volta. Deixa eu mandar beijão pro Sandro e Ney de Laje Grande, que atende na sintonia com a melhor 89,5. Bora de música, gente. Vamos de música. Ó, tem aí, ó. Eita, tem que ser pra gente curtir agora. Ah, quem pediu? Ah, deixa eu ver. Chega aqui, peraí, cadê? Nossa, eu vim pra cá agora. Já tem um monte de gente de novo aqui, ó. Boa tarde, Jane, aí da cima de Japaranduba. Tô pedindo Leonardo, oferecendo pros filhos, pais, irmãos e pra você. Obrigada, meu amor, Iracema. Janete, Vanete, seu João Estevam, Anitta, todo mundo curtindo com a gente. Oba, e toda a família, né? Amanhã, Leonardo, essa música é linda, né? Ai, gente, que TBT, hein? Agresso.
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É hora de curtir. Região urbana, que país é esse? É indicação do coveiro Nascimento lá em Agrestina, né? Cemitério Novo Agrestina e também um coveiro Fabiano. Pra vocês, meus queridos, que país é esse?

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1: Hoje sim, tarde de TBT por aqui, continuamos juntinhos. Tá gostoso, tá? Quer mais? Então chega pedindo teu sucesso. Gente, tem muita gente entrando aqui pedindo música com a gente. Dá um tempinho aí, viu, que eu vou chamar você. Eita, nós, simbora nós, boa tarde.
7: Boa tarde, Jandir Paula, tudo bem com você? Aqui é a Fabiana, sou ouvindo o seu maravilhoso programa.
1: Obrigada,
7: coloca um busgaíde, manda um voto pra eu curtir aqui minha amigazinha, né? Tô aqui no fábrico trabalhando. Ofereço pra você e família, manda minha sim. Filha na Vitória, Camila Vitória. E toda a minha família, Jana, boa tarde pra você. Toma aqui no serviço, no fábrico.
1: Beijos, meninas! Estão aí pegadas, né? Curtindo a Grécia também, que bom. 2h49.
8: Pode ser qualquer uma, de Maria Mendonça. Vou oferecer a meu filho, a Luíso Júnior. E a esposa dele, viu? Manuela. Mora em Goiás. Boa tarde, Jana de Paula. Quero oferecer uma música pra meu menino. Ele mora em Goiás. O nome dele é Aloysio Júnior. Tá aniversariando hoje. E eu quero uma música com Maria Mendonça. Maria Mendonça. Pra oferecer a ele e a esposa dele.
1: Olha a esposa dele. Aloysio Júnior, aniversariante de hoje. Aquele abraço. Deixa eu ver quem mais aqui curtindo com a gente. Oi, boa tarde.
6: Boa tarde, Ana de Paula. Aqui é Márcio de Cocão. Eu já devia um fozinho com macho com leite. Me faz um dengo. Pra oferecer a Trout de Cocão, tem a Chalé Garça, Zé de Panela, Júnior Ligeirinho do Trevo, Gervado Anilha Gracina, Tia Laide, Terezinha da Guaravita, a Terezinha da Coab e a todos que fazem essa rádio e curte essa rádio.
1: Valeu, meu amor. Cheiro pra você. Maria Goretti também tá curtindo a nossa tarde. Obrigado pelo carinho. Deixa eu mandar um abração aí pro Russo do Bar aí no Farol, na sintonia com a Gretchen, né? Beijão pra galera aí, ó, no supermercado e Atacarejo Boa Esperança, né? A loja da Gabi Baby aí, tá todo mundo sintonizado lá em Matriz, Alagoa. Curtindo aqui com a gente, né, meus amores? Beijos. Boa tarde.
9: Meu nome é Benício, eu gostaria de pedir uma música Catuaba com Amendoim, feliz aniversário, para oferecer para mim, que estou completando um ano hoje, 50 anos. Estou escutando esse maravilhoso programa, Jane.
1: Eita, olha só, Cítio Lopes, né? Hoje 50. Oi, tá jovem ainda, né, menina? Parabéns pra você. Benício, quem é?
9: Boa tarde, Jane, para o Sérgio Cítio Lopes, município de Panelas. Meu nome é Benício, eu gostaria de...
1: É Benize, né? Benize, nossa querida Benize, aniversariante de hoje. Que Deus te proteja sempre, dando muita saúde, paz, amor, felicidade pra você, viu, sua linda? Olha só, deixa eu mandar beijão aqui pra minha amiga. Socorro, bebê cair, levantar, né? Tia Laídia, dando socorro, socorro da rua Louro Paulo. Minha amiga Valquíria, curtindo aqui com a gente, beijos. Romário do Espetinho já passando por aqui também. Oi, Jane, sou o Thiago, gesseiro, né? Tô trabalhando lá em Cruzes, ó, tá trabalhando em Cruzes. Curtindo a nossa programação, né? E tá pedindo pra gente ouvir juntinho, Xande Avião, qualquer uma. Valeu, meu lindo. É, olha só o pessoal, Thiago Gesseiro curtindo com a gente. Estão pedindo o TBT Agnaldo Timóteo. Cantou que minha mãe gostava, né? Quem tá pedindo? Nadielma Assunção, lá de Biruçu, pra matar a saudade da sua mãezinha, né, sua linda?
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1: Bora de mordida na maçã? Olha ele chegando. Vandu, o obsceno. Ai, gente, que saudade. Vamos matar a saudade com ele. Vai, vai, vai. Vamos? Juntos. Mordida na maçã. Essa música é uma delícia, né? E o Wander assim, desse jeito.

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6: Por aqui é tarde de TBT, 3:05. Olha quem tá por aqui com a gente, Nelson Gonçalves.
7: Naquela
6: chegando.
7: Mesa ele senta.
6: Ah, não, não, peraí, Nelson, eu já te chamo. Eita, naquela mesa ele contava história e hoje na memória eu guardo seis histórias. Luciano e o Carlos, beijo pra vocês, viu? 15:06. Olha quem tá passando por aqui também é o DJ Hudson Belchior, né? Pedindo música pra gente, Gustavo Lima, só tem eu, né? Pro seu irmão Joel Belchior e todos sintonizados na Agreste. Ele tá lá em Caruaru, né? DJ Hudson e o seu irmão também, Joel Belchior. Ambos Belchior, né? Cheiro, meninos. Obrigado pela sintonia, viu? Boa tarde.
8: Boa tarde, Andy. Fala aqui, Andy. Deixa eu colocar a sua... A música do São João, Fogueirinha. Apareça pra mim, que ela curte muito você. Apareça pra mim, pra Maria, pra mim, da Lorena, pra Nada da Golfo, meu filho. Linda da Rua do Arama. Fico com Deus, Andy. Fala. Valeu.
6: Beijo, lindona. Cícero tá pedindo calcinha preta, né? Tá lá curtindo com a gente. Na borracharia, né, Cícero? Cheiro em altinho.
9: Cheiro de Paula. Boa tarde, tudo bem? Meu nome é Valéria, moro aqui em São Paulo. Quero mandar um beijo pra minha mãe Simone, minha irmã Verão, do meu pai Valdeci, da Rua de Cruz do Iraque. E para você e para todos que estão ouvindo. Beijo.
6: Obrigado, beijos.
10: Boa tarde, Jânio de Paula. Se for possível, Jânio de Paula, passa a música linda, a linda, com roupa nova.
6: Roupa nova.
10: Aqui é Zezinha Boiador. Tô aqui trabalhando e curtindo seu programa.
6: Uhul! Zezinha Boiador na sintonia também. Aquele abraço.
11: Boa tarde, Jânio de Paula. Aqui é Cícero, do Sítio Paraná, município de Angelim. Eu já não toco pra mim qualquer uma música dessas novas de Henrique Juliano. Pra mim, por favor, ofereço pra todos que estão ouvindo a Grécia FM, principalmente pra você. Obrigado, fica com Deus.
6: Valeu, meu amor. Beijo pra você também.
11: Oi, Jane. Boa tarde. Tudo bem com você? Meu nome é Cristina, daqui de Passar de Areia, município de Belém Maria. Oi, Jane. Por favor, bota Conde do Brega pra mim. Tô na escuta, viu, Jane? Tchau.
6: Beijo, meu amor.
12: Boa tarde, Jane de Paula. Sou Cleiton aqui do mundo. Gostaria de ouvir uma música. Se você botar sair pra gente curtir essa música maravilhosa. Amaro Batista, Folha Seca. Falei assim a você pra estar curtindo essa rádio maravilhosa. Boa tarde. Beijo.
6: Boa tarde pra você também, Amália. Obrigado pela sintonia. Cláudio do Sítio Cocão. Um abração aí pro amigo Zezinho. E também pro Lucinaldo curtindo a gente, né? Ah, estão pedindo um forró cavalo de pau, né? No TBT de hoje. Timidez. Quem pede é o Everton. Valeu, Everton. Aquele abraço. Vamos curtir, gente, juntinhos. Naquela mesa ele contava história. E hoje na memória eu guardo. Ai, gente, linda demais, né? É hora de curtir. Sucesso! Deixa eu aproveitar também e mandar um beijo muito especial pra minha amiga linda, né? Ela tá
7: tá lá curtindo a Elivânia. Elivânia curtindo com a gente, né? E tá aqui mandando um áudio também, né, Elia? Vamos lá?
13: Boa tarde, amiga Jane. Sou eu, Elivânia de Batateira. Gostaria de ouvir essa música feliz pra meu esposo, Leonardo. Pra minha irmã, Edilene, que mora em Caruaru. Vai pra você. Pra minha comadre, Osana, lá no Centro Conduz. Pra Maria de Tildão. Pra Tildão. Vai também pra minha amiga Cícera, que mora em Caruaru. Passe minha música, viu, amiga Jane? Não esqueça, não.
7: Ok, Leone Nobre. Anote a placa com unha pintada, né? A participação, os dois juntos cantando pra gente. Anota a placa, né? Porque mulher, quando não quer mais, né? É desse jeito, né? Não, Elivânia? Beijo, lindona. Pra todos vocês aqui na sintonia da Agreste, né? Vamos curtir juntos, então. Sucesso com ele, Nelson Gonçalves. Naquela mesa ele contava. Um beijo pra Noemi Manichula também aqui curtindo a nossa programação. Aquele abraço, viu?

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0: falei, tá falado aqui na Agreste, né? Simbora, nós! Gente, tem um montão. Severino, cheiro pra tu, viu? Você tá ligadinho aqui com a gente. Obrigada pela sintonia. Orlando Sex tá curtindo com a gente, né? Mandando um abraço pros filhos. Débora, Juninho e Felipe Alves. Um beijo. Alô, boa tarde.
1: Boa tarde, Jane. Sou Luzinete Maré. Eu tô te escutando. Vê se meu amor, esse programa gostoso. Manda uma música bem gostosa aí, de Leonardo. Bem gostosa mesmo. Isso, amor. Felicei pra você. Certo, querida? Obrigada, pra quem tá ouvindo, meu amor.
0: Zito Riacho Fechado também, tirando leite da vaquinha, né? Da gatinha não, da vaquinha. Ai, boa tarde.
2: Oi, Jane, boa tarde. Gostaria de uma música. Gostaria de qualquer uma música que você colocar aí. Que Deus abençoe sua tarde aí, Jane. Boa tarde.
0: Sequência.
2: Sou Elane Milena, moradora de Laje Grande, Catende. Gostaria que você mandasse um beijão pro pessoal de Laje Grande. Boa tarde a todos aí, Deus abençoe. Tô aqui ligadinha na rádio.
0: Olha aí, pessoal de Laje Grande, Catende.
1: Boa tarde, Jane Bola, que é de Vanessa Tingá. Posso colocar hoje? Passa a música de Maurício Matar pra ficar contigo.
0: Maurício Matar, vamos ver se dá tempo, né, gente? Que tem de gente aqui pedindo música, gente. Infelizmente não dá pra atender todo mundo, né? Boa tarde.
3: Boa tarde, Jane. Aqui é Sivaldo Caixa de Altinho. Gostaria de pedir uma música, qualquer uma, de Avião do Forró. Oferecer aqui pro meu compadre Almir. Toma aqui pegada das caixas de som. Valeu.
0: Valeu, meu querido. Beijos. Obrigado pela sintonia, né? Corina, minha linda, beijo pra você também. Cícero, lá do Engenho Conceição, Trevo, Belém de Maria, Eugênio. Tá pedindo Zé Vaqueiro, né? Zé Vaqueiro, me liga e diga, pessoal, que ainda me ama, né? E tchau! Bom pedido, hein? Sandrinei de Laje Grande, Catende, pedindo música aqui com a gente, né? Mastruz, ó, tatuagem, né? Mastruz com leite. Se não der tempo agora, vai pro. Eita, nós! Se não der agora, né? Vai pro Forrazinho Danado de Baú, né? Olha, Davi, lá de Angelim, tá curtindo com a gente, né, Davi? Vai ter o Festival do Cuscuz em Angelim. Ô, delícia! Coisa boa, né? Isso é um convite? A gente vai. 13h30 na Grécia. Oi, boa tarde.
4: Boa tarde, Jane. Que tá falando? Maria Vitória da Silva. Eu quero uma música Brega Funk. Manda aí, por favor.
0: Uhul. Brega Funk, vamos ver, né? Que a gente toca, tá? Uhul! E a Coroinha lá de Panelas também tá curtindo com a gente, né, Tiagão? Beijo pra você, seu lindo! Boa tarde! Deixa eu ver quem mais aqui curtindo a nossa programação.
5: Olá.
0: Oi!
5: Ah, minha Janinha, boa tarde. Eu troquei a música. Quero que você toque pra mim. Diana, Por Que Brigamos?
0: Eita,
5: ofereço pra você, pra todos que estão ouvindo, em sintonia com a Grécia. Assim, um abraço, minha lindona. Beijo danado.
0: Por que brigamos? 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
0: 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Diana, Por Que Brigamos? Valeu, Nath. A pedida.

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2: Hora certa, Pitu, 3:52.

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1: 13h54 na Grécia. Chamou, chamou a hora do ouvinte. Boa tarde.
2: Ô, Jane, boa tarde. Ô, Jane, aqui é Carminha, do loteamento Maria José. Ô, Jane, por favor, passa pra minha música do Agnaldo Timóteo, Minha Mãe. Eu ofereço pra minha mãezinha e ofereço pra todos, Jane, que tá ouvindo essa rádio muito maravilhosa.
1: Beijo, lindona. Estão pedindo aba, Fernando, Orlando Santos, né? Um beijo pra você, viu, Orlando? Abração pra toda a galera aí curtindo com a gente. Vamos curtir aí mais um sucesso. Deixa eu ver aqui, mocinha do Sítio Cruzeiro tá pedindo música também, né? Oferecendo pros filhos Leandro, Luiz Henrique, Luciano, as noras Alice e Daniela, os netos Heitor Gabriel. Abraço pra, aliás, o neto, né, Heitor Gabriel. Um beijo. Boa tarde.
3: Boa tarde, Jane de Paula.
1: Boa tarde.
3: Aqui quem fala é Zezé.
1: Oi,
3: do Chico Japaranduba de cima.
1: Beijo.
3: Eu gostaria de pedir uma música
1: de
3: Amado Batista,
1: já
3: Folha Seca.
1: Toquei.
3: Vou oferecer a minha prima Rosa de Milton lá na ruinha, pra Lamito, Patinho, Fabinha, Laine e todas as minhas primas. Eu ofereço a meu esposo Manuel Bezerra, conhecido por Neta, e para toda a minha família, e principalmente para você, minha rainha do beijo rosa.
1: Obrigada, meu amor. Versos e promessas, calcinha preta, né? Pedindo aqui é o José Armando, né, José Armando? Beijão pra você, obrigado pelo carinho, viu? Ó, se não der agora, gente, não fiquem tristes, não. A gente toca no forrozinho da Nade. Bom, vou deixar a sequência pronta, viu? Então vamos lá, tem mais.
2: Ainda vou deixar aí da minha roda, uma grande bonita pra mim, já aqui, pra oferecer a você, a todos de bonito, a todos Santa Cruz Capibari, que deu uma louca, Rubiador, pra Marinha, Gal, valeu.
1: Olha aí o pessoal de Rubiador, um beijo! Rosa e Marisângela, lado bonito, ouvindo a nossa programação. Mua, beijos, tem mais. Boa tarde.
2: Bota de Maria, do Sítio Roteirista. Botamos aí de Jota Nectone, só pra curtir. Aparece lá no barzinho, lá do mesmo, lá no Sítio Roteirista. Ela vai tomar uma guaraná, uma coca, tomar uma coisinha de... pra nós esquentar uma cervejinha geladinha já.
1: Eita, menina, mas tu tá fazendo um convite bom, viu? Beijos, vão aparecer sim.
4: Boa tarde, Jane, toca aí, passa pra mim aí. Limão com mel, acústico. Eu ofereci pra minha mãe, Rolando Rod, meu irmão Zanito, minha filha Luzneto, minha sobrinha Luísa e Laís. Para Anderson, bonequinha, Jusce, filho de Adara, neto, velhinho, família. Terezinha da Guaravita, Rezimão da Coab. Valeu, Ananide, Chico Sambaquim, tudo, Chico Sambaquim. Para meu irmão Valim, meu filho Naerson. E para você, todos que estão assistindo no seu programa.
1: Obrigada,
4: valeu, um abraço,
1: Leandro.
4: Beijo.
1: Beijão pra tu, meu lindo.
2: Eu quero que você toque a música de Simone Simara, pra oferecer pra minha sobrinha. Luciana, tá aniversariando hoje. Ela gosta muito dessa música.
1: Olha aí, a Luciana.
2: Pra ela.
1: Querendo curtir um.
2: Eu quero gravar ela pra mandar pra ela.
1: Valeu, meu amor. É fã de Simone Simaria, né? A gente vai tocar as duas juntas. Na sintonia com a gente também, mandando beijos pra filha Sueli e Suédia, os netos Miguel e Maitê, né? Uma boa tarde. Boa tarde. Mas quem mesmo tá aqui com a gente, mandando beijão aí, a Leo, né? Minha nossa linda Leo. Beijos, minha linda.
2: Boa tarde, aqui é a Michelle de Panelas, na Rua Tom Caldas. Tocamos aí de Asas Morenas. Eu ofereci para meu esposo Cizinho, para meu pai Deda, para minha mãe Nininha, para meu filho Carlos e Evelyn. Evelyn, todos que estão ouvindo. Cheiro, Jane.
1: Cheiro pra você também, lindona. Tudo de bom. Olha quem tá chegando aqui, ó.
5: Boa tarde, Jane.
1: Boa tarde.
5: Ô, Jane, eu queria pedir uma música a você, que você passasse uma música para mim. Ofereço aqui que estou curtindo.
1: Quem mais?
5: Taca uma de Batista Lima. Um beijo para você.
1: Ok, oi, Jane, meu te amor. Amo. Batista Lima, beijão para você também, meu lindo. Curtindo com a gente, né? A galera toda de Panelas na sintonia.
6: Alô, Jane de Paula, como é que tá você? Um beijo, um abraço em você e toda a sua equipe da Rádio de Cupira. Um abraço para mandar para Belém de Maria, Jean e Jefinha.
1: Olha aí, Beba, Carmen Toquim, Belém de Maria, aquele abraço.
7: Boa tarde, você está bem?
1: Um beijo pra você, viu, Ayer? Também na sintonia com a gente. Da Orlando, água potável, né? Orlando Sex tá mandando aquele abraço. Quem tá por aqui também é o Severino curtindo a gente. Beijos! Ó, Cleide do Cipchu tá boquinha, massa bruta, hein? Bonito tá com a gente. Bora de TDT, ó. Tem Maurício Matar.
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1: Pra ficar contigo. Linda, né? TBT gostoso, só aqui ó, na Agreste, matando saudade, velho sempre. É TBT, é Agreste.

0: curtiu Simone Simaria, piu, piu. Linda, né? 4:19, volte já.
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0: Rádio Trans na Grécia. Oi, boa tarde.
1: Fala, Jean de Paulo, boa tarde. Quem fala é o Assis. É, eu sou daí de Cupira, mas moro aqui em Uberlândia, Minas Gerais.
0: Opa!
1: Tô ligado aí, sintonizado aí na Rádio Grécia FM. Gostaria de pedir uma música aí do Zezé de Camargo e Luciano. O nome da música é Você Vai Ver. Eu ofereci pra todo mundo que tá curtindo aí, tá sintonizado aí na nossa rádio, né? Abração.
0: Abração pra você também, bora de TBT, Zezé e Luciano Camargos. Você vai ver. Você pode encontrar muitos amores. Lindo demais, né? Canta Zezé e Luciano Camargos.

e Canel, carinho especial também para Miriam Santiago, Everaldo em Palmares. Curtindo a nossa tarde por aqui, Anê. Um beijo para Luciana aniversariante, a Benize, lá do Sítio Lopes. Hoje completa 50 anos de vida, né, Benize? O Aloysio Júnior, lá em Minas Gerais, é aniversariante de hoje também. Os nossos parabéns. A Quitéria, é. Ó, tá de idade nova, né? A Pauliene Melo, também aniversariante de hoje. A Quitéria Melo, aniversariante de hoje, né? Quem tá mandando é a Patrícia Melo. Beijo pra vocês. Pessoal aí na adega do Patrício. Patrício, né? Ah, o Patrick, a Neide, a Juliana. Beijos. Patrícia também, um beijo pra você, ó, tá? E o Adriel também lá no Tambor Lagoa dos Gatos. É nosso aniversariante de hoje. A música inteirinha agora pra você, tocando aqui na Agreste. Deixa eu mandar beijos também especial aí, ó, para o Gemerson Gerciani, na loja Sensação Agrestina.

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7: Grão milho saboroso é bom demais. quase fechar, né? Vamos chamar a galera aqui rapidinho pra gente fechar, né? Oi, aqui. Ai, meu Deus, cadê onde que a gente parou? Deixa eu ver aqui. Boa tarde.
8: De Paula, sou Rosete de Altinho. Gostaria de ouvir uma música, Cristiano Neves, qualquer uma, pra oferecer para você, para sua filha e para todas que estão tá ouvindo a Rádio Agreste FM de Cubira. Boa tarde, fique com Deus, Deus abençoe.
7: Léo, tá na sintonia com a gente, mandando beijão aí pras filhas Suelen, Suedzão, o neto, né? Miguel, também a neta Maitê. E pra todo mundo que tá curtindo com a gente. Beijo, Rosa, sua linda. Deixa eu ver quem mais aqui curtindo a nossa programação, né? Oi, boa tarde. Olha, estão pedindo música aqui, né? José Augusto, sábado, todo sábado é assim. Linda demais, né? É o Rafa que tá pedindo com a gente, né, Rafa? Valeu. Mandando pra toda a galerinha que tá curtindo a nossa programação. Pessoal dos Fabricos aí na sintonia. Boa tarde, viu?
9: Oi, Jane, socorro da Rua Louro Paulo,
7: Jane. Fala, sua linda.
9: Jane, eu só posso agora oferecer a música do programa pra minhas filhas, Valquíria, Valdejane e Valdeires. Ofereço também para Júnior, Lucinalda, Weto, Vinícius, todos, Ingrid. Da minha filha Valderez, que está de parabéns, de netinho em São Paulo. Para meu neto,
7: já!
9: Lúcio e a esposa Gabi. E o filhinho deles, que nasceu agora, um beijo.
7: Que bom, meu amor. Um beijo muito especial pra você, socorro. A mãe da Valquíria também. Olha, deixa eu mandar os parabéns, né? Pra dona Quitéria, a mãe da Patrícia Mello. Hoje é aniversário dela, né? Parabéns pra você, minha linda. Muitas felicidades, um novo ciclo. Com muita saúde, paz, amor. Muita alegria no coração também, né? Dona Quitéria Mello, parabéns pra você. E também parabéns pra Pauliene Mello. As duas hoje fazem aniversário. Comemoração dobrada, né, amor? Da outra, Paulo de Carrilho.
10: Jane de Paula, Paulo de Carrilho, saudade tava imensa. Aqui pra ela chegou. Abraços, beijo rosas.
7: Paulo, logo cedo ele pediu pra gente, né? Calypso! Joelma, né, Joelma? Ele é fã, ele é fã. Vamos curtir o nosso TBT aqui pras nossas aniversariantes. E olha, quem pediu o Leonardo, ele vem cantando aqui. Uma festa todo dia, linda demais também, né?
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Mas são 4h58, obrigado pelo seu carinho aqui com a gente. Olha, quem pediu forró, a gente preparou uma seleção aí daquele forrozinho que não deu tempo sair, né? Pro nosso forrozinho danado de bom, viu? Tem Calcinha Preta, Versos e Promessas, tem a Cisão Fogueirinha, tem Xande Avião, então vai, né? Também tem Mano Walter, Não Deixo Não, tem Mastruz com Leite e Tatuagem, tem Jorge de Altinho, Brinquedo Qualquer e muito mais aqui no nosso forrozinho danado de bom. E pra gente fechar, tem Leonardo, A Prometida, Uma Festa Todo Dia, pra gente matar a saudade. Obrigado pelo carinho de todos vocês, tá? E ó, a Cristiano do Espetinho lá de Cachoeirinha tá chegando por aqui. O pai da Valentina! A família Bonamassa, Lagoa dos Gatos, Marcelo e André Albuquerque também curtindo com a gente. Obrigadão pelo carinho. Os aniversariantes, Adriel, a Quitéria Melo, né? A Pauliene Melo também. O Aloysio Júnior lá em Minas Gerais. A Benize Cítio Lopes. Hoje completa cinquentão, hein, Benize? A Luciana também é nossa aniversariante. Para todos os outros, para todos vocês curtindo aqui a nossa programação. Obrigado! E olha só, gente, hoje a gente recebeu, né? Quer dizer, vai receber pelo melhor programa aqui da tarde, né? Da Grécia, afinal. É, um prêmio. E a gente tá muito feliz com isso, pelo reconhecimento, viu? Ó, obrigado! Pra todos, todos da equipe, tá bom? Bora lá, gente. É, acabei de saber. Fechando! TBT volta quinta-feira. Amanhã é o último dia do mês de maio por aqui, assim, né? Do Ligado em Você. Amanhã é brega.com, viu? Tem brega, gente, na minha volta. Eita coisa boa. É amanhã, então não perde, não. Tchau, tchau. Vamos curtir essa que é linda demais. Fiquem com

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0: irmãos, minhas irmãs, é com muita alegria que estamos levando ao ar mais um programa da Família Cristã. Família, ontem, hoje e sempre, lance a semente da palavra em seu lar. Faça florescer o amor em sua família. Lembrar, a palavra de hoje é gratidão. Gratidão a Deus por tudo. Agradecer a Deus pelo dia de hoje. Agradecer a Deus por esse novo, essa nova tarde, né? Por esse dia maravilhoso que você teve, que nós tivemos, né? Então, pelo fôlego da vida, agradecer a Deus, agradecer por todas as coisas, pelas oportunidades que ele nos concedeu, pela oportunidade de poder recomeçar, pelo dom da vida, né? Poder estar aqui hoje agradecendo, por você estar pisando nessa terra sólida, então, por beber água, por respirar, por viver, agradecer sempre, né? Então, agradecer pela oportunidade de recomeçar e pelo cuidado dele em cada detalhe da nossa vida. Saber agradecer a Deus é oferecer o que somos, o que temos e o que precisamos. Que o dia comece e que termine como Deus quer, né? Que seja sempre fortalecido pela fé, pela paz. Agora você vai dormir? Sim, vamos, estamos chegando em casa, vamos organizar e, né, rever os filhos, rever a esposa, rever todo mundo e transbordar a bênção de Deus nessa graça, nessa bênção que é o Senhor. Então, uma boa tarde para todos nós, uma boa tarde para todos, que possamos seguir adiante, não ter medo das tempestades que se levantam no caminho. Hoje passou, agradecer a Deus pela tempestade que se foi. Deus usa os ventos fortes para limpar sempre os horizontes e alinhar todos os nossos passos, quem dele confia, lógico. Então, que esta tarde parece um nó, amanhã será um laço de vitória. Deus te abençoe. 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Vamos começar com as nossas orações.
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0: Senhor esteja convosco. Proclamação do Evangelho de Nosso Senhor Jesus Cristo, segundo São Marcos, capítulo 10, versículo 46 a 52. Naquele tempo, Jesus saiu de Jericó, junto com seus discípulos e uma grande multidão. O filho de Timeu, Bartimeu, cego e mendigo, estava sentado à beira do caminho. Quando ouviu dizer que Jesus, o Nazareno, estava passando, começou a gritar: Jesus, filho de Davi, tem piedade de mim. Muitos o repreendiam para que se calasse, mas ele gritava mais ainda: Filho de Davi, tem piedade de mim. Então Jesus parou e disse: Chamai-o. Eles o chamaram e disseram: Coragem, levanta-te, Jesus te chama. O cego jogou o manto, deu um pulo e foi até Jesus. Eis que nós deixamos tudo e te seguimos. Então Jesus lhe perguntou: O que queres que eu te faça? E o cego respondeu: Mestre, que eu veja. E Jesus disse: Vai, a tua fé te curou. No mesmo instante, ele recuperou a vista. É palavra da salvação. Pela palavra do Santo Evangelho, sejam perdoados todos os nossos pecados. Que o cego Bartimeu, que se recuperou a visão pela fé em Jesus Cristo, possa também ser a nossa cura hoje. Portanto, agora vamos ouvir a palavra do Padre Josimar, que vai nos explicar esse trecho do Evangelho. Amém.
1: Louvado seja nosso Senhor Jesus Cristo, para sempre seja louvado. Querido irmão, querida irmã, estamos vivenciando esta oitava semana do tempo comum. Se no Evangelho de ontem nós escutamos que era necessário reconhecer quem nós de fato éramos para poder entender o que Jesus fez por nós, nós éramos escravos do pecado, mas fomos resgatados pelo sangue de Cristo e por isso deveríamos agir como Cristo. Então, o Evangelho de hoje nos faz uma verdadeira catequese a respeito deste processo de transformação, de conversão que Jesus deseja que nós passemos para que nós sejamos pessoas novas. O Evangelho de hoje nos mostra Jesus que vai subindo para Jerusalém e ele está passando pela cidade de Jericó, a última grande cidade antes de Jerusalém. Ao passar por lá, Jesus se encontra com este cego, chamado de Bartimeu. A palavra Bartimeu significa filho de Timeu. Pois bem, era assim que o chamavam. Não tinha nem nome direito. Ele era chamado o filho de Timeu. Pois bem, este homem cego tenta falar com Jesus. E aqui já é importante, meu irmão e minha irmã, para que nós compreendamos o processo da fé. A fé, primeiro, ela é um dom divino. O cego tem a oportunidade de falar com Jesus, porque Jesus passou naquela hora pela vida dele. Veja, meu irmão e minha irmã, a iniciativa é sempre de Deus. O primeiro passo, o passo de aproximar-se de nós, o passo de fazer com que nós percebamos a sua presença, é sempre do Senhor. É Ele quem deseja primeiro chegar perto de nós. Ele quer a nossa salvação mais do que nós mesmos a queremos. Por isso ele se aproxima de nós. Por isso ele passa pela nossa vida. Por isso ele arruma sempre um jeito de que nós saibamos que ele está perto de nós, para que nós o desejemos. É o que acontece com o cego Bartimeu. Ele vai, passa por ali perto de onde ele estava, e isso desperta naquele homem o desejo de encontrar-se com Jesus, porque ele reconhece que apenas Jesus é capaz de dar-lhe a vista, é capaz de fazer com que a sua vida encontre a sua plenitude. E no meio do caminho, as pessoas começam a tentar atrapalhar o encontro entre Jesus e aquele homem cego. Sim, meu irmão e minha irmã, ele começa a gritar, ele chama por Jesus. E as pessoas, a multidão que ali está, não querem que ele seja um atrapalho para Jesus e mandam que ele se cale. Mas aquele homem insiste com ainda mais força, clamando por Jesus. E ele chama Jesus por um título messiânico, viu? Ele chama Jesus de filho de Davi. A nossa fé não é apenas que Jesus é uma boa pessoa. Não é apenas que Jesus é um curandeiro, um milagreiro, mas que ele é o Messias, ele é o Salvador. Ele é aquele que resgata o ser humano, derramando seu sangue na cruz. Pois bem, aquele homem insiste com mais força, Então, Jesus manda trazê-lo. Por que Jesus espera primeiro pela atitude daquele homem, para que ele chame e chame ainda com mais força? É porque esse é o caminho da fé, meu irmão e minha irmã. O caminho da fé, primeiro, a fé é dada por Deus. Mas segundo, ela precisa ser uma resposta firme e convicta da pessoa. Não basta eu dizer que tenho fé porque os meus pais acreditavam. Não basta dizer que eu tenho fé porque eu nasci em berço católico, fui batizado quando criança e tudo mais. Não, a fé precisa passar pela minha convicção pessoal. A fé precisa passar pelo meu desejo interior, de fato, de querer encontrar o Senhor, de querer me dar ao Senhor, de querer ser um só com Ele. Veja. Eu devo querer, devo buscar. Ele já veio ao meu encontro, ele já deu o primeiro passo. Agora sou eu também que preciso insistir para encontrá-lo. Então Jesus chama aquele homem, eles o trazem até Jesus e Jesus pergunta a ele aquilo que ele deseja. Será que não era óbvio que ele queria enxergar? Sim, meu irmão, era. Mas só que Jesus deseja estabelecer um relacionamento com ele. É outro passo da fé. Jesus não quer apenas fazer coisas para mim ou para você. Jesus quer o nosso coração. Jesus quer ser nosso amigo. Jesus quer aproximar-se de nós, quer que nós nos aproximemos dele para que sejamos amigos dele. Pois bem, meu irmão e minha irmã, e logo após isso, Jesus, quando escuta do cego aquilo que ele deseja, diz: vai, a tua fé te curou. Veja, meu irmão e minha irmã, o processo da fé fez aquele homem ser pleno. Se abraçarmos também nós a fé em Jesus Cristo, com nossa convicção, percebendo que ele passa junto de nós para nos salvar, também nós poderemos encontrar a vida plena. Deus os abençoe, meu irmão e minha irmã, em nome do Pai, do Filho e do Espírito Santo. Amém. Ó Maria concebida sem pecado, rogai por nós que recorremos a vós.
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3: Hoje eu quero rezar a Deus, já que estamos iniciando, podemos dizer assim, né, a semana, é rezar por todos, sem distinção. Por todos que precisam, por todos aqueles que necessitam, por todos aqueles que estão em situação de dificuldade, seja ela qual for. Que nós possamos rezar por você, meu irmão. Que nós possamos rezar por você, minha irmã. Tá certo? Vamos rezar e agradecer a Deus. Vamos rezar e pedir a Deus por sua saúde. Pedir a Deus por sua fé. Para que Deus aumente sempre mais a sua fé. Que a nossa fé seja uma fé muito grande, ao ponto de alcançar as graças e realizar os milagres que Deus nos preparou, que os milagres que Deus nos quer que nós possamos realizar. Você acredita que você pode realizar? Pode. Basta querer, acreditar, confiar em nome do Senhor Jesus. Você crê em Jesus? Você pode. Você pode sim. Acredite, confie. Todo aquele que crê e proclama o nome do Senhor será salvo, né? Será salvo ele e a família. Então que nós possamos buscar essa salvação para nosso lar, essa salvação para nossa família, essa salvação para as nossas vidas. Vamos rezar o texto da misericórdia, vamos juntos, vamos rezar, pedir, agradecer, louvar, bendizer ao Deus que nos ama. É esse Deus que está levando agora seu marido para o trabalho, é esse Deus que vai trazê-lo mais tarde. É esse Deus que vai levar seus filhos para a escola e vai trazê-los também da escola para casa. É esse Deus que lhe dá força, minha irmã, meu querido irmão, para vocês continuarem a perseverar, a ir para o trabalho, voltar do trabalho e agradecer. E agradecer através das orações, tá certo? Vamos rezar por você. Agora nós rezamos o texto da misericórdia com toda a fé, com todo o amor, com todo o carinho. Amém. Vamos lá?
4: De Jesus misericordioso a Santa Faustina às 3 horas da tarde.
5: Implora a minha misericórdia, especialmente pelos pecadores, e ao menos por um breve tempo, reflete sobre a minha paixão, especialmente sobre o abandono que me encontrei no momento da agonia. Esta é a hora de grande misericórdia para o mundo inteiro. Permitirei que penetres na minha tristeza mortal. Nesta hora, nada negarei à alma que pedir pela minha paixão. Em nome do Pai, do Filho e do Espírito Santo. Amém.
4: Nesta primeira dezena, nós colocamos aos pés de Jesus Misericordioso a sua vida, suas intenções, suas necessidades mais profundas do íntimo do seu coração. Eterno Pai, eu vos ofereço o corpo e o sangue, a alma e a divindade de vosso diletíssimo Filho, nosso Senhor Jesus Cristo, em expiação dos nossos pecados e os do mundo inteiro. Pela sua dolorosa paixão,
5: tende misericórdia de nós e do mundo inteiro.
4: Pela sua dolorosa paixão,
5: tende misericórdia de nós e do mundo inteiro.
4: Pela sua dolorosa paixão,
5: tende misericórdia de nós e do mundo inteiro.
4: Pela sua dolorosa paixão,
5: tende misericórdia de nós e do mundo inteiro.
4: Pela sua dolorosa paixão,
5: tende misericórdia de nós e do mundo inteiro.
4: Pela sua dolorosa paixão,
5: tende misericórdia de nós e do mundo inteiro.
4: Pela sua dolorosa paixão,
5: tende misericórdia de nós e do mundo inteiro.
4: Pela sua dolorosa paixão,
5: tende misericórdia de nós e do mundo inteiro.
4: Pela sua dolorosa paixão,
5: tende misericórdia de nós e do mundo inteiro.
4: Pela sua dolorosa paixão,
5: tende misericórdia de nós e do mundo inteiro. Nesta segunda dezena, nós rezamos por você que está doente, por você no leito do hospital, por você que traz uma doença incurável, e com você dizemos: Jesus, eu confio em vós. Eterno Pai,
4: eu vos ofereço o corpo e o sangue, a alma e a divindade de vosso diletíssimo Filho, nosso Senhor Jesus Cristo, em expiação dos nossos pecados e os do mundo inteiro.
5: Pela sua dolorosa paixão,
4: tende misericórdia de nós e do mundo inteiro.
5: Pela sua dolorosa paixão,
4: tende misericórdia de nós e do mundo inteiro.
5: Pela sua dolorosa paixão,
4: tende misericórdia de nós e do mundo inteiro.
5: Pela sua dolorosa paixão,
4: tende misericórdia de nós e do mundo inteiro.
5: Pela sua dolorosa paixão,
4: tende misericórdia de nós e do mundo inteiro.
5: Pela sua dolorosa paixão,
4: tende misericórdia de nós e do mundo inteiro.
5: Pela sua dolorosa paixão,
4: tende misericórdia de nós e do mundo inteiro.
5: Pela sua dolorosa paixão,
4: tende misericórdia de nós e do mundo inteiro.
5: Pela sua dolorosa paixão,
4: tende misericórdia de nós e do mundo inteiro.
5: Pela sua dolorosa paixão,
4: tende misericórdia de nós e do mundo inteiro. Nesta terceira dezena, nós apresentamos a Jesus Misericordioso toda e qualquer forma de desespero. Rezemos agora com imensa confiança,

0: de vosso diletíssimo Filho, nosso Senhor Jesus Cristo, em expiação dos nossos pecados e os do mundo inteiro, pela sua dolorosa paixão,
1: tende misericórdia de nós e do mundo inteiro.
0: Pela sua dolorosa paixão,
1: tende misericórdia de nós e do mundo inteiro.
0: Pela sua dolorosa paixão,
1: tende misericórdia de nós e do mundo inteiro.
0: Pela sua dolorosa paixão,
1: tende misericórdia de nós e do mundo inteiro.
0: Pela sua dolorosa paixão,
1: tende misericórdia de nós e do mundo inteiro.
0: Pela sua dolorosa paixão,
1: tende misericórdia de nós e do mundo inteiro.
0: Pela sua dolorosa paixão,
1: tende misericórdia de nós e do mundo inteiro.
0: Pela sua dolorosa paixão,
1: tende misericórdia de nós e do mundo inteiro.
0: Pela sua dolorosa paixão,
1: tende misericórdia de nós e do mundo inteiro.
0: Pela sua dolorosa paixão,
1: tende misericórdia de nós e do mundo inteiro. Nesta quarta dezena, nós apresentamos a Jesus as necessidades mais íntimas de cada um de nós. E por isso agora você apresenta a sua necessidade. Nós queremos também nesta dezena pedir por nossas famílias e em especial por todos aqueles que precisam de um trabalho. Jesus, nós pedimos por todo pai de família, por toda mãe de família, por todo jovem que precisa trabalhar. Rezemos com imensa confiança. Eterno Pai, eu vos ofereço o corpo e o sangue, a alma e a divindade de vosso diletíssimo Filho, nosso Senhor Jesus Cristo, em expiação dos nossos pecados e os do mundo inteiro. Pela sua dolorosa paixão,
0: tende misericórdia de nós e do mundo inteiro.
1: Pela sua dolorosa paixão,
0: tende misericórdia de nós e do mundo inteiro.
1: Pela sua dolorosa paixão,
0: tende misericórdia de nós e do mundo inteiro.
1: Pela sua dolorosa paixão,
0: tende misericórdia de nós e do mundo inteiro.
1: Pela sua dolorosa paixão,
0: tende misericórdia de nós e do mundo inteiro.
1: Pela sua dolorosa paixão,
0: tende misericórdia de nós e do mundo inteiro.
1: Pela sua dolorosa paixão,
0: tende misericórdia de nós e do mundo inteiro.
1: Pela sua dolorosa paixão,
0: tende misericórdia de nós e do mundo inteiro.
1: Pela sua dolorosa paixão,
0: tende misericórdia de nós e do mundo inteiro.
1: Pela sua dolorosa paixão,
0: tende misericórdia de nós e do mundo inteiro. Nesta quinta dezena, nós apresentamos a Jesus tudo aquilo que para nós não tem solução aos olhos humanos. Nesta dezena, nós rezamos por aquilo que é impossível aos nossos olhos, mas não é para Jesus. E nós convidamos nesse instante você que reza conosco, que de maneira especial recorra à intercessão de Santa Faustina, aquela que foi e é a secretária da Divina Misericórdia. Jesus disse a Santa Faustina: peçam muito, muito mesmo, porque o meu desejo é dar muito. Faça seu pedido e reze com um coração feliz e repleto de confiança. Eterno Pai, eu vos ofereço o corpo e o sangue, a alma e a divindade de vosso diletíssimo Filho, nosso Senhor Jesus Cristo, em expiação dos nossos pecados e os do mundo inteiro. Pela sua dolorosa paixão,
1: tende misericórdia de nós e do mundo inteiro.
0: Pela sua dolorosa paixão,
1: tende misericórdia de nós e do mundo inteiro.
0: Pela sua dolorosa paixão,
1: tende misericórdia de nós e do mundo inteiro.
0: Pela sua dolorosa paixão,
1: tende misericórdia de nós e do mundo inteiro.
0: Pela sua dolorosa paixão,
1: tende misericórdia de nós e do mundo inteiro.
0: Pela sua dolorosa paixão,
1: tende misericórdia de nós e do mundo inteiro.
0: Pela sua dolorosa paixão,
1: tende misericórdia de nós e do mundo inteiro.
0: Pela sua dolorosa paixão,
1: tende misericórdia de nós e do mundo inteiro.
0: Pela sua dolorosa paixão,
1: tende misericórdia de nós e do mundo inteiro.
0: Pela sua dolorosa paixão,
1: tende misericórdia de nós e do mundo inteiro.
0: Deus Santo, Deus Forte, Deus Imortal, tende piedade de nós e do mundo inteiro. Deus Santo, Deus Forte, Deus Imortal, tende piedade de nós e do mundo inteiro. Deus Santo, Deus Forte, Deus Imortal, tende piedade de nós e do mundo inteiro.
1: Em nome do Pai, do Filho e do Espírito Santo.
0: Amém.
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3: Hoje, quinta-feira, não é? Dia 28, hoje à noite temos a missa, tá certo? Hoje é terço, a missa aqui na igreja, 18 horas, juntamente com a comunidade São Luís Gonzaga, tá certo? São Luís Gonzaga hoje à noite, e também o colégio Adalto, né? Então, folha de referência aqui no nosso município. Vamos ter a noiteiros, que são eles. Amanhã, sexta-feira, teremos também às 18 horas o Santo Terço, logo depois Ladainha e a Santa Missa, celebração com a comunidade Mãe Rainha, né? Então a comunidade Mãe Rainha vai estar aqui conosco, rezando, bendizendo, pedindo a Deus. Nesse sábado, dia 30, teremos a missa aí na comunidade do Sítio do Meio, às 16 horas, 15 horas, às 17 em Timbó, no Sítio Timbó, estarei aí com a graça de Deus, e às 19 horas, missa aqui na Matriz. A noite será noiteiros, Secretaria de Transporte, motoristas e motociclistas. Vamos fazer esse momento de oração com vocês, secretários de transporte, os motoristas da cidade e os motociclistas. Teremos a quermesse. A quermesse ficará por conta da comunidade de Santa Luzia, a comunidade de Santa Luzia de Timbó. E domingo é o dia de Nossa Senhora, coroação Nossa Senhora. Teremos a missa às 11 horas, 10 horas da manhã, de passagem, 11 horas, desculpe, 11 horas aí em Santa Luzia, na comunidade aqui do bairro, e à tarde, às 16 horas, na Matriz. Missa às 16 horas, vai ser única, missa única, neste domingo, dia 31, que é a missa da coroação de Nossa Senhora. Amém? Amém. É essa a programação que nós temos para este, até o dia 31, final do mês de maio, coroação de Nossa Senhora.
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3: Hoje, quinta-feira, vamos agradecer a Deus, né? Por mais um dia, por mais uma tarde, noite que se aproxima. Bendizer o Senhor, Deus da nossa vida, pedir sempre mais saúde, paz e muita proteção para todos nós. Tá certo? Que nós possamos, com a graça de Deus, nos iluminar, nos enriquecer com a sua misericórdia, com a sua bondade. Ok? Vamos agradecer a Deus e bendizer o Senhor da nossa vida. Aquele Deus que nos ama, aquele Deus que nos quer bem e que está sempre conosco em todos os momentos. Vamos agradecer? Ave Maria, cheia de graça, o Senhor é convosco. Bendita sois vós entre as mulheres e bendito é o fruto do vosso ventre, Jesus. Santa Maria, Mãe de Deus, rogai por nós, pecadores, agora e na hora de nossa morte. Amém. Glória ao Pai, ao Filho e ao Espírito Santo, como era no princípio, agora e sempre. Amém. Ó Maria, concebida sem pecado, rogai por nós que recorremos a vós. Ó Maria, concebida sem pecado, rogai por nós que recorremos a vós. Até amanhã, com a graça de Deus, família, ontem, hoje e sempre, lance a semente da palavra em seu lar, faça florescer o amor em sua família. 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

0: Olá, povo de Deus, queridos romeiros, romeiras, devotos e devotas da Mãe das Dores, do Padre Cícero Romão Batista e do nosso querido e eterno Frei Damião. Estamos vivenciando o mês de maio. Desde 71, às 4:30 da manhã, eu cantava com ele o Santo Ofício. Aproveitei esse mês, essa grande devoção mariana. Nós vamos cantar na voz de Kelly Patrícia agora. Ela lá de Belo Horizonte, a gente aqui. Vamos iniciar ouvindo o canto do Santo Ofício nesta noite de hoje.
1: Pelo sinal da Santa Cruz, livrai-nos Deus, nosso Senhor, dos nossos inimigos. Em nome do Pai, do Filho e do Espírito Santo. Amém. Deus o salve, Filha de Deus Pai. Deus o salve, Mãe de Deus Filho. Deus o salve, Esposa do Espírito Santo. Deus o salve, Sacrário da Santíssima Trindade.

Santa Maria, Rainha dos Céus, Mãe de Nosso Senhor Jesus Cristo, Senhora do Mundo, que a nenhum pecador desamparás nem desprezais, ponde, Senhora, em mim os olhos de vossa piedade e alcançai de vosso amado Filho o perdão de todos os meus pecados, para que eu, que agora venero com devoção vossa Santa Imaculada Conceição, mereça na outra vida alcançar o prêmio da bem-aventurança pelo merecimento de vosso bendito Filho Jesus Cristo, nosso Senhor, que com o Pai e o Espírito Santo vive e reina para sempre. Amém.

Santa Maria, Rainha dos Céus, Mãe de Nosso Senhor Jesus Cristo, Senhora do Mundo, que a nenhum pecador desamparais nem desprezais, ponde, Senhora, em mim os olhos de vossa piedade e alcançai de vosso amado Filho o perdão de todos os meus pecados, para que eu, que agora venero com devoção vossa Santa Imaculada Conceição, mereça na outra vida alcançar o prêmio da bem-aventurança pelo merecimento de vosso bendito Filho Jesus Cristo, nosso Senhor, que com o Pai e o Espírito Santo vive e reina para sempre. Amém.

Santa Maria, Rainha dos Céus, Mãe de Nosso Senhor Jesus Cristo, Senhora do Mundo, que a nenhum pecador desamparais nem desprezais, ponde, Senhora, em mim os olhos de vossa piedade e alcançai de vosso amado Filho o perdão de todos os meus pecados, para que eu, que agora venero com devoção vossa Santa Imaculada Conceição, mereça na outra vida alcançar o prêmio da bem-aventurança pelo merecimento de vosso bendito Filho Jesus Cristo, nosso Senhor, que com o Pai e o Espírito Santo vive e reina para sempre. Amém.

Santa Maria, Rainha dos Céus, Mãe de Nosso Senhor Jesus Cristo, Senhora do Mundo, que a nenhum pecador desamparais nem desprezais, ponde, Senhora, em mim os olhos de vossa piedade e alcançai de vosso amado Filho o perdão de todos os meus pecados, para que eu, que agora venero com devoção vossa Santa Imaculada Conceição, mereça na outra vida alcançar o prêmio da bem-aventurança pelo merecimento de vosso bendito Filho Jesus Cristo, nosso Senhor, que com o Pai e o Espírito Santo vive e reina para sempre. Amém.

Santa Maria, Rainha dos Céus, Mãe de Nosso Senhor Jesus Cristo, Senhora do Mundo, que a nenhum pecador desamparais nem desprezais, ponde, Senhora, em mim os olhos de vossa piedade e alcançai de vosso amado Filho o perdão de todos os meus pecados, para que eu, que agora venero com devoção vossa Santa Imaculada Conceição, mereça na outra vida alcançar o prêmio da bem-aventurança pelo merecimento de vosso bendito Filho Jesus Cristo, nosso Senhor, que com o Pai e o Espírito Santo vive e reina para sempre. Amém.

Santa Maria, Rainha dos Céus, Mãe de Nosso Senhor Jesus Cristo, Senhora do Mundo, que a nenhum pecador desamparais nem desprezais, ponde, Senhora, em mim os olhos de vossa piedade e alcançai de vosso amado Filho o perdão de todos os meus pecados, para que eu, que agora venero com devoção vossa Santa Imaculada Conceição, mereça na outra vida alcançar o prêmio da bem-aventurança pelo merecimento de vosso bendito Filho Jesus Cristo, nosso Senhor, que com o Pai e o Espírito Santo vive e reina para sempre. Amém.

Santa Maria, Rainha dos Céus, Mãe de Nosso Senhor Jesus Cristo, Senhora do Mundo, que a nenhum pecador desamparais nem desprezais, ponde, Senhora, em mim os olhos de vossa piedade e alcançai de vosso amado Filho o perdão de todos os meus pecados, para que eu, que agora venero com devoção vossa Santa Imaculada Conceição, mereça na outra vida alcançar o prêmio da bem-aventurança pelo merecimento de vosso bendito Filho Jesus Cristo, nosso Senhor, que com o Pai e o Espírito Santo vive e reina para sempre. Amém.

terminando o Santo Ofício, primeiro eu quero agradecer a Deus mais um dia, mais uma noite. Deus abençoe, lembrar as comunidades que as missas da noite eu celebro às 16h, porque às 19h eu tenho o terço na matriz de Nossa Senhora do Ó, em Altinho, onde eu sou pároco hoje, depois a Santa Missa, Ladainha e os noiteiros do mês de maio. Um grande abraço, vamos pedir à Mãe do Filho de Deus que nos cubra com o seu manto de amor. Ouçamos agora o canto bonito, Regaço. Depois nós vamos ter a bênção da água cantada, a oração por Maria do Rosário, lá diretamente de Campinas, Mãos Ensanguentadas de Jesus. E depois a bênção final.

0: O Padre Pedro abençoa a água.
1: Sobre esta água, sobre todos os devotos da Imaculada Conceição, Maria é a mãe do Filho de Deus. A bênção do Deus Todo-Poderoso, Pai, Filho e Espírito Santo. Amém. Uma noite abençoada e até amanhã com a graça de Deus.

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0: meses e buscava uma oportunidade de trabalho que permitisse que ela tivesse mais tempo com os filhos.
1: Porque eu curto muito as crianças agora, né? Final de semana eu tô em casa com eles, é feriado, eu não trabalho. É uma coisa garantida, né? Ter um emprego fechado. Com a carteira assinada e tudo, eu vou ter todos os meus direitos, um dia eu sair e tudo mais.
0: Assim como o Willy, milhares de brasileiros conseguiram um emprego no país este ano. Cenário captado pela Pesquisa Nacional por Amostra de Domicílios. De acordo com a PNAD Contínua, a taxa de desocupação no trimestre encerrado em abril foi de 5,8%, o menor nível da série histórica iniciada em 2012 para o período. No mesmo trimestre do ano passado, o percentual de pessoas procurando emprego no Brasil estava em 6,6%. A taxa de desocupação calculada pelo IBGE inclui apenas pessoas desempregadas que estão disponíveis para trabalhar e tentando encontrar uma posição. A coordenadora de pesquisa por amostra de domicílios do IBGE, Adriana Beringui, comentou o resultado.
2: O nível da ocupação segue em patamares elevados, né, mostrando que a capacidade de geração de trabalho e renda no mercado brasileiro segue de forma sustentada.
0: Outro dado que mostra o bom momento por que passa o mercado de trabalho no Brasil é o Cadastro Geral de Empregados e Desempregados, o CAGED, que mede a quantidade de trabalhadores com carteira assinada. Segundo o CAGED, em abril, foram criados no país 85.888 empregos formais. Três dos cinco grupos da atividade econômica monitorados tiveram saldo positivo: serviços, construção e indústria. Já entre as unidades da federação, 24 das 27 criaram empregos em abril, com destaque para São Paulo, Rio de Janeiro e Minas Gerais. O ministro do Trabalho e Emprego, Luiz Marinho, destacou que o país deve continuar gerando empregos formais.
3: O potencial da economia brasileira é de crescimento. Ele vai continuar crescendo, portanto, creio que nós teremos mais de 1 milhão de empregos gerados como positivo esse ano.
0: De acordo com o CAGED, o Brasil encerrou abril com mais de 47 milhões e 800 mil empregos com carteira assinada. O salário médio de admissão em abril foi de R$ 2.386,56. Reportagem Luana Karen.
4: Em suas redes sociais, o presidente Lula destacou a aprovação na Câmara dos Deputados do fim da escala de trabalho 6x1, sem redução de salário.
5: Segundo ele, as duas folgas semanais significam mais tempo para estudar, se divertir, cuidar da saúde e ver os filhos crescerem.
4: Hoje, o presidente comemorou a aprovação durante encontro com a presidente do Suriname e disse que é uma conquista da sociedade brasileira.
6: Quem sabe um dia a gente consiga fazer com que as pessoas trabalhem o suficiente para sobreviver, o suficiente para enriquecer a economia brasileira, mas o suficiente para que eles possam ser felizes no mundo do trabalho.
5: Durante o programa Bom Dia Ministro, produzido pela Empresa Brasil de Comunicação, Paulo Pereira, do empreendedorismo, da microempresa e da empresa de pequeno porte, comentou o impacto sobre as mulheres.
7: Vou pegar um exemplo, as trabalhadoras domésticas, né, que vão ser muito afetadas pela escala 6x1. Nós temos 1,5 milhão de trabalhadoras domésticas. A mulher trabalha 6 dias, chega em casa, vai fazer o quê? Trabalhar, cuidar dos filhos, cuidar da família. Então, o impacto sobre as mulheres, sobre os setores menos escolarizados, sobre os setores de menor renda é muito grande para que essas pessoas possam ter uma vida melhor, cuidar melhor das suas famílias e, como eu estava dizendo, estudar mais, empreender mais. É importante ressaltar isso, o impacto econômico vai ser bom para muitos segmentos. E aqueles segmentos que podem ter um impacto diferente, nós vamos cuidar, nós vamos achar soluções.
4: A proposta do fim da escala 6x1 segue agora para avaliação do Senado Federal.
5: Passo inédito para o futuro dos povos indígenas no Brasil.
4: O presidente Lula sancionou agora há pouco a lei que cria a Universidade Federal Indígena, a primeira do país.
5: Com sede em Brasília, a nova universidade terá camping em diferentes regiões e vai oferecer cursos de graduação e pós-graduação.
8: Prevista para entrar em atividade no próximo ano, a A UNINDI, Universidade Federal Indígena, será destinada a valorizar os saberes dos povos originários e práticas ancestrais. O ministro dos povos indígenas, Eloy Terena, é formado em Direito e diz que a Universidade Federal é um sonho de lideranças indígenas visionárias. Ele relata que a iniciativa será o maior investimento na escolarização dos povos indígenas.
9: A universidade será composta por indígenas em seus quadros e irá retratar essa pluridiversidade étnica que é o nosso país.
8: A Universidade Federal Indígena atenderá inicialmente 2.800 estudantes. A sede será em Brasília, mas unidades descentralizadas serão construídas em outras regiões do Brasil de acordo com a demanda e concentração dos povos indígenas. O ensino será voltado para a formação nos níveis de graduação e pós-graduação. Os cursos terão ênfase em gestão ambiental e territorial, políticas públicas, sustentabilidade socioambiental, línguas indígenas, saúde, direito, agroecologia, engenharias e tecnologias e formação de professores. Para o presidente Lula, o Brasil não pode abrir mão dos saberes milenares dos indígenas.
6: Aos poucos a gente vai ensinando o mundo a compreender que é possível, de forma civilizada, a gente garantindo a todos aqueles que habitam o planeta a ter os seus direitos. E a gente não pode prescindir do conhecimento milenar que os povos indígenas acumularam ao longo de tanto tempo nesse país e no mundo. Cabe agora ao Estado brasileiro pegar o prédio, prepará-lo para que a gente possa, no menor prazo de tempo, fazer uma festa com os novos alunos que vão entrar.
8: A UNINDI vai contribuir para a formação de profissionais especializados em educação intercultural e garantir a preservação das 274 línguas faladas pelos 305 povos indígenas do Brasil. Reportagem Graziele Bezerra.
5: O presidente Lula recebeu hoje a presidente do Suriname, Jennifer Gerling Simons.
4: No encontro, os dois líderes assinaram acordos de cooperação e se comprometeram a estreitar laços entre os países.
10: Durante visita oficial, a presidente do Suriname, Jennifer Gerling Simons, chegou ao Brasil acompanhada de mais 5 ministros. Durante encontro com o presidente Lula, os líderes assinaram 13 acordos de cooperação em áreas como defesa, segurança pública, comércio, energia e proteção da Amazônia. O Suriname vive um momento de crescimento econômico após a descoberta de grandes reservas de petróleo e gás natural. Lula afirmou que o Brasil quer ampliar ainda mais o comércio bilateral. Mesmo com um crescimento de 25% desde 2023, o presidente afirmou que ainda existe potencial para esse aumento.
6: Como vocês agora vão se transformar em grandes produtores de petróleo, a Petrobras pode trabalhar com vocês. Aí a gente vai poder equilibrar a balança comercial, porque nós vamos importar um pouco de petróleo de vocês para compensar a nossa colaboração com o Suriname.
10: Na área ambiental, os dois países pretendem ampliar ações conjuntas de combate ao desmatamento e ao crime organizado na Amazônia, como afirmou o presidente Lula.
6: Estamos unindo esforços regionais no enfrentamento ao narcotráfico, ao tráfico de drogas, pessoas e armas de fogo. O novo acordo com a Polícia Federal vai ampliar nossa cooperação no combate a ilícitos transnacionais, com destaque aos crimes ambientais e de mineração.
10: Os governos também assinaram acordos para ampliar as conexões aéreas e marítimas entre os dois países e avançar no chamado Anel das Guianas, projeto de integração regional que liga o norte do Brasil aos países vizinhos da região amazônica. Reportagem Raquel Mariano.
5: Quase 60 mandados de busca e apreensão foram cumpridos hoje na Operação Fluxo Oculto.
4: A ação conjunta entre o governo do Brasil e estados tem como objetivo desmantelar fraudes e lavagem de dinheiro no setor de combustíveis.
11: Nesta nova fase da Operação Carbono Oculto, foram cumpridos 59 mandados de busca e apreensão em 5 estados: São Paulo, Paraná, Mato Grosso do Sul, Minas Gerais e Rio de Janeiro. A ação, batizada de Fluxo Oculto, contou com a participação de órgãos federais e estaduais. O alvo é um esquema criminoso no setor de combustíveis, envolvendo fraudes, sonegação e lavagem de dinheiro. As investigações identificaram 6 novas fintechs, empresas voltadas para serviços financeiros digitais, que, na verdade, operavam como bancos paralelos das organizações criminosas. O ministro da Fazenda, Dario Durigan, destacou a grande movimentação financeira das fintechs no esquema.
12: Uma movimentação total de 26 bilhões de reais em 6 fintechs nos últimos anos, o que acende o sinal de alerta para os órgãos de inteligência, que a gente espera avançar no combate ao crime organizado da maneira que encorpa, da maneira inteligente, que é fazendo asfixia financeira.
11: Em outra frente de atuação, os agentes cumpriram mandados contra empresas e pessoas que atuavam na adulteração de combustíveis. Somente com um esquema que utilizava nafta petroquímica, os prejuízos aos cofres públicos atingem a marca de 200 milhões de reais em 2 anos. De acordo com o diretor da Agência Nacional do Petróleo, Gás Natural e Biocombustíveis, Júlio Nishida, a operação vai impedir que milhões de litros de gasolina adulterada sejam repassados aos consumidores.
13: A Agência Nacional do Petróleo, em etapas anteriores, interditou e apreendeu pouco mais de 2,5 milhões de litros de gasolina adulterada com essa nafta, e com o trabalho de hoje, a gente impede de outro quantitativo igualmente danoso chegar ao consumidor, chegar à sociedade, em fraudes que envolvem qualidade, dano ao consumidor, dano ao erário, lavagem de dinheiro e vários outros danos à sociedade.
11: Participam da Operação Fluxo Oculto 135 servidores da Receita Federal, além de dezenas de servidores dos órgãos parceiros. Com locução de Graziela Mendonça, reportagem Gabriela Noronha.
5: Em 2015, com o rompimento da barragem do Fundão em Mariana, Minas Gerais, despejou-se resíduos tóxicos e lama no Rio Doce, contaminando a água em Minas Gerais e no Espírito Santo.
4: Desde então, a água do rio vem sendo monitorada. Inicialmente, esse trabalho era feito pela Fundação Renova, que foi extinta em 2024.
5: Agora, com o novo acordo do Rio Doce, o monitoramento passa a ser feito pela FUNASA, a Fundação Nacional de Saúde, ligada ao Ministério da Saúde.
4: Esse mês, a FUNASA começou a segunda etapa de verificação e testagem da qualidade da água em 173 pontos dos dois estados.
5: Mais cedo, nós conversamos com Lenildo Moraes, presidente da Fundação, sobre esse trabalho e também sobre a segurança hídrica proporcionada pelo programa Cisternas, na região do semiárido brasileiro. Acompanhe.
4: Presidente Lenildo Moraes, um prazer ter o senhor com a gente aqui na Voz do Brasil. Vamos começar falando do trabalho que a FUNASA vem desempenhando no monitoramento da qualidade da água do Rio Doce. Isso é necessário ainda por causa das consequências do rompimento da barragem do Fundão em Minas Gerais em 2015. Como é que é feito e onde é feito esse monitoramento?
14: Boa noite a todos os ouvintes da Voz do Brasil, boa noite Mariana, boa noite Luciano Seixas. Olha, a Operação FUNASA presente no Rio Doce começou com 3 frentes simultâneas, né? De monitoramento da qualidade da água em 32 municípios de Minas Gerais e do Espírito Santo. A operação começou com 173 pontos de monitoramento ao longo da bacia do Rio Doce. É importante dizer que a primeira frente foi no município de Mariana e no Vale do Aço. A segunda percorreu cidades do médio Rio Doce e da divisa entre Minas Gerais e Espírito Santo, incluindo Governador Valadares, Conselheiro Pena, Resplendor e Aimorés. E a terceira e última frente foi nos municípios capixabas, lá no Espírito Santo, com coletas em Aracruz, Linhares, Colatina, São Mateus, Conceição da Barra e Marilândia. A FUNASA disponibilizou a nossa equipe, né? 3 unidades móveis, junto com as equipes, para coleta da qualidade, né? Identificar a qualidade da água, além de carros, apoio de equipes técnicas especializadas. Os laboratórios móveis permitiram a realização de análises físicas e químicas e microbiológicas, né? Isso foi importante, porque a partir daí nós podemos identificar a real qualidade, né, e necessidade de futuras ações que a gente precisa fazer a partir dessas análises.
5: Presidente, quando é que os resultados desse monitoramento serão divulgados, especialmente para as comunidades atingidas pela contaminação lá de 2015?
14: As análises já estão em fase final de análise, né? Devemos entregar nos próximos dias. Mais tardar a próxima semana, nós já estaremos com todos esses dados monitorados para que a gente possa apresentar para toda a sociedade.
4: E esse monitoramento, ele vai ser permanente, presidente? Como é que vai ser a periodicidade desse acompanhamento?
14: Vai ser permanente. Nós já temos um acordo de cooperação técnica assinado com a AGESUS, que é a Agência Brasileira de Apoio à Gestão do SUS, e ele vai permitir que o governo, através da FUNASA, Fundação Nacional de Saúde, através de seus técnicos, possa fazer esse monitoramento de forma permanente.
5: E existe um outro trabalho desempenhado também pela FUNASA em relação à segurança hídrica, que é o programa Cisternas. Como é que ele atua para garantir água para as famílias de regiões secas ou semiáridas?
14: A iniciativa permite acesso regular à água potável para consumo humano por meio da captação e armazenamento da água da chuva. É importante que as populações do semiárido que estão nos escutando já sabem como funciona. Então, na realidade, nós, na prática, o programa, ele funciona como uma instalação de reservatórios, né? Os reservatórios têm capacidade de 16 mil litros conectados aos telhados das residências, né? Então, nos períodos das chuvas, a água é captada, filtrada e armazenada para ser utilizada nos meses de estiagem.
4: O presidente, quantas famílias já são atendidas pelo programa atualmente? Há previsão dele ser ampliado?
14: Olha, nós estamos atendendo agora 20.976 famílias, quase 21 mil famílias. E a ideia é que a gente faça essa ampliação ainda, tá certo? Os estados beneficiados nessa primeira etapa são Bahia, Ceará, Minas Gerais, Paraíba, Pernambuco, Piauí, Rio Grande do Norte e Sergipe, né? Os investimentos chegam a 250 milhões de reais.
5: E quais são os critérios de seleção das famílias atendidas pelo programa de cisternas?
14: Olha, boa pergunta, Luciano. Olha, o edital estabelece alguns critérios obrigatórios para participação. Por exemplo, as famílias precisam viver em comunidades rurais do semiárido, não ter acesso regular à água potável por rede de abastecimento e não ter sido atendido por programas de cisternas. Além, é claro, das residências ter as condições mínimas para instalação do equipamento. Telhado adequado, a captação da água e da chuva, é importante que se tenha espaço suficiente no meio do terreno, né, para poder ter essas condições técnicas necessárias. Outro dado importante é que os critérios são situação de vulnerabilidade social, a pessoa tem que estar inscrita no Cade Único, as famílias chefiadas por mulheres têm prioridades. A presença de pessoas com deficiência também. Se é um deficiente na família, um deficiente físico, no núcleo familiar, tem prioridade também. E, obviamente, e um dado muito importante, que está se dando como prioridade também as populações de comunidades quilombolas.
4: Agora, presidente, as famílias que tiverem interesse em receber esses equipamentos, elas devem fazer o quê? Procurar a prefeitura, a FUNASA diretamente, preencher um cadastro? Como é que funciona?
14: Olha, essas 20.976 cisternas já foram feitas a partir de um critério já estabelecido pela FUNASA. A prefeitura fez o levantamento inicial e encaminhou a superintendência, né, da FUNASA, e as pessoas agora devem procurar a prefeitura para poder saber quais os locais. A prefeitura previamente já tem todas as comunidades que vão ser beneficiada. E nós da FUNASA também, nós vamos divulgar todas as comunidades que foram pré-selecionadas pelas prefeituras.
5: Muito bem, nós conversamos com o presidente da FUNASA, a Fundação Nacional de Saúde, Lenildo Moraes. Muito obrigado por sua entrevista aqui, a Voz do Brasil.
14: Obrigado, Mariana, obrigado, Luciano, boa noite a todos os ouvintes da Voz do Brasil.
4: O Ministério da Previdência Social e o INSS realizam nesse fim de semana um grande mutirão para atendimentos em diversas regiões do país.
5: São mais de 59 mil vagas destinadas a perícias médicas e avaliações sociais do INSS. As etapas obrigatórias para concessão de benefícios previdenciários e assistenciais.
4: O secretário de Regime Geral de Previdência Social, Benedito Brunca, disse que o tempo de espera vem caindo e destacou a importância do agendamento.
15: No Brasil, o tempo médio de espera no mês de abril estava em 40 dias. Na parcial que tiramos esta semana, esse tempo médio já caiu para 30 dias, o que é uma evolução de 10 dias. É importante que as pessoas que estão aguardando os atendimentos possam entrar em contato ou com o 135 ou no próprio aplicativo do meu INSS para poder fazer a confirmação e antecipar seu atendimento, porque isso vai abreviar o tempo da decisão do seu benefício.
5: Hoje, dia 28 de maio, é comemorado o Dia Internacional da Dignidade Menstrual.
4: No Brasil, dados do IBGE indicam que 15% das adolescentes deixaram de ir ao menos um dia na escola por falta de absorvente.
5: Para tentar mudar essa realidade, o governo do Brasil promove o Programa de Proteção e Promoção da Saúde Menstrual.
4: Em 2 anos, mais de 3 milhões de pessoas foram beneficiadas com itens de higiene e ações educativas.
16: A mineira Mariana Soares conta que menstruou pela primeira vez aos 13 anos de idade e desde então sintomas como fortes dores e enjoo são comuns para ela. Hoje, aos 22 anos, ela luta para que mais mulheres possam falar sobre saúde menstrual.
17: Eu sei que tem muitas vozes de meninas que sofrem como eu, mas não têm a oportunidade de às vezes saber que ela pode viver melhor. Isso é um direito nosso.
16: Combater preconceitos e tabus é um dos objetivos do festival Alana Ideia Fest 2026 para tratar sobre dignidade menstrual e proteção de meninas e adolescentes, como explica a diretora executiva do Alana, Flávia Dória.
18: 6 entre cada 10 meninas têm a rotina escolar abalada por essas dores menstruais e 4 em cada 10 meninas chegam a faltar na escola pelo menos uma vez por mês por causa dessas dores, que muitas vezes são incapacitantes. A gente precisa falar sobre isso.
16: A programação faz parte das ações do Dia Internacional da Dignidade Menstrual.

0: autorizações para as beneficiárias que são inscritas no Cade Único é através do aplicativo Meu SUS Digital. A segunda forma é através do programa PEDMEIA. E a terceira forma é justamente na Unidade Básica de Saúde, onde além da autorização, ela vai poder também ter todo o leque de informações.
1: Lembrando que o absorvente é distribuído de forma gratuita e o benefício é destinado a pessoas com idade entre 10 e 49 anos, inscritas no Cade Único e com renda mensal de até R$218, estudantes da rede pública de baixa renda e pessoas em situação de rua. Reportagem Gabriela Noronha.
2: Amanhã é o último dia para fazer a declaração do imposto de renda.
3: A Receita Federal já recebeu mais de 37 milhões de declarações e a expectativa é chegar a 44 milhões de documentos.
2: Quem entregar fora do prazo estará sujeito à multa.
3: E essas foram as notícias do Governo do Brasil.
2: Uma realização da Secretaria de Comunicação Social da Presidência da República.
3: Com produção da empresa Brasil de Comunicação.
2: Fique agora com as notícias do Poder Judiciário e do Congresso Nacional. Boa noite.
3: Boa noite para você e até amanhã.

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2: STF homologa acordo para viabilizar operação de crédito ao BRB.
3: STJ define que qualificadora de violência de gênero também se aplica a agressões contra a mulher em relação homoafetiva.
2: Semana na conciliação. Trabalhadores de empresa de tratamento de água e saneamento de Campinas fecha um acordo de mais de 7 milhões de reais.
3: Boa noite, eu sou Marcela Luiza.
2: E eu sou Walter Lima.
3: O Supremo Tribunal Federal homologou nesta quinta-feira um acordo entre a União, o Governo do Distrito Federal, o Banco Central e o Banco de Brasília para viabilizar uma operação de crédito destinada ao reforço financeiro do BRB.
2: A decisão foi tomada durante a audiência de conciliação conduzida pelo ministro Luiz Fux. Marcelo Della Libera.
4: O acordo permite que o Distrito Federal contrate um empréstimo junto ao Fundo Garantidor de Crédito para capitalizar o banco. A operação terá garantia de um sindicato de bancos e contragarantia vinculada às verbas do Fundo de Participação dos Estados e do Distrito Federal e do Fundo de Participação dos Municípios.
3: O Comitê Nacional de Inteligência Artificial no Judiciário aprovou duas medidas para ampliar a segurança da inteligência artificial usada pela Justiça.
2: Coordenada pelo Conselho Nacional de Justiça, a manifestação técnica validou os riscos de inserção de comandos escondidos em documentos processuais e instituiu um Programa Nacional de Segurança para capacitação e com suporte e prevenção de riscos.
3: A manifestação técnica é a primeira medida nacional de orientação sobre o tema e deve ser submetida ao plenário do Conselho.
2: As medidas fazem parte das prioridades definidas pela gestão 2025-2027, coordenada pelo presidente do CNJ e do STF, ministro Edson Fachin.
3: Qualificadora de lesão corporal praticada contra a mulher pela condição do sexo feminino também se aplica em relação homoafetiva entre mulheres.
2: Essa é a conclusão do STJ. Fátima Uchoa.
5: Uma mulher foi acusada de insultar e agredir fisicamente a ex-companheira por ciúmes. O Ministério Público ofereceu denúncia por lesão corporal qualificada, considerando que a agressão foi cometida contra a mulher pela condição do sexo feminino e no âmbito doméstico. A Justiça de Santa Catarina condenou a acusada só pelo crime de lesão corporal em contexto doméstico. Já a sexta turma do STJ deu provimento ao recurso especial do MP. Segundo o ministro relator Rogério Schietti Cruz, basta o vínculo doméstico familiar ou de afetividade e a condição de mulher da vítima para aplicação do sistema protetivo, sendo presumidas a vulnerabilidade e, consequentemente, a motivação de gênero.
3: Trabalhadores de empresa de tratamento de água e saneamento de Campinas fecham acordo de mais de 7 milhões de reais.
2: A conciliação foi fechada durante a Semana Nacional da Conciliação Trabalhista. Rafael Oliveira.
6: O acordo encerra uma ação coletiva de 2018.

0: 2018 sobre gratificação paga a motoristas da Sanasa, empresa de economia mista de tratamento de água e saneamento de Campinas. 54 trabalhadores vão receber mais de 7 milhões de reais em valores líquidos. O acordo também prevê o recolhimento de 600 mil reais em FGTS e 2 milhões de reais em encargos previdenciários para a União. As negociações vinham sendo realizadas desde o início do ano.
1: Justiça recebe denúncia contra organização criminosa internacional por garimpo ilegal em Roraima.
2: Na ação, o MPF pede a condenação dos 6 integrantes do grupo e fixação de, no mínimo, 200 mil reais em multa por danos morais coletivos. Vanessa Pereira.
3: Segundo a denúncia, o grupo negociava ouro e diamantes extraídos ilegalmente no Brasil e no exterior, usando contatos e negociações no Peru para comercializar os minerais sem autorização. As investigações apontam investimento de 350 mil reais na compra de ouro e negociações de pedras avaliadas em mais de 100 mil dólares. O MPF pede a condenação dos 6 acusados por exploração ilegal de recursos minerais da União, organização criminosa transnacional, contrabando e lavagem de dinheiro, além de multa mínima de 200 mil reais por danos coletivos e sociais.
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1: Uma boa noite.
2: E até amanhã.
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6: Eu sou Paula Groba.
7: E eu sou Ricardo Nakaoka.
6: E estes são os destaques de hoje do Jornal do Senado, que começa agora.
7: Senado aprova retomada de benefícios fiscais para o terceiro setor e isenção de IPI para pessoas com deficiência.
6: Escala 6x1, Senado vai analisar proposta aprovada pela Câmara.
7: Segue para sanção presidencial, política nacional para estudantes com superdotação.
6: Boa noite.
7: Boa noite.
6: Hospitais filantrópicos, entidades assistenciais e organizações sociais podem voltar a ter acesso a benefícios tributários suspensos nos últimos anos. O Senado aprovou um projeto que retoma incentivos fiscais para instituições do terceiro setor e também garante a isenção do IPI na compra de veículos por pessoas com deficiência.
7: A proposta segue agora para análise da Câmara dos Deputados. Mais informações com o repórter Alexandre Campos.
8: Os benefícios referentes ao Imposto sobre a Renda das Pessoas Jurídicas, Contribuição Social sobre o Lucro Líquido e COFINS, atualmente assegurados por uma lei complementar apenas às organizações da sociedade civil de interesse público e organizações sociais, vão se estender também a todas as entidades do terceiro setor, como afirmou a relatora do projeto, senadora professora Dorinha Seabra, do União do Tocantins.
9: Infelizmente, no formato que está hoje, a PAIS e outras instituições já consolidadas na área social perderiam esse benefício.
8: O texto aprovado ainda reverteu outras reduções de benefícios. Um incentivo que passará a valer se a proposta virar lei será o referente à doação ou destinação para patrocínio de parte do imposto de renda devido por empresas para projetos esportivos, culturais e sociais, como os voltados para crianças, adolescentes e idosos. Também foi retomada a isenção total de IPI na compra de veículos por pessoas com deficiência.
6: E os municípios com pendência fiscal já estão autorizados a receber recursos de emendas parlamentares. A publicação que garante essa mudança já saiu no Diário Oficial.
7: Esse e outros dispositivos tinham sido vetados pelo presidente Lula, mas o veto foi derrubado pelo Congresso. Repórter Marcela Diniz.
10: Com a promulgação de 4 dispositivos da Lei de Diretrizes Orçamentárias de 2026, que tiveram veto presidencial derrubado pelo Congresso, ficam permitidas doações de bens e valores no chamado defesa eleitoral, que começa 3 meses antes e vai até o final das eleições. Outro dispositivo autoriza municípios de até 65 mil habitantes que tenham pendências fiscais a celebrar convênios com o governo federal, receber recursos de programas e ter acesso a emendas parlamentares. Na sessão que derrubou o veto, o presidente do Congresso, senador Davi Alcolumbre, assinalou que essas demandas fizeram parte da marcha dos prefeitos à Brasília.
11: São estradas, são rodovias, são escolas, são unidades de saúde, são creches, são praças, enfim, são obras muito relevantes para os municípios brasileiros.
10: As outras duas regras reinseridas na LDO autorizam o uso de recursos da Lei Orçamentária Anual em despesas que estão fora da competência da União e são relativas à malha hidroviária brasileira e à construção e manutenção de rodovias estaduais e municipais destinadas à integração de modais de transporte ou ao escoamento produtivo.
6: Você sabe o que é ludopatia?
7: Ludopatia é o vício em jogos de azar. Essa compulsão provoca perda de controle, endividamento e impactos graves na vida familiar e emocional dos apostadores.
6: Muita gente vem se conscientizando de que essa atividade pode ser destruidora. Em meio ao avanço das bets no país, mais de 570 mil brasileiros já recorreram à plataforma de autoexclusão criada pelo Ministério da Fazenda para bloquear voluntariamente o próprio CPF em sites regularizados.
7: O crescimento do endividamento de famílias por conta do vício em jogos acendeu o alerta no Senado. Os detalhes com o repórter Rodrigo Rezende.
12: Pelo menos 570 mil pessoas já fizeram cadastro na plataforma de autoexclusão para acesso a sites de apostas. O sistema do Ministério da Fazenda traz a possibilidade do bloqueio voluntário em todas as bets legalizadas no Brasil. De acordo com o Ministério, do total de cadastrados, 207 mil usuários apontaram a perda de controle sobre o jogo e os impactos na saúde mental como principais motivos para a autoexclusão. O vício em jogos de azar, conhecido como ludopatia, atinge milhares de brasileiros, como alerta o senador Humberto Costa, do PT de Pernambuco.
13: Dados da Organização Mundial da Saúde apontam que a taxa de dependência em jogos de azar pode variar de 1 a 3% da população adulta. Se aplicarmos essa proporção ao Brasil, estamos falando de até 4 milhões de brasileiros já em situação clínica de vício.
12: Caso você deseje bloquear o seu próprio acesso aos sites e sistemas regularizados de apostas no Brasil, basta acessar autoexclusãoapostas.fazenda.gov.br. Lembrando que o exclusão é sem o tio. Você deve ter uma conta gov.br para fazer a solicitação e seu CPF será bloqueado em todas as casas de apostas.
6: Secas mais severas, chuvas intensas e eventos climáticos extremos podem marcar os próximos meses no Brasil com o fortalecimento do fenômeno El Niño.
7: Diante do risco de impactos na agricultura, no abastecimento de água e até no aumento de desastres naturais, o Senado reuniu hoje no plenário autoridades e especialistas para discutir medidas de prevenção e preparação. Os detalhes com o repórter Márcio Maturana.
14: O climatologista Carlos Nobre alertou que para este ano se espera uma intensidade maior.
15: Agora, maio, junho, julho, já temos 92% de probabilidade de começar um El Niño e outubro, novembro e dezembro desse ano, a probabilidade é 98% desse El Niño ser forte ou muito forte. Então, nós temos que nos preparar muito.
14: O senador Hamilton Mourão, do Republicanos do Rio Grande do Sul, disse que é preciso aprimorar o Plano Nacional de Proteção e Defesa Civil de 2012, tornando obrigatórias simulações anuais nos municípios.
16: Se não treinar, nós não vamos conseguir executar na hora que a catástrofe acontecer.
14: O senador Hermes Klan, do PL de Santa Catarina, acredita que o trabalho do Senado para fortalecer o planejamento dos municípios em áreas de risco é fundamental, mas não é suficiente.
17: Muitos municípios brasileiros, especialmente os menores, não têm estrutura técnica, equipe permanente ou capacidade de acessar recursos federais com rapidez. O município sofre a tragédia, mas o sistema público só chega depois da água baixar. Enquanto isso, seguimos repetindo o ciclo: desastre, reconstrução, novo desastre.
14: A sessão de debates foi pedida por todos os líderes partidários, com primeira assinatura de Esperidião Amin, do PP de Santa Catarina.
6: E a proposta que acaba com a escala 6-1 foi aprovada na Câmara dos Deputados na noite de ontem. O próximo passo agora é a análise dessa PEC pelo Senado.
7: Senadores, no entanto, divergem sobre a PEC, que garante aos trabalhadores 2 dias de descanso semanal remunerado. A proposta divide opiniões entre parlamentares e setores da economia. O repórter Douglas Castilho tem mais informações.
18: Uma das vozes contrárias à redução da escala 6-1 para de 5-2 foi o senador Oriovisto Guimarães, do PSDB do Paraná. Segundo ele, trata-se de uma medida demagógica.
19: O Brasil já tem o maior Bolsa Família de toda a história, já tem auxílio gás, já tem benefício de prestação continuada. Não tem cabimento. Não houve aumento de produtividade. Não houve investimento em máquinas.
18: Mas o senador Irajá, do PSD do Tocantins, destacou que a nova jornada é uma tendência internacional fruto justamente da modernização tecnológica.
20: Se a tecnologia já flexibilizou a jornada de 40 horas para os setores corporativos de tecnologia, é um contrassenso condenar o trabalho do comércio a um modelo rígido de aprisionamento de 6 dias por semana.
18: O senador Hamilton Mourão, do Republicanos do Rio Grande do Sul, considera a medida uma intervenção indevida do Estado.
21: Então, se eu vou trabalhar 1 dia, 2 dias, 3 dias, 4 dias, 5 dias, 6 dias, 7 dias, é uma decisão minha numa negociação com aquele que está me contratando.
18: O senador Rogério Marinho, do PL do Rio Grande do Norte, concorda com a livre escolha e apresentou uma nova PEC que será analisada pelo Senado em conjunto com o fim da escala 6-1. A proposta prevê a negociação entre trabalhador e patrão quanto à quantidade de horas trabalhadas e o pagamento proporcional às horas efetivamente cumpridas.
7: Com edição de Paula Groba e trabalhos técnicos de João Lira, o Jornal do Senado fica por aqui. Acompanhe agora as notícias da Câmara dos Deputados. Boa noite.
6: Boa noite e até amanhã.
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22: Parlamentares reduzem a jornada de trabalho semanal para 40 horas.
23: Proposta votada estende imunidade tributária de entidades religiosas.
22: Plenário amplia incentivos para a indústria brasileira de fertilizantes.
23: Cobertura de mais doenças com teste do pezinho avança na Câmara.
22: Boa noite. A Câmara examina projeto que organiza a ampliação do número de doenças que poderão ser detectadas pelo teste do pezinho. Vamos ouvir a reportagem de Maria Neves.
24: A Comissão de Saúde da Câmara dos Deputados aprovou o projeto que estabelece os prazos para a ampliação dos problemas de saúde incluídos no teste do pezinho. Uma lei de 2021 lista 13 doenças a serem detectadas no exame. A legislação determina ainda que o Programa Nacional de Triagem deve ampliar a testagem em 5 etapas, mas não estabelece a data para início de cada fase. Hoje, o Sistema Único de Saúde testa os recém-nascidos apenas para 7 condições previstas na primeira fase, que inclui hipotireoidismo, toxoplasmose e hiperplasia adrenal. Pelo texto aprovado, a segunda etapa de ampliação do teste do pezinho, que inclui a detecção de doenças raras genéticas e metabólicas, deverá estar em vigor até 2027. As demais etapas deverão ser implantadas a cada 2 anos depois de concluída a segunda fase. A relatora, a deputada Rosângela Moro, de São Paulo, ressalta que a triagem neonatal é uma das formas mais eficazes de prevenção em saúde infantil. Ela lembra que a detecção precoce de enfermidades permite intervenções terapêuticas antes da manifestação de sintomas.
25: A triagem, ela faz o diagnóstico de doenças antes mesmo delas se manifestarem. É extremamente importante que as mães exijam, levem os seus neonatos para fazer a triagem neonatal. Quanto antes diagnosticado, você trata, até impede o desenvolvimento da doença. Um dos exames, por exemplo, ele impede o retardo mental das crianças se for diagnosticado e tratado como dentro do devido prazo.
24: Ao apresentar o projeto, o deputado Eduardo da Fonte, do PP de Pernambuco, afirmou que as doenças raras atingem cerca de 13 milhões de pessoas no Brasil. Segundo o parlamentar, 75% dos acometidos por essas enfermidades são crianças e 30% delas morrem antes dos 5 anos de idade. Na opinião do deputado, ainda que as doenças raras não tenham cura, a detecção precoce é importante porque permite o tratamento adequado, que reduz as complicações e o risco de morte. A proposta, que estabelece datas para ampliação do teste do pezinho, ainda será analisada pelas comissões de Finanças e Tributação e de Constituição e Justiça. Da Rádio Câmara de Brasília, Maria Neves.
0: Saúde.
1: Hugo Leal, do PSD do Rio de Janeiro, critica o entendimento da Justiça Federal, que, segundo ele, pode dificultar a avaliação de pessoas com autismo leve e restringir o reconhecimento de direitos. Para ele, a medida contraria avanços aprovados na proteção às pessoas com deficiência.
22: O deputado também manifesta preocupação com possíveis impactos no acesso a benefícios sociais por famílias atípicas. Hugo Leal informa ainda que solicitou audiência pública para discutir os efeitos da medida e cobrar esclarecimentos sobre o tema.
0: Direitos Humanos.
1: Em defesa do Bolsa Família, Benedita da Silva, do PT do Rio de Janeiro, afirma que o programa é um instrumento de dignidade e combate à fome. Segundo a deputada, a maioria dos beneficiários conseguiu deixar o auxílio ao longo dos anos por meio da inserção no mercado de trabalho.
22: Benedita da Silva também aponta contradição em setores da elite que criticam investimentos sociais à população mais pobre, mas silenciam diante de subsídios e isenções concedidos a grandes empresas. Ela ressalta que as políticas de transferência de renda foram fundamentais para retirar o Brasil do mapa da fome.
0: Economia.
1: Câmara estende imunidade tributária das igrejas para a compra de bens e serviços destinados ao funcionamento das entidades. O repórter Marcelo Larcher tem as informações.
2: O plenário da Câmara aprovou proposta de emenda à Constituição que amplia a imunidade tributária das igrejas de qualquer culto para alcançar também a compra de bens e serviços necessários ao funcionamento das entidades religiosas. Imunidade tributária é quando o governo fica proibido de cobrar um imposto. A imunidade sobre patrimônio e renda já está assegurada às igrejas por diversas leis. A proposta aprovada deixa claro na Constituição que a imunidade tributária vai valer também para a aquisição de bens ou serviços necessários para a implantação, manutenção e funcionamento das entidades religiosas e templos de qualquer culto. A imunidade é estendida ainda para as creches, comunidades terapêuticas, mosteiros, seminários, conventos, serviços de acolhimento institucional, atividades sociais e assistenciais e demais atividades sem fins lucrativos. As condições e critérios de habilitação terão de ser definidas por lei complementar que ainda vai ser aprovada. Relator da proposta, o deputado doutor Fernando Máximo, do PL de Rondônia, diz que a proposta dá mais segurança jurídica para a imunidade já prevista na Constituição. Deputados da base do governo disseram que a proposta amplia um privilégio e permite que entidades ligadas à igreja sejam também beneficiadas por uma renúncia fiscal que será paga pelos demais contribuintes. Foi o que disse o deputado Pedro Czai, de Santa Catarina, líder do PT.
3: Três leis e a Constituição deixa claro o apoio, a isenção tributária, a imunidade. Agora, o que se quer é extrapolar por várias modalidades de imunidade tributária, como alguém dá uma palestra, ganha 200 mil, alguém compra um avião de 20 milhões, porque vai ser para atividade religiosa.
2: O autor da proposta, deputado Marcelo Crivella, do Republicanos do Rio de Janeiro, diz que a imunidade prevista na Constituição para as igrejas não existe na prática.
5: É só isso que nós queremos. Que a imunidade prevista na Constituição aconteça na prática. Eu já paguei imposto sobre tudo. O dinheiro que eu dou para a igreja não é para pagar imposto de novo. E outra coisa, se comprar um avião, um helicóptero, o senhor acha que a Receita Federal vai devolver isso?
2: A proposta de emenda à Constituição que amplia a imunidade tributária das igrejas de qualquer culto seguiu para análise do Senado. Da Rádio Câmara de Brasília, com informações de Daniele Lessa e Antônio Vital, Marcelo Larcher.
0: Justiça.
22: Para Rogério Correia, do PT de Minas Gerais, o suposto uso de fundos de previdência estaduais, como o Rio Previdência, em instituições privadas, levanta suspeitas de favorecimento político. Ele alega que as denúncias sobre o Banco Master revelam uma relação que envolve integrantes da oposição.
1: Rogério Correia cobra a responsabilização de todos os envolvidos no caso e exalta a atuação das instituições de controle e do judiciário. O deputado espera que as investigações alcancem todos que desviaram os recursos de aposentados.
22: Marcon, do PT Gaúcho, denunciou supostos esquemas ligados ao Banco Master. Ele alega que o senador Flávio Bolsonaro teria visitado o banqueiro Daniel Vorcaro em busca de repasses para despesas do ex-deputado Eduardo Bolsonaro nos Estados Unidos e formação de Caixa 2 para campanhas eleitorais.
1: Marcon exigiu também explicações do presidente nacional do PL, Valdemar da Costa Neto, e da liderança da legenda no Rio Grande do Sul sobre as graves acusações de desvios e benefícios financeiros ilícitos.
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8: Votação.
22: A Câmara aprovou um projeto que cria incentivos para a indústria nacional de fertilizantes. A repórter Daniela Lessa explica que a intenção é tornar o Brasil menos dependente do mercado externo.
9: O plenário da Câmara aprovou o projeto que prevê diversos benefícios tributários, ou seja, descontos no pagamento de impostos para estimular a produção de fertilizantes no Brasil. O projeto cria o Programa de Desenvolvimento da Indústria de Fertilizantes, o Profert, que concede até 10 bilhões de reais em subsídios em 5 anos para fábricas de fertilizantes. Hoje o Brasil importa mais da metade dos fertilizantes e fosfatos utilizados na agricultura, principalmente de países como a Rússia, a China e os Estados Unidos. A proposta, já aprovada pelo Senado, está baseada em renúncia de receitas, ou seja, o governo deixa de cobrar impostos para estimular o setor. O texto final, apresentado pelo relator, deputado Júnior Ferrari, do PSD do Pará, limita essas desonerações em 2 bilhões de reais por ano e fixa prazo máximo de 5 anos para os benefícios. O projeto beneficia empresas com projetos aprovados pelo Ministério da Agricultura. Além disso, obriga a mistura obrigatória de fertilizantes nacionais no produto consumido e comercializado no país, começando com 2% ano que vem e chegando a 30% em 10 anos. O argumento é que o Brasil precisa ficar menos dependente do mercado externo. As medidas foram criticadas pelo deputado Gilson Marques, do Novo, de Santa Catarina.
10: Ele trocou a antiga forma de lidar com o problema, que era a desoneração tributária de IPI, COFINS, e ele abandonou essa forma de incentivo para ter uma outra forma de incentivo, que na verdade é uma reserva de mercado, ou seja, beneficiar poucos indicados. E além disso, ele se apoia em pilares que nós não concordamos, por exemplo, a mistura obrigatória de fertilizantes nacionais. Isso não faz sentido nenhum.
9: A proposta também permite que o governo federal crie linhas de financiamento a projetos de produção, pesquisa e infraestrutura, o que ficará a cargo do BNDES. De acordo com o relator, Júnior Ferrari, a dependência de fertilizantes de outros países deixa o país vulnerável.
11: Esse projeto, ele é de suma importância, porque o Brasil, ele é um dos maiores produtores de alimentos do mundo. E hoje importamos cerca de 85 a 90% dos fertilizantes. Então corremos o risco de falta de alimento no Brasil e no mundo. Daí a importância desse projeto, porque é uma questão econômica, mas muito mais, e principalmente é uma questão de segurança alimentar.
9: Como foi alterado pela Câmara, o projeto que cria o Programa de Desenvolvimento da Indústria de Fertilizantes, com benefícios tributários para aumentar a produção nacional, voltou para análise do Senado. Da Rádio Câmara de Brasília, com informações de Antônio Vital, Daniele Lessa.
8: Agricultura.
1: Emidinho Madeira, do PL de Minas Gerais, denunciou o desvio de 850 milhões do Fundo de Defesa da Economia Cafeeira, principal aporte do governo federal ao setor. O parlamentar afirma que os recursos devem ser utilizados exclusivamente no fortalecimento da produção.
22: Emidinho Madeira cobrou ainda a redução imediata das taxas de juros do Funcafé para aliviar os custos dos produtores que enfrentam instabilidade de preços e sequelas de anos de seca, especialmente no estado mineiro.
0: Turismo.
1: Bacelar do PV celebra o desempenho da Bahia na atração de turistas internacionais e atribui o avanço do setor, entre outras coisas, à ampliação da conectividade aérea. O deputado também faz críticas à condução da política de turismo durante a gestão anterior.
22: Bacelar lembra ainda que o aumento da chegada de visitantes estrangeiros e a relevância econômica da atividade têm impulsionado a expansão do setor. Segundo ele, tudo isso reflete políticas públicas de incentivo ao turismo nacional.
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0: Trabalho.
1: Câmara aprova a redução da jornada semanal para 40 horas e 2 dias de descanso remunerado. O repórter Antônio Vital acompanhou a votação.
12: A Câmara dos Deputados aprovou por 472 votos a favor e apenas 22 contrários a proposta de emenda à Constituição que reduz a jornada normal de trabalho para até 40 horas semanais e garante 2 dias de repouso semanal remunerado aos trabalhadores. Horas antes, o texto apresentado pelo relator, deputado Léo Prates, do Republicanos da Bahia, foi aprovado em uma comissão especial por 34 votos. A 4. No plenário, o texto aprovado foi uma emenda apresentada pelo líder do PT, Paulo Pimenta, do PT do Rio Grande do Sul, praticamente idêntica ao aprovado na comissão e resultado de um acordo entre a maioria dos partidos. A aprovação desse texto alternativo impediu que fosse votada, a pedido do PL, outra proposta de emenda à Constituição, apresentada pela deputada Érica Hilton, do PSOL de São Paulo, que reduzia a jornada de trabalho para 4 dias por semana e foi analisada junto com o texto aprovado. Além da jornada de 40 horas semanais, o texto aprovado, conhecido como PEC do fim da escala 6x1, prevê que um dos 2 dias de descanso deverá ser preferencialmente aos domingos. A redução da jornada e a ampliação do descanso devem acontecer sem qualquer tipo de redução nos salários. Essa garantia também vale para os pisos salariais. A adoção da medida será gradual. 60 dias depois da publicação da emenda, a jornada normal não poderá passar de 42 horas semanais. Depois de 1 ano, deverá cair para 40 horas. A proposta foi criticada por deputados da oposição, inclusive do PL, que tentou aprovar proposta que não tinha sido objeto de acordo no plenário. Para o deputado Bibo Nunes, do PL do Rio Grande do Sul, a medida proíbe as pessoas de trabalharem.
13: Estão querendo proibir de trabalhar nesse país. Não tem lugar no mundo que proíba de trabalhar. A esquerda só sabe viver de bocas e tetas. É com trabalho que se vive. Trabalho honra, dignifica.
12: O deputado Carlos Aratini, do PT de São Paulo, criticou a tentativa de aprovação de texto que não tinha sido objeto de acordo.
15: Um destaque fake. Por que fake? Porque a maioria do PL atuou o tempo todo contra a PEC que acaba com a escala 6x1 e coloca a jornada de 40 horas. Chegaram a apresentar aqui uma emenda onde teria um prazo de implantação dessa modificação de 10 anos, mas agora eles dão uma de radical.
12: A proposta foi criticada por outros deputados da oposição. O deputado Kim Kataguiri, do Missão de São Paulo, considerou a aprovação da proposta uma medida eleitoreira que não trará benefícios reais ao trabalhador.
16: Aliás, o melhor cenário para mim era nem ter transição, era começar agora. Quanto antes começar, antes as pessoas vão saber que é uma farsa, que a vida delas não mudou, não melhorou, que elas não vão estar trabalhando menos.
12: O texto permite que convenções ou acordos coletivos estabeleçam regime de compensação, inclusive para categorias com jornadas diferenciadas. Outro trecho prevê que lei complementar estabeleça medidas de transição para microempreendedores individuais, microempresas e empresas de pequeno porte. A proposta também permite que empresas que prestam serviço de mão de obra terceirizada para o serviço público, por meio de licitação, reduzam a carga horária dos funcionários após a alteração do contrato. Ao defender a importância de mais tempo livre para os trabalhadores, o autor autor de uma das propostas que deu origem à mudança, o deputado Reginaldo Lopes, do PT de Minas Gerais, destacou as consequências de jornadas extensas para a saúde mental do trabalhador.
14: Nenhum setor econômico perde, muito pelo contrário. O que prejudica uma economia, uma empresa, é o seu trabalhador, seu colaborador adoecido. E hoje nós temos uma pandemia de doença mental no país.
12: Presidente da Câmara, Hugo Mota, classificou a aprovação como histórica. Depois de aprovada em dois turnos de votação, a PEC do fim da escala 6x1 seguiu para análise do Senado. Da Rádio Câmara de Brasília, com informações de Daniela Lessa, Antônio Vital.
22: Padre João, do PT de Minas Gerais, afirma que o fim da escala 6x1 restringe acordos trabalhistas que desrespeitem um novo limite de horas. Ele também relaciona a alteração constitucional ao combate à exploração do trabalho e à sobrecarga enfrentada principalmente por mulheres.
1: Heloísa Helena, da Rede do Rio de Janeiro, afirma que o debate sobre o fim da escala 6x1 representa uma reivindicação histórica dos trabalhadores. Para ela, a mudança pode melhorar a qualidade de vida e reduzir a sobrecarga enfrentada por diferentes categorias profissionais.
22: Segundo Alexandre Lindemeyer, do PT do Rio Grande do Sul, a redução da jornada de trabalho é uma pauta histórica para o parlamento brasileiro. Ele observa que, com o avanço da tecnologia, não há mais justificativa para manter uma jornada que adoece os trabalhadores.
1: Bebeto, do PP do Rio de Janeiro, declara posicionamento favorável ao projeto que acaba com a escala de trabalho 6x1. O parlamentar relembra sua trajetória profissional como servente de pedreiro, camelô e feirante para reforçar seu compromisso com a defesa dos direitos dos trabalhadores.
22: Welter, do PT do Paraná, celebrou o avanço da votação para o fim da escala 6x1, destacando o impacto positivo da medida para mulheres, jovens e trabalhadores rurais. Segundo ele, a mudança promove uma rotina mais humana, além de alinhar o Brasil aos padrões de países desenvolvidos.
1: Pedro Paulo, do PSD do Rio de Janeiro, defendeu o fim da escala 6x1. Destacando que a medida vai beneficiar milhões de trabalhadores ao reduzir o desgaste físico e mental. Ele afirmou ainda que o descanso adequado eleva a produtividade e saúde mental do trabalhador.
22: Ana Pimentel, do PT de Minas Gerais, afirma que a redução da jornada de trabalho sem redução salarial será uma conquista histórica dos trabalhadores brasileiros. A deputada afirma que o fim da escala 6x1 representa uma medida de justiça para quem enfrenta sobrecarga laboral.
1: Termina agora o Jornal Câmara dos Deputados, produzido pela Rádio Câmara. O programa teve trabalhos técnicos de Everson Urani e apresentação de José Carlos Andrade e Márcio Aquilissardi. Uma boa noite para você.
22: Uma ótima noite. A Voz do Brasil volta amanhã.
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0: quinta-feira já é uma realidade para todos nós. Estamos de volta, nosso programa também de volta para você.
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0: 8:06. Muito boa noite, cidade. Boa noite, você. Boa noite, amigos que estão em casa, no trabalho, viajando. Você que estava esperando aí o nosso programa. Estamos voltando, viu? Em pleno 28 desse mês de maio de 2026. Eita, que tá chegando ao final. 28 já hoje, olha só. Vem aí o ciclo junino, já as portas para abrir as porteiras para muito forró. E esse inverno é de verdade 40 graus. Então abraçamos vocês já dizendo que daqui a pouquinho vamos liberar o nosso WhatsApp para você pedir músicas, mandar o toque para quem você tá afim e daí participar do nosso programa da noite. As 10 as canções de amor. E as melhores histórias que as pessoas enviam pra gente. Vai anexando aqui as músicas e mandando aí também, presenteando os corações românticos, bonitos, simpáticos e apaixonados do nosso Brasil, da nossa região. Ótima noite aí pra todo mundo. Vamos começar de que forma hoje a nossa programação de hoje. Tem aqui o Ferrugem, Mari Fernandes, Eu Juro, é o título da música pra gente fazer a abertura de hoje. Preparou? Tá no ar.
2: Coisa linda, hein? Bota a mão pra cima assim, ó. Você vem balançando com a gente, passando energia positiva, energia de amor. E canta!

0: Ferrugem é o cantor Mário Fernandes, Eu Juro, título da música. Ferrugem 10 anos ao vivo, a gente apresentou essa música que está fazendo bastante sucesso em muitas regiões do nosso estado, do nosso Brasil.
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0: Vai continuando, já abrindo espaços cedinho para você pedir músicas. Olha só, o Sandro e Neide, lá de Laje Grande, já abriram aqui os pedidos e pediu uma super saudade da Diana. Fatalidade.
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0: Fatalidade da Diana, a gente relembrou aqui na programação de quinta-feira à noite, 28 desse mês de maio de 2026. Olha, tá aqui o Boa Noite Especial participando do nosso programa da amiga Branca, a nossa amiga Branca de da terra da Romaria, São Joaquim do Monte. Toca aí Roberto Carlos, Amor Sem Limites, oferecendo aí para minha irmã, a minha amiga Roseni, que também está na sintonia. Para você e sua família e todos que fazem essa rádio maravilhosa, saiba que todos têm umas vozes lindas. E claro que a sua é em primeiro lugar. Olha que afirmação.
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0: A nossa ouvinte Branca, lá da terra da Romaria, São Joaquim do Monte, para Roseni e todo o pessoal da família, ela pediu Amor Sem Limites. O nosso boa noite. Valendo a sintonia.

0: Roberto Carlos, Amor Sem Limites, aqui em nosso programa da noite. A Branca que pediu pra gente, tá valendo o nosso abraço aos São Joaquinenses de sintonia. 8h24 agora.
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0: Outra indicação chegando aqui pra gente em offline. Boa noite, Josias. Por favor, toca Zezé de Camargo e Luciano. É Solidão a Três. Quem pediu pra gente não colocou aqui o seu nome, mas tá aqui em cima, Edmilson Alves. Solidão a Três, você já conhece esse tipo de solidão, não? Zezé e Luciano.

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7: Oito horas 33 minutinhos, você ouvindo, né?
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7: Chegando indicações, valendo aí os pedidos para a noite de hoje. Boa noite.
9: Boa noite, Josias.
7: Boa noite. Aqui
9: é Beto Murilo, de bonito, Josias.
7: Ô, Beto.
9: Josias, coloca aquela música de Roberto, oh. A Curva da Estrada de Santos.
7: Super saudade do rei.
9: Quero oferecer para Val, para Miri, para Joãozinho, para Ludinha, para Leandro, para Ronaldo Segurança. para você e para todos que estão ligados no seu maravilhoso programa.
7: Muito obrigado, Beto.
9: Uma boa noite, meu amigo. Fica com Deus, até amanhã.
7: Você também, seja sempre bem-vindo. Olha o Van, lá de São Joaquim do Monte, na sintonia com a gente. Grande Van, abraço especial, felicidades, tudo de bom. Esse é o ouvinte especial do nosso programa da noite, que também vou ouvir saudade agora.
0: Momento Saudade.
7: Roberto Carlos, o Beto pediu as curvas da Estrada de Santos. Se

0: As curvas da Estrada de Santos, o rei Roberto Carlos, seguindo com mais indicações.
1: Boa noite, Josia.
0: Boa noite.
1: Planeta Música, aqui quem fala é Celtinho, meu amigo.
0: Muito bem.
1: Mas eu coloco aí com Rebelde, salva-me.
0: Salva-me.
1: Para oferecer o pai Zacaria, minha filha Letícia, minha tia Vitória, meu netinho Levi, meu genro Voci, a Terezinha da Guarda Vista, que agora é paulista, a Jovadinha de Agostina, a Tila de Cupira, a você e a todos os meus irmãos. Quinta-feira abençoada por Jesus, fico com Deus, Deus abençoe.
0: Você também, um grande abraço. Felicidade altimenses com a gente. Cidade que teve o prazer de visitar hoje à tarde. Os altinenses, nosso melhor, muito boa noite, felicidade. Tudo de bom, valendo a sintonia. O Marcondes da Prefeitura, grande secretário, felicidades, tudo de bom, muito obrigado pela receptividade.

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1: Agora, acionando aqui o nosso telefone, o nosso WhatsApp, você vai pedir a sua música, mandar para quem você está afim, tudo preparadinho. Alô, você do outro lado, valendo o nosso boa noite, com quem eu falo?
2: Boa noite, meu amigo Josia Leal. Você está falando com ele, com seu ouvinte fiel de carteirinha, Júnior Ligeirinho do Trevo de Panela.
1: Muito bem, muito frio por aí, Juninho?
2: Muito frio, e apoio?
1: É geral, época de inverno, esfria para valer as nossas noites. Para aquecer, qual a música que você vai pedir, meu amigo Juninho?
2: Eu quero ouvir a música Temporal de Amor. Eu acho que encontra é Leonardo, né?
1: Leandro e Leonardo.
2: Temporal de Amor, isso.
1: Você vai oferecer para quem, meu amigo Juninho, hoje?
2: Eu vou oferecer para você, José Léo, toda a sua família, para todos,
1: obrigado.
2: Mais Agreste FM 89.5.
1: Uhum.
2: Para meu pai de do meio, para toda a minha família, para Terezinha da Guaravita, as três irmãs da Coab, Graça Paula, Tia Laíde, Rosa Tamanduá, Marley de Alto Bonito, o Seguinho Vialês de Garaúns, Celino de Altinho, Lira do Cruzeiro, Sacristão Roberto da Paróquia de Cruz, Mazé de Cruz e Família, para Zéza, para Vandete, para Dona Silene, na Peça da Prefeitura, para Essim, para Noc, para Marciano, para Zezé, para Negro da Bamba, para Bonita Sérgio Timóteo da Família, e para todos meus amigos e amigas geral, eu tenho uma boa noite e um bom programa. E até amanhã, se todos ouvintes querem, nós queremos. Amém.
1: Boa noite, Juninho. Felicidade essa também de presente ao Vicente José, confirmando o carinho da sintonia. Não disse qual cidade, mas está de sintonia com a gente.

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5: 8 horas e 50 minutinhos. Continuando com você, nosso programador.

0: você ouvindo o nosso programa da noite.
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0: As indicações chegando, boa noite.
2: Boa noite, Josias. Aqui é Dona Cisclés Maria de Lourdes. Eu quero a música do meu velho pai.
0: Meu velho pai.
2: Para oferecer a meus irmãos, a toda a minha família. Para oferecer a Zeza, para oferecer a Zeza e a Ju.
0: Tá bom, um abraço aí pra Zeza, pra Jô, pra todo esse pessoal maravilhoso, valendo o carinho da sintonia, boa noite.
3: Olá, José Leal, boa noite.
0: Opa, boa noite.
3: Tudo bem, aqui é Valdir.
0: Tudo bem.
3: Grande Valdir. Eu sou de Manaus, Francisco de Catende, tô aqui na escuta, a Jax, o pessoal aqui no Cid Manaus, todo mundo na escuta aqui, mandou um alô pro pessoal aqui do Cid Manaus.
0: Abraço aí pra todos.
3: E queremos ouvir uma música aí de Leandro e Leonardo, Entre Tapas e Beijos.
0: Saudade.
3: Pra dar curtir aí, tá?
0: E quem mais? Manda aí.
3: E oferecer para Zé Cícero também, Zé Cícero.
0: Grande José Cícero, valendo o carinho da sintonia, Sítio Manaus, é isso? Abraço grande aí para todo mundo, é de que atende. Valendo o carinho da sintonia, da participação, liga sempre pra gente. Vai seguindo aqui mais pedidos, daqui a pouquinho a música do nosso ouvinte. Oi, boa noite.
4: Olá, José Zé, gostaria de ouvir uma música com Amado Batista para oferecer para meu esposo João. Aqui do Sítio Jaboticabra, São Joaquim do Monte.
0: Ok, a gente manda em instantes. Temos mais indicações organizadas para hoje. Alô, você, boa noite.
5: Boa noite, Josi. É a tia Laíde. Põe calcinha preta, sem explicação. Vai para você e família, para Terezinha, para Manuel, para Lica, Lelis, Lenida, Lenivaldo e todos que te escutam. Um abraço, Josi.
0: Outro para você também.